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2: Opa, vamos nessa. Estamos de volta aqui na programação da Rádio Globo, a rádio que vibra com você. E aí, boa quarta-feira pra você, tá? Uma ótima noite pra você que liga, se liga todo dia, o dia todo. A partir de agora, 45 minutos, só de som. Valendo aquele cartão num valor de 10K. Pode ser seu, três shows ou três artistas. Manda pra gente. Vem!

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0: Rapaz, fechou três sons, manda pra gente no site, no aplicativo, anotou lá três artistas, três nomes, né? Como Thier, teve de propósito, Gustavo Lima, Marvila com Ayla Mandalim, mandando muito bem aqui na programação dos 45 minutos. Se você com certeza carimbou, é só enviar lá pelo nosso site, no radioglobo.com.br, a gente já direciona você pelo nosso aplicativo, tá ok? Final do mês pode ser seu este lindo cartão no valor de 10 mil reais. Eita, essa Rádio Globo é uma rádio que com certeza te dá sempre uma moral, né? Bom, claro, sempre com toda humildade. Aqui tá rolando a pesquisa musical, sabia? Como é que funciona essa parada em planetão de meu Deus? 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Faltam 15 pras 11.
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Astral com Diego e Vitor Hugo, acesso vitalício. E ó, The Monster com Eminem, Hind featuring Rihanna.

Conectado com a gente aí com fone, com rádio ligado. Alô, Central do Brasil, tô sabendo que tá ouvindo a Rádio Globo, hein? Obrigadão aí pela moral. Pra você que liga, se liga todo dia, o dia todo, a gente sempre manda aquele beijo, aquele abraço pra você. E aos amigos motoristas de aplicativos, das vans, das combis, aos amigos taxistas, boas corridas pra vocês aí. Valeu, turminha. E ó, olho na pista, hein, paizão. Rapaz, bora pagodear no melhor ponte de Vista Alegre, Zona Norte é nossa, hein? 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
6: A maior vitória da seleção brasileira na história das Copas do Mundo foi em 1950, quando o Brasil fez 7-1 na Suécia. Aquele jogo, válido pelo quadrangular final da competição, Ademir de Menezes, atacante do Vasco, marcou 4 gols. Na época, a atuação empolgou tanto a torcida que muita gente já acreditava no título mundial. Apesar da goleada histórica, o Brasil não conquistou aquela Copa. Na partida decisiva, acabou derrotado pelo Uruguai por 2-1.
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2: Para de postar as coisas pra me convencer que você tá bem, viu?

0: tudo bem? Seja bem-vindo, essa é a Rádio Globo, muito prazer, tá bom? Você está em 98.1 pelo site e pelo aplicativo.
1: Tá tudo bem.
0: Tá tudo bem. Pode ficar, sem problema nenhum. Bom, passando por aqui, Imagina Samba com Mr. Dan, teve Die With A Smile com Lady Gaga e Bruno Mars. Musicão, hein, cara? Ó, Próxima Saudade, Mateuzinho com Rony Lúcio. E assim a gente fecha mais uma edição dos 45 minutos só de som. Tá valendo aquele cartão no valor de 10 mil reais, que pode ser seu, hein? Rapaz, tá rolando Grand Circo Pipoca. Como é que funciona essa parada aí, em planetão de meu Deus? 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Simpla com Y, belezinha? Classificação livre, essa é mais uma da Rádio Globo, a rádio que vibra com você. Agora no Rio, 14 para meia-noite.
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Hugo, Tubarões. Rapaz, quero lembrar você o seguinte, você sabe que a Rádio Globo é a melhor rádio do Rio de Janeiro, né? Sem dúvida nenhuma. Sempre levando você com as melhores promoções, liberando vários prêmios irados. E a gente sempre te dando aquela moral. Mais uma vez, quero agradecer o carinho de todos os motoristas de aplicativos, sempre dando aquela carona pra gente. Você que é motorista aí das vans, das combis, de aplicativo, boas corridas. Tá iniciando agora a corrida ou já tá desde cedo? Tá desde cedo, né, meu parceiro? Então, papai do céu tá no controle, já deu tudo certo. E mantenha sempre foco e determinação, tá bom? Erga as mãos para os céus e fala: Deus, obrigado por mais uma noite, mais uma madrugada, mais uma tarde que se foi, e eu agora tô encerrando a minha corrida e vou pra casa descansar, levar o pão de cada dia pra minha família. Aí papai do céu tá no controle de tudo e de todos, tá certo? Aos amigos da enfermagem, o nosso abraço especial, os amigos camelôs, mais uma vez aí, bom dia pra vocês, caminhando pra 2 minutos pra meia-noite, quase bom dia, finalzinho de quarta-feira, caminhando na meiuca da quinta-feira, meu amigo. Quinta-feira, quero lembrar você o seguinte, TBT, né? Logo mais. Deixa eu só lembrar que tem DJ Brinco.

0: 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Rádio Globo agora, um minuto pra meia-noite, hein? 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
1: Alô, encontrinho!
2: Vitor Lima, encontrinho.
1: De propósito!
2: Obrigado pela presença de vocês e pela voz de vocês aqui nesse momento.

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2: Essa é uma homenagem à minha diva, à minha amiga. Pedi autorização, era pra cantar essa música.

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2: 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Mas se você voltar pra mim, esquece. 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
8: Você sabe quem é o autor do gol mais rápido da história da Copa do Mundo? Errou quem imaginou: Messi, Pelé, Zidane ou até Cristiano Ronaldo. O responsável pelo feito é o turco Hakan Şükür, que marcou após apenas 11 segundos na partida entre Turquia e Coreia do Sul. Naquele jogo, as seleções disputavam o terceiro lugar da Copa do Mundo de 2002. A Turquia venceu por 3-2.
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0: 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Olá. Muito bom dia, quinta-feira, 16 de julho de 2026. Eu sou a Vicky, vamos nessa.

0: bom dia pra você que já tá na pista, pra você que já tá indo pro trabalho, pra você que já tá indo levar a criança pra escola, que tá indo pra sua atividade física. Chega mais, 97.9988. Conta pra gente como é que tá o trânsito, por onde você tá passando. 97.9988. Ó, uma musiquinha mais pra frente. Afinal de contas, é quinta-feira. O fim de semana tá logo ali. Mais um dia de recorde de frio, hein? 11 graus nessa madrugada, não estamos acostumados. Não sabemos lidar com esse frio. Nem eu, nem você, porque somos cariocas. Gostamos de dias quentes, gostamos de praia, gostamos de sol. Mas a nossa realidade é o quê? Ralar, ralar, ralar. Então simbora, já tá na pista indo ralar? Solta a voz aí, 97.9988. Bom dia!
1: Galera da Rádio Globo, eu esqueci de falar.
0: Oi, Tetel.
1: Argentina domingo, 2-0.
0: Bom dia, Tetel.
1: Argentina vai trazer.
0: Mas já, Tetel?
1: A taça.
0: Que
1: bom
0: isso,
1: dia
0: Tetel?
1: Pra todos aí. Fica com Deus. É o Tetel.
0: Mas já, Tetel, falando de Argentina, hora dessa, Tetel.
2: Bom dia.
0: Bom dia. E aí?
2: Que é o Davi, o Sul Branco, vapo, vapo de queimado.
0: Fala, vapo, vapo.
2: Sai de queimados.
0: Como é que tá?
2: Estou já na linha amarela, tudo uma uva hoje, uma quinta abençoada pra todos nós.
0: Amém.
2: Possamos ir pro trabalho e retornar para o nosso lar na Santa Paz de Deus.
0: É
2: vamos
0: isso.
2: Juntão, tamo juntão. A melhor, 98.1.
0: Sempre juntos. Bom dia.
3: Bom dia, Vicky.
0: Ai, olha ele.
3: Não sei se Fafá voltou, mas se ainda
0: só
3: tiver dodói, aqui tem uma enfermeirinha bem experiente. Safada não, meu amor. Respeita as enfermeiras.
0: Adoro.
3: Experiente.
0: Tudo.
3: Uhum. Muito experiente. Gente, bom dia, sai de casa atrasada.
0: É isso.
3: Ai, sei lá, sai em casa atrasada, já tô aqui perto de Madureira.
0: Ah.
3: Ali no Vindo em Brasil, ali perto do Batam,
0: como é
3: aquela
0: que tá?
3: Coisa de sempre, né? Para um pouquinho, descansa um pouquinho, 250
0: remi, né? Remi.
3: Mas estamos indo. Gente, uma semana abençoada, uma quinta-feira maravilhosa pra gente.
0: É isso.
3: Que seja uma sexta, uma quinta-feira perfeita.
0: Calma,
3: e amanhã uma sexta-feira
0: isso.
3: De comer feijoada.
0: Gosto.
3: Aquela feijoada só com linguiça. Que eu gosto.
0: Mas calma
3: de linguiça,
0: aí, cara. Carne seca, lombo.
3: Né? Beijo pra vocês, se cuidem. E vamos que vamos. Excelente dia!
0: Beijo, lindão!
4: Bom dia, Vicky.
0: Ô, Sueli,
4: menina linda.
0: Bom
4: dia, Fabiano. Melhoras para você. Estou passando para desejar para todos nós uma ótima quinta-feira.
0: Amém.
4: De muitas bênçãos, muita paz e muitas alegrias. Bom dia, ouvinte da Rádio Globo. Acorda, Rio! Bom dia para todos!
0: Ah, eu adoro esse bom dia.
5: Bom dia, bom dia, bom dia, bom dia.
0: Olha o JTM aí. Bom dia, bom dia, bom dia.
5: Vambora,
0: bom dia.
5: Alô, motorista, vambora, vambora, vambora.
0: Bora.
5: Vim pra caramba, Vicky, Maria,
0: tá frio.
5: Rosa. Alô, Vicky, vambora, melhor, melhor, melhor, melhor.
0: Bora.
5: Rádio Globo. Vicky.
0: Oi.
5: Jesus no coração, Vicky. Amor
0: sempre,
5: no coração,
0: irmão,
5: vambora,
0: sempre,
5: Vicky.
0: Sempre,
5: quinta-feira.
0: Sempre.
5: Como é que tá a voz? Tá boa, tá a voz?
0: Melhorou,
5: vamos cima,
0: rapaz,
5: Vicky.
0: Melhorou.
5: Sentido RQ. Vamos lá, Botânsis. Sentido RQ 5.2. Tá garrafado na boca do Tolho, Vicky. Sentido RQ. Sentido Campo Grande 5.5. Vicky, vambora, vambora.
0: Vambora,
5: você
0: vambora.
5: É a melhor. Você é minha princesa.
0: Nós
5: a
0: somos.
5: A princesa da Globo, Vicky.
0: Nós.
5: Vamos pra cima, Vicky. A Alice tá de folga hoje. Vambora,
0: mas caramba,
5: bora.
0: É muita folga, hein, Alice?
5: Bora, bora, bora. Bom dia pra tudo. Cadê você, Ferreirinha? Cadê você, Bovadão? Vambora,
0: cadê?
5: Aqui é a JM.
0: Boa.
5: Vambora,
0: chama todo mundo.
5: Valeu, Vicky.
0: Isso.
5: Vambora, Globo.
0: Vambora, vambora, vambora. Ô, JM,
5: bom
0: posso
5: dia.
0: Te confessar um negócio? Sabe como é que a minha voz deu uma melhorada? Receita de vó, rapaz. Vou te falar. Dormi toda agasalhada. Hoje, quando acordei, não botei o pé no chão gelado. Botei na pantufinha, entendeu? Aí tomei banho com a porta fechada pra não tomar o quê? O golpe de ar. E deu certo, olha aí. Hoje eu tô com a voz de boa. Ontem, errei aí nos processos, né? Aí fiquei rouca no início da manhã. Tá vendo? Receita de vó dá sempre certo. Agora bora, que a galera tá na pista, tá mandando áudio pra cá. Bom dia, solta a voz aí, 97.9988.
6: Bom dia, Rádio Globo. Bom dia, Vicky.
0: E aí?
6: Bom dia, Fafá.
0: Como é que tá?
6: Vindo de longe.

0: Tá aí, sei que tá ligadão aí.
1: Manda letra.
0: Melhoras aí. Continue melhorando aí.
1: Já, já ele
0: na
1: volta.
0: Na segunda do tá de volta, hein?
1: Domingo, rapaz, domingo,
0: tá
1: domingo.
0: Apoio. Nós estamos aqui com ela.
1: Oba, vamos, obrigada.
0: Lá. Quintou, Vicky.
1: Quintou.
0: Vamos pra cima.
1: Vamos.
0: Informe antes aqui de Queimados.
1: Como é que tá?
0: Em Queimados, a Nova Iguaçu, 5.5, Vicky.
1: Boa, boa, boa, boa.
0: Via Light, 5.5. Deodoro, de Deodoro aqui a Transolímpica, sentido a barra aqui, também tá 5.5, tá fluindo.
1: Aí sim, hein?
0: Isso aí, vê aqui, vamos pra cima.
1: Vamos
0: meia
1: pra
0: cima. Meia no pé, Fabiano.
1: Meia no pé, Fabiano. 97.9988, participa aí. 6:09, bom dia. 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

0: Chamoteando. 6h18, estamos de volta com a Corda Rio 97.9988. Participa aí, manda seu áudio. Conta como é que a cidade do Rio de Janeiro está amanhecendo nesta quinta-feira. Bom dia.
1: Bom dia, Vicky.
0: E aí?
1: Fabiano, tá melhor?
0: Tá melhor. Já vai voltar.
1: Abençoada quinta-feira para todos nós, Paraíba do Sul. Vamos para cima.
0: Tamo junto, tamo junto.
1: Vicky, bom dia. Paraíba do Sul. Bolão, tá?
0: Valeu, Bolão.
1: Abençoada quinta-feira para todos nós.
0: Beijo para você.
2: Bom dia, Nick.
0: Bom dia, bom dia. Fala, André.
2: Grajaú, Jacarepaguá, 5.5. Tudo fluindo bem.
0: Boa, deve estar frio aí, rapaz.
3: Bom dia, Rádio Globo. Bom dia, menina Nick. Bom dia a todos os ouvintes. Passando aqui para atualizar os motoristas. Washington Luiz, sentido linha vermelha, Avenida Brasil, tudo parado.
0: Eita, nós.
3: Fora do normal. Mas vamos que vamos. Quinta-feira.
0: Isso.
3: Amanhã já é sexta-feira.
0: Aí sim, hein?
3: Só alegria. Falou só junto alegria comigo, menina Vicky. Então vamos que vamos.
0: Bora.
3: Bom dia, um bom trabalho.
0: Tamo junto, irmão.
4: Bom dia, Rádio
0: bom
4: Globo.
0: Dia.
4: Bom dia, Vicky. Beleza, aqui é Vitão Fiocruz.
0: Fala, Vitão.
4: Avenida Brasil aqui.
0: Como é que
4: ó
0: tá?
4: Fiocruz sentido Campo Grande. 5.5, um luxo.
0: Aí sim, hein?
4: Nada. Pista limpa.
0: Boa.
4: Abração, Vicky. Beijão.
0: Fica com Deus. Bora. Beijo, xará.
5: Bom dia, Rádio Globo.
0: Bom dia.
6: Aqui é a Paulinha, da Ilha do Governador.
0: Oi, Paulinha.
6: Eu postei no Instagram ontem.
0: Ah, garota.
6: Falei que ia mandar meu primeiro áudio na rádio e estou cumprindo a minha promessa.
0: Oba.
6: Bom dia a todos. Estou saindo aqui da ilha direto para Botafogo. Por enquanto, o trânsito está tranquilinho. Vamos ver até a gente chegar lá, né? Bom dia para todo mundo. Que seja uma quinta abençoada.
0: Valeu, Paulinho. Ó, é assim que funciona, entendeu? Mandou mensagem no Instagram, falou, poxa, eu nunca mandei um áudio e tal. Falei, é amanhã. Eu te espero amanhã. E aí, ó, cumpriu a promessa. Tamo junto. Beijo pra você.
7: Fala, Vicky. Bom
0: Fala,
7: dia.
0: Fala, bom dia.
7: É o JJ do Gramacho.
0: Como é que tá,
7: tá
0: JJ?
7: Olhando aqui seu Instagram. Que gatinha, hein?
0: Que isso, rapaz. Muito obrigada, viu? Tamo junto. Beijo.
8: Bom dia, bom dia. Bom dia, Vicky. Aqui é o WT.
0: Fala, WT.
8: Seu rapper favorito direto da Gardenia Azul, já
0: que
8: na pista,
0: isso,
8: daquele jeitão. Bom dia a todos. É, mano.
0: A risadinha. Pique.
8: Vambora. Você é braba, Vicky.
0: Nós somos,
8: tem que ter um
0: irmão
8: programão só teu mesmo.
0: Que isso,
8: tamo
0: rapaz
8: junto.
0: Não, Fabiano vai voltar. Ei, alô, Fabiano, me deixa não. Calma aí que tá baixinho.
9: É, Léo.
0: De Realengo até Deodoro, o Brasil tá uma uva. Consegui entender, hein? Valeu, Josana. Beijo pra você. Ó, manda seu áudio 97.9988. Conta como é que tá o trânsito. 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Agora, vamos de musiquinha? Vai mandando seu áudio pra cá, 97.9988.

0: Empresas de ônibus participaram de uma audiência no Tribunal Regional do Trabalho. Isso aconteceu ontem. A sessão, na qual ocorreram negociações sobre a greve e tal, terminou novamente sem acordo. Segundo o sindicato da categoria, houve divergência em relação ao pagamento dos 30 minutos de descanso e reajuste do valor da cesta básica. O sindicato pediu R$1.000, enquanto o Rio Ônibus ofereceu apenas 5% de aumento. Outra sessão foi marcada para a próxima quarta-feira, dia 22 de julho, semana que vem. Em nota, a Rio Ônibus informou que houve desenvolvimento nas negociações, visando o fechamento do acordo. Até o momento, os ônibus seguem circulando normalmente na capital, mas o estado de greve permanece mantido e novas paralisações não estão descartadas. Isso caso as negociações não avancem. E moradores da Cidade de Deus, na Zona Sudoeste, poderão acessar gratuitamente serviços de saúde, assistência social, empregabilidade e lazer. Tudo isso neste sábado, das 10 às 2 da tarde. As atividades fazem parte da Feira Iguá Rio com Você, que será realizada na Praça do Lazer. A ação é promovida pela concessionária em parceria com órgãos públicos, instituições sociais e com emissão de documentos e atividades educativas. A programação também inclui oficinas de brinquedos com materiais recicláveis, apresentações de balé e de percussão, aula de boxe para crianças e adolescentes, além de recreação infantil. Empreendedores da Cidade de Deus também participarão do evento, oferecendo serviços de barbeiro e trancista.
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1: Bom dia. Bom dia.

0: de saber como é que tá o trânsito pela visão de Léo Vieira. Bom dia, meu amigo, tudo bem?
1: Tudo bem, Vicky? Bom dia pra você, bom dia pra todo mundo ligado no Acorda Rio da Rádio Globo. Já tô de olho na movimentação do trânsito nesta manhã de quinta-feira. Que frio, hein? Madrugada mais fria do ano, Vicky. Haja casaco,
0: pois
1: haja
0: é.
1: Cobertor de orelha pra gente, que o negócio não tá fácil. Pro ouvinte da Rádio Globo que tá acordando agora, foi registrado, os termômetros registraram nessa madrugada 11 graus no alto da Boa Vista. Que frio, hein? Olha só, tô de olho na movimentação do trânsito para quem tá circulando pela Avenida Brasil, quem tá circulando pelo trecho de Irajá, vai encontrando faixa ocupada ali na altura da passarela 25 por conta de um caminhão enguiçado. Trânsito já apresentando congestionamento ali já a partir do trecho do Ceasa, motorista já perdendo tempo. Para quem tá seguindo ainda pela Brasil direção centro, observa retenções entre o trecho de Ramos e a chegada ao Caju. Quem tá optando pela linha vermelha, o panorama é um pouco melhor, mas tem dificuldades ali no trecho do Parque das Missões e a partir da Ponte do Saber até a chegada ao trecho do Caju. Para quem está vindo por dentro ali pelas vias da Zona Norte, dá para ganhar um tempinho entre o trecho ali da Avenida Brás de Pina, Rua Ibiapina, Rua Uranos e a chegada Leopoldo Bulhões e Democráticos, tem melhor panorama. Quem está optando pela Dom Helder Câmara, o trânsito já se intensifica entre Maria da Graça e o trecho do Jacaré, mas o motorista que está optando ali pela Leopoldo Bulhões também vai fazer uma boa escolha. Panorama por lá é mais tranquilo no momento. 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Já já eu tô de volta com outro panorama do trânsito. Tá falado, Vicky?
0: Tá falado, Leozeira. Até já. 6h34.
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0: 34, tamo de volta com a Acorda Rio. Participa aí 97.9988. Bom dia.
1: Bom dia, Rádio Globo. Bom dia. Aqui é o Rafael de Nova Iguaçu.
0: Fala, Rafa.
1: Quero mandar um abraço pra minhas duas amigas, Gabi e Cíntia, que estão aqui no meu estúdio de treinamento funcional.
0: Ah, olha aí, ó.
1: Na posse, Funcional RT. Tô aqui treinando e chutando a Rádio Globo. Abraço.
0: Bora, hein, galera. Treinar até o final do no ar, que é às 10 da manhã, hein?
2: Bom dia, Vic Fechamento.
0: Fala, Fabinho, bom dia.
2: Bom dia, Rádio Globo. Bom dia a todos. Fabinho de Bambu. Trânsito aí no Brasil, ó. Até o fumacê.
3: Até o momento.
2: Para, olha. Fumacê depois dá uma encrespadinha. E vamos que vamos, galera.
0: Bora.
2: Vamos ter cuidado. Sempre aquela direçãozinha defensiva, vamos dar espaço, sem dirigir em cima.
0: É isso.
2: Vamos ter calma. Trânsito não é brincadeira, principalmente do Rio. Valeu? E vamos que vamos. Quinta-feira abençoada pra geral. Valeu, Vi. E um abraço, pois, e boca de Veludex. Vamos junto.
0: Valeu, valeu, beijo,
4: bom
0: Fabinho.
4: Bom dia, Rádio Globo.
0: Bom dia. Alex Lisboa.
4: Aqui, Alex Lisboa, tá
0: bravo.
4: Cá. Acabei de chegar aqui, recreio.
0: Como é que tá?
4: Na altura aqui do American Shopping. Trânsito tranquilo.
0: Boa.
4: Mato Alto. Tô sabendo, Vic, que vai entrar de férias. Pô, vai não, Vic, vai não.
0: Vou
4: fica
0: entrar
4: mais um
0: de
4: pouquinho.
0: Férias.
4: Vovô, garoto, volta logo.
0: Vai voltar.
4: Um abraço aí pra vocês, um bom dia, uma ótima quinta-feira.
0: Tá, gente, vou tirar 15 diazinhos só, eu juro, juro. Tô precisando descansar só um pouquinho, só um cadinho, só um cadinho.
5: Bom dia, bom dia.
0: Bom
5: família
0: dia.
5: Família Rádio Globo, Márcio de Campo Grande.
0: Fala,
5: bom
0: Márcio.
5: Dia, Vic.
0: Como é que
5: Fabiano,
0: tá?
5: Vamos melhorar aí. Sentindo sua volta aí na rádio.
0: Pois é, Fabiano.
5: Que o Papai do Céu abençoe nosso dia, que seja um dia maravilhoso.
0: Amém,
5: vou te falar
0: amém.
5: Uma coisa, hein. Tá gelado o tempo, hein? Mas tá gostoso.
0: É,
5: vamos lá, ó. Trânsito aí, ó. Sentido Recreio dos Bandeirantes até aqui em Ipanema, pra Copacabana. Por enquanto tá tudo 5.5.
0: Boa.
5: Mas tá gelado, hein?
0: Tá gelado.
5: Vamos lá, Rádio Globo, é nóis. Um dia abençoado aí, família.
0: Beijo.
6: Alô, galera da Globo.
0: Fala, bom,
6: bom dia.
0: Dia.
6: Ricardo do Recreio.
0: Como é que tá, Rick?
6: Então, trânsito entre Recreio e Barra da Tijuca pelas Américas, por hora tá tudo bem, né? E vamos torcer, gente, vamos secar, porque se Lamine ia mal, o resto da seleção espanhola vai bem. Bom dia, uma quinta abençoada a todos.
0: Valeu, valeu, beijo.
7: Bom dia, Vicky.
0: Oi, Paula, bom dia. Como é que tá?
7: E o nosso vôlei ontem? Arrebentando.
0: Aí sim, né?
7: Já falei, futebol tá com nada.
0: É sobre, futebol
7: de
0: tá com nada, né?
7: A Deodoro tá aquele anda e para. Depois de Deodoro tá uma uva até aqui em Vigário. Agora tá anda e para. Boa quinta-feira pra todos aí. Fafá, melhoras. Essa gripe tá pegando todo mundo.
0: Tá mesmo, amiga.
7: Beijo,
0: tá complicado.
7: Beijo.
0: Bom dia, valeu.
8: Vamos que vamos, tropinha. Vamos
0: olha
8: que vamos
0: aí,
8: naquele pique,
0: aí.
8: Acorda.
0: Naquele pique.
8: De Nova Friburgo. Bora carioca no Rio. Vou falar uma parada pra vocês. Que jogo maluco foi aquele, hein? Ah,
0: porque
8: vou falar
0: ontem?
8: Uma parada?
0: É.
8: Todo respeito.
0: Pode.
8: O jogo da Argentina, tudo acontece.
0: Aham.
8: É normal. É VAR que não chama, sem critérios, é falta pra cá, cartão pra lá.
0: Macaxeiro
8: entendeu?
0: Concorda.
8: Enfim, uma coisa é certa, apareceu o Mick Jagger, já era, o jogo tá perdido. E foi o que aconteceu. Cara, a banca congelou. Tava pagando 14. Aos 40 e poucos minutos. Aí você para pra pensar, pô, a banca vai aumentar lá pra 150, é ruim, aumentou nada. A Argentina foi, empatou e logo depois virou. A Inglaterra foi, estourou. 150 a banca. Aí já era. Mick Jagger neles.
7: Bom dia, Vicky.
0: Bom dia.
7: Bom dia, Fabia. Eu tô aqui colocando sorinho no nariz.
0: Boa.
7: Alergia.
0: Importante.
7: É, um beijo pra todos.
0: Beijo, minha linda.
7: Um bom dia pra todos os ouvintes. E muita música legal.
0: Isso.
7: Muito papo e pouca conversa. Vamos que vamos. Maria Helena Sorriso Beck, do Jardim Sulacap.
0: Valeu, Maria Helena.
3: Bom dia, Rádio Globo. Bom dia, Taquara. Hoje eu não quero falar de trânsito, não. Hoje eu quero dizer num dia muito especial na minha vida, na vida da minha família.
0: Ah, é?
3: É meu filho que tá fazendo 17 anos.
0: Oh, que legal! Queria
3: mandar um abraço pra ele. Lohan, papai te ama. Todos nós te amamos. Tá aí, tua tia Tainá aqui. Ela também vai mandar um beijo pra você aí.
9: Beijo, meu filho. Te amo.
3: Abraço, Rádio Globo.
0: Ah, que coisa mais linda. Parabéns, família linda. Comemorem! 6h49, 97.9988. Manda seu áudio pra cá.

0: tá sabendo? No Acorda Rio, tem oportunidade.
1: Porém, o estado do Rio tem 3.600 vagas de estágio, aprendiz e emprego abertas nesta semana. São oportunidades para todos os níveis de escolaridade, reunidas em cadastros da Prefeitura, do Centro de Integração Empresa Escola e da Fundação MUDS. A Prefeitura do Rio reúne em seu banco 1.741 postos, sendo 1.500 para quem não tem experiência profissional. Há 800 vagas para agente de saneamento e outras 700 para operador de teleatendimento receptivo. Para quem estuda, o CIE Rio tem 1.691 vagas de estágio para estudantes de níveis médio e superior em diversos municípios. A Fundação MUDS apresenta 168 chances de estágio nos níveis superior, médio e técnico. Os detalhes sobre todas as vagas você encontra no site do Extra, na aba de empregos.

0: Márcio da Silva Carneiro, final do telefone 2456, tá levando Full Fest pra você curtir no fim de semana, sabadão, beleza, Márcio? Só dá um alô aí no 97.9988 que a Gabizinha vai liberar o seu par de ingresso. Aproveitando pra falar pra você que, segundo o Clima Tempo, nesta quinta-feira o dia será de sol e aumento de temperatura, mínima de 13, máxima de 30 graus, o Acorda foi pra conta, vem aí no ar, 7.1.
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0: Olá, muito bom dia, quinta-feira, 16 de julho de 2026. 11 graus, eu e Leozinho Macaxeiro aqui, sem temperatura baixa, aqui só temperatura alta, né, meu amigo? Bom dia.
5: Bom dia, o sol já apareceu, tá? Vai esquentar durante o dia, máxima até de 30 graus, ou seja, o Rio de Janeiro vai esquentar, pois é.
0: E como é que tá o seu clima pra hoje, meu amigo?
5: Ah, o melhor possível.
0: Que isso!
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0: Eu jurava que você ia falar que o clima não tava dos melhores.
5: Sério?
0: Já que a Argentina se classificou.
5: Ah, né? Não tem muito o que fazer com relação a isso, né, Vika? A gente dá aquela cercada, mas... Enfim, os caras têm vontade, né? Têm determinação. A gente pode falar qualquer coisa, menos que eles não são resilientes, guerreiros, enfim... Acho que eles têm também muito o que ensinar pra gente, viu? Tem muito jogador nosso preocupado com o TikTok e não tá jogando bola, né?
0: Opa, mas saiu umas imagens aí de uma pessoa aí malhando.
5: Sério?
0: Focada.
5: Sério?
0: Viu, não? É.
5: Quem?
0: Neymar.
5: Ah. Errado, né? Malhando errado, né? Pô, eu vou te falar, cara, que execução. Deixa pra lá.
0: É melhor a gente falar da notícia bizarra, que poderia ser essa, mas é outra.
5: É outra. Pois é, você aí do outro lado pretende se casar? Pois é, olha só. O preço do vestido de noiva de uma moça lá na Espanha chamou a atenção. O valor que ela investiu, pois é, um valor diferente, tá? É, pois é. Daqui a pouco eu vou trazer essa informação
0: assunto
5: pra vocês.
0: Assunto polêmico.
5: Bom, assunto bom, bom.
0: Até onde a gente gasta em casamento? Quanto é que será que essa moça gastou? Daqui a pouquinho você conta pra gente, né, menino Maca?
5: Exatamente. Agora, a história é boa, tá? É pra você aí do outro lado ficar ligado.
0: Então tá bom. Temos também um teminha do dia pra você, que foi o seguinte. O ator Rômulo Estrela disse em entrevista ao G-Show que reconhece ser um homem bonito, mas que não se resume apenas à aparência. Aproveitando esse assunto, a gente quer saber qual característica positiva você reconhece que você tem. 97.9988, pode mandar um áudio pra cá. 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Ou comente no nosso Instagram, @radio.globo, Maca.
5: Pois é, o Rômulo Estrela dizendo que é bonitão, né? Enfim, eu acho que a mulherada concorda com ele, né?
0: Opa!
5: Pois é.
0: Não é difícil.
5: Você aí do outro lado no 97.9988, não adianta mandar áudio dizendo que é bonitão, não, porque a foto do WhatsApp entrega, beleza? É só pra avisar, tá? Não adianta contar a história aqui que a gente sabe qual é a real, sacou?
0: Qual característica positiva você reconhece que você tem? Manda seu áudio pra cá.
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0: programação da Rádio que vibra com você. 7h16, Macaxeiro, hora de falar de casamento na Espanha?
1: Pois é, olha só, falei da Espanha, mas não é na Espanha não, é na Inglaterra, tá, Vitor? Eu confundi aqui as histórias, tá? A Espanha tá na final da Copa, né?
0: Isso.
1: A Inglaterra não. Mas essa história vem de lá, da Inglaterra, diretamente de Manchester. Porque uma noiva viralizou nas redes sociais depois de revelar que gastou o equivalente a R$103 em seu vestido de casamento. Pois é.
0: Só?
1: R$103. Baratinho, né?
0: Né?
1: A Tyler, ela decidiu procurar esse modelo do vestido dela em uma plataforma de roupas usadas e encontrou um vestido no estilo sereia por apenas 15 libras. 15 libras aí passa um pouquinho de R$100. Segundo a noiva, nenhum dos convidados imaginou que essa peça tinha custado tão pouco. E olha só, com a economia na compra do vestido, o casal decidiu então investir o dinheiro na lua de mel, que foi realizada na Espanha. Olha que chique.
0: Olha aí, tá vendo? O pessoal que é desapegado, bota os negócios pra vender na internet.
1: Aham.
0: E a galera que sabe procurar, se dá bem. Se dá bem a pessoa que vende, se dá bem a pessoa que compra.
1: Eu vou te falar uma parada. Entendeu? É curioso isso, né? Porque às vezes você gasta sei lá quanto por um vestido, às vezes só aluga o vestido pra usar Sim. só naquela noite. E vai ter gente ainda falando mal. Ou seja, é mais interessante você economizar e gastar numa viagem que nem esse casal aí deu o exemplo.
0: Posso te falar? Vou abrir meu coração aqui, vou expor minha prima. Eu tenho uma prima que morou fora um tempo, que ela foi estudar.
1: Uh-huh.
0: E aí ela acabou casando lá mesmo. Ela já tava morando junto com o marido dela lá. E aí foi casar. E ela fez isso. Não sei quanto custou. Mas ela comprou o vestido dela também. Não sei se foi numa plataforma, se ela chegou aí num brechó mesmo. Então ela casou na Suécia com um vestido que ela comprou também usado e aproveitou que já tava ali na Europa e deu aquele rolezinho. Uma história muito parecida, real, eu posso dizer. Só. Minha prima.
1: Chiquérrima ela, casou na Suécia, né? Outra
0: Esperta.
1: Parada, né?
0: Se fosse com nossos parentes, Maca, a quantidade de docinho que ela ia ter que botar na mesa.
1: Por?
0: Investimento, amigo, investimento. 7h18.

0: 7h26, estamos de volta, hein? No ar, rolando, aqui na programação. Me conta, Maquinha, o que foi?
1: 7h26, né?
0: É.
1: Daqui a pouco tem o menino, né?
0: Quem?
1: O Léo Vieira.
0: Ah, é, menino Léo Vieira, daqui a pouco com as informações do trânsito.
1: Tá bem.
0: É porque antes da gente falar do trânsito, eu ia lembrar a galera que a cada 3 músicas que você ouve direto aqui em sequência na programação, você pode participar no site, no app da Rádio Globo. 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Dito isso, Macaxeiro...
1: Oi.
0: Temos um teminha do dia.
1: Pois é, qual característica positiva você reconhece que tem? O que, que você tem de bom aí, que você oferece de bom?
0: Você, Maca, conta pra gente.
1: Ah, Vicky, eu acho que eu sou desenrolado, cara.
0: Verdade, tu não se aperta, né?
1: É, eu acho que eu sou desenrolado, assim, pras coisas de trabalho, da vida, enfim. Eu acho que sou meio aquele cara que dou um jeito, entendeu? Não sou muito ficar... Alguém me dá um problema, eu dou um jeito de resolver esse problema, entendeu? Eu acho que eu sou meio por aí.
0: Boa, boa. Gostei, tá aí. Achei que você ia falar igual o Romulo Estrela, que você é bonito, mas não só isso.
1: Não, não. Acho que a minha característica mais importante é essa.
0: Boa, legal.
1: E você, Vicky?
0: Rapaz, olha, difícil, né? A gente se critica tanto que às vezes encontrar um negócio positivo é difícil. Mas eu diria que eu acho que é essa alegria genuína, entendeu? Muitas vezes as pessoas não fazem ideia de verdade, de coração, das coisas que a gente passa, assim, né? Todos nós, na vida... E eu acho que escolher sorrir, literalmente sorrir, né, é uma escolha. Escolher estar sorrindo, estar alegre, estar feliz, eu acho que é uma característica bacana. Foi uma coisa que eu aprendi. Eu não era assim, não. Eu era uma pessoa que eu tava passando por problema, todo mundo sabia do meu problema. E aí eu aprendi que problema, se não der pra resolver, a gente vai levando. Mas a maneira como a gente quer ver a vida é uma escolha nossa. Então eu escolhi ver com essa... alegria.
1: E isso contagia, sabia?
0: Ah,
1: contagia.
0: É verdade.
1: Você traz essa energia pra todos nós, pode ter certeza.
0: Tamo junto, meu amigo. Hoje o programa vai ser fofinho, já gostei. Bora ouvir o que a galera tá falando. 97.9988.
2: Bom dia, Rádio Globo. Aqui é Matheus de Nova Iguaçu. Eu não sou um cara bonitão, não, mas acho que a característica que eu tenho positiva, que a mulher fala, que eu tenho um cara de quem não presta. Isso acaba me deixando
0: positivo?
1: Mas isso
3: bom dia,
1: é galera, bom, onde, cara?
3: Então, aqui é a Renata, do Flamengo, né?
0: Fala, Rê.
3: Eu, minha característica positiva, eu sou extremamente competente.
0: Boa!
3: Né? Eu falo que no meu trabalho, eu sou a perturbação deles. Porque, assim, eu sou muito boa no que eu faço. Então, ninguém vem me enrolar, ninguém vem me perturbar.
0: É isso!
3: Né? Mas também, quando eu não quero ser, eu quero ser chata, eu sou maravilhosa nisso. Então, acho que essa é a minha característica. Sou muito competente, né, no que eu faço. E muito justa, né? Eu acho que tem que ser bom pra todo mundo sempre.
0: Rê, só queria dizer uma coisa muito importante pra cada mulher que está ouvindo esse programa agora, reconhecer que é competente e boa no que faz. Seu recado é muito importante, minha amiga. 97.9988, participa aí. Léo Vieira tá na área. Léozinho, conta pra gente. Uma característica positiva sua, meu amigo. Bom dia. Léozeira.
4: Bom dia, Vicky. Bom dia pra você, Maca. Bom dia também pra todo mundo ligado no ar da Rádio Globo. Uma característica minha positiva é que eu sou muito persistente nas coisas, entendeu?
0: Boa.
4: Eu vou insistindo até conseguir. Aí quando a gente consegue, a gente continua insistindo também. Essa é uma característica boa. Olha só, gente. Tô de olho na movimentação do trânsito pra quem tá circulando ali pela zona sudoeste da cidade. Situação complicada para quem está circulando ali entre Guaratiba e a chegada do Recreio dos Bandeirantes. Teve um acidente envolvendo carro e moto que estão ocupando faixa ali do túnel da Grota Funda. O trânsito já é lento a partir da altura da estação do BRT Ilha de Guaratiba e o motorista vai encontrando retenções ali na chegada ao Recreio. Que está optando pela Serra, ali a Avenida Arthur Chechel, vai ganhar um tempinho tanto no acesso à Estrada do Pontal quanto na chegada à Estrada dos Bandeirantes. Ainda no trecho ali do Recreio dos Bandeirantes, a Estrada Bem-vindos Novais está com faixa ocupada ali na chegada ao cruzamento com a Avenida das Américas, por conta de um caminhão cegonha, uma carreta cegonha, que acabou ficando entalada ali na pista, não conseguiu manobrar, está interditando uma parte ali da estrada Bem-vindos Novais, e o motorista que está circulando ali pela região vai encontrando dificuldades porque foi montada uma reversível na pista contrária ali em direção ao trecho das Vargens e o trânsito está bem intenso por lá. Para quem está circulando em direção à Orla do Recreio, dê preferência ali pelo trecho da Glaucio Gil ou Gilca Machado até a chegada ao trecho ali da Avenida Lúcio Costa. Para quem está na ligação entre o Recreio e a Barra, Lúcio Costa é melhor panorama, o trecho da Américas com trânsito intenso ali na altura da estação Gilca Machado do BRT e também na chegada ao terminal do Recreio, o motorista vai perdendo tempo, trânsito intenso por lá também. 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Já, já eu tô de volta com outro panorama do trânsito. Tá falado, Vicky.
0: Tá falado, Leozeira. Tamo junto, até já. 7h31, bom dia.
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0: 8h41, rodoviárias e empresas de ônibus participaram de uma audiência no Tribunal Regional do Trabalho ontem. A sessão na qual ocorreram negociações sobre a greve terminou novamente sem acordo. Segundo o sindicato da categoria, houve divergência em relação ao pagamento dos 30 minutos de descanso e reajuste do valor da cesta básica. O sindicato pediu R$1.000, enquanto o Rio Ônibus ofereceu apenas 5% de aumento.
1: Olha, outra sessão foi marcada para a próxima quarta-feira, dia 22 de julho. Em nota, o Rio Ônibus informou que houve o desenvolvimento nas negociações visando o fechamento do acordo. Até o momento, os ônibus seguem circulando normalmente aqui no Rio, mas o estado de greve permanece mantido e novas paralisações não estão descartadas caso as negociações não avancem.
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0: gostou, dá um gritão aí. 7h52, Thiago Soares, Pede Que Eu Dou, aqui na Rádio Que Vibra com você. Ai, macaxeiro, hoje a gente tá feliz, né? Tá uma vibe boa.
1: Boas energias, né?
0: Boas energias, porque a gente quer saber o quê?
1: É aquilo. Qual característica positiva você reconhece que tem, assim, algo de bom que você oferece, enfim, para os outros, enfim, que você faz para os outros? Vamos ouvir esse povo aí no 97.9988, Vic?
2: Fala aí, galera da Rádio Globo. Bom dia, meus amados. Luciano do Caxambi. Então, a característica minha que eu tenho, que tudo que eu vou fazer, eu dou o meu melhor, entendeu?
0: Boa.
2: Eu acho que para todos os seres humanos não existe nada incapaz de fazer, entendeu? Basta você se dedicar e realmente querer. Se você emprega o seu melhor, então você vai conseguir fazer, entendeu? Ninguém é melhor do que ninguém. Apenas são, tem vezes, pessoas mais acomodadas do que as outras, entendeu? E acha que não é capaz. Mas todos nós somos capazes. Então, essa aí é minha característica.
3: Bom dia, Rádio Globo.
0: Bom dia.
3: Bom dia. Pô, o que eu tenho de bom é meu amor. Amo minha mulher e também amo o Vasco. Só que o Vasco, é o único que me dá dor de cabeça, cara. É o único que dá dor de cabeça. Por quê? No dia da final da Copa do Brasil, o aniversário da minha esposa, falei pra ela, filha, é final, deixa eu ver, não saímos, e o Vasco ainda perdendo é pro Corinthians. Porra, faz Jesus, irmão.
1: Tem um detalhe sobre isso, né?
0: Por favor.
1: Foi a presença de Fabiano Melo nesse jogo, né?
0: A culpa foi dele.
1: Tinha que dar errado, infelizmente a verdade é essa.
0: Vai lá no Instagram dele, @FabianoMelo, Melo com dois L's, um underline, e fala pra ele que a culpa foi dele.
1: Pé gelado.
4: Então, galera, muito bom dia, muito bom dia.
0: Aqui bom dia.
4: Minha característica positiva é minha energia positiva.
0: Boa.
4: Eu não costumo me importar muito com o que os outros falam. E desde o tempo de escola, eu nunca me importei muito, e aonde eu chegava, eu queria que as coisas fossem do meu jeito, sempre positivamente. Então, a minha alegria, a minha diversão contagiava qualquer pessoa. E esse é o segredo do meu sucesso. Bom dia, galera.
1: Vamos lá. Bom dia, boa.
0: Gostei.
5: Flávio Costa Barros.
0: Serviço de porteiro aqui em Ipanema. Ah, garoto.
5: Então, cara, uma característica boa que eu tenho é que eu tenho facilidade de fazer as pessoas rirem. Baseado na teoria de Paulo Gustavo, rir é um ato de resistência. Sou vascaíno, vamos resistir. E não é palhaçada boba, não é, sei lá, uma coisa que eu tenho comigo. Tu parar pra trocar uma ideia comigo 10 minutinhos, se eu não conseguir arrancar uma boa gargalhada sua, eu troco de nome e troco de time.
0: E
5: se perguntarem a 10 pessoas que me conhecem, 11 vão falar que é verdade isso que eu tô falando, sem querer me gabar, mas já me gabando, e tenho facilidade de fazer as pessoas rirem.
1: Boa, característica boa.
5: Forte abraço a todos, ótima semana.
6: Olha. Uau! Bom dia, meu irmão! Robson Sube aqui!
0: Bom dia, Robson!
6: A minha característica que me faz diferente é a minha alegria. Cara, eu tô sempre alegre, sempre feliz, eu tenho sempre autoestima, eu sempre consigo ver a luz no fim do túnel. Eu vejo que existe sempre um copo quando tem a metade, eu sempre consigo ver o copo meio cheio. Então, assim, ninguém nunca, dos meus amigos, meu redor, nunca me viram chorando aqui. A corridinha de 20 reais, 40 minutos, eu vou feliz nela. E vamos que vamos, família!
0: Depois dessa, eu vou até dedicar uma canção a ele. 7h56, energia surreal. Thiaguinho, bom dia.

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1: Opa, hora boa, hora de ficar bem informado, bem informada com ela, que é a referência máxima no jornalismo. Mônica Pereira, bom dia.
2: Bom dia, Vicky. Bom dia, pessoal. Adorei o referência máxima. Tô
1: Não,
2: me sentindo.
1: Ó, eu vou falar pra vocês, a gente dá as dicas aqui sempre, né? Pra ler o Extra, acessar o Extra. Tudo que tiver assinado lá, Mônica Pereira, você dá uma lida com carinho. Vê se o português não tá perfeito.
2: Ah, muito obrigada.
1: As
2: Posso fazer uma propaganda, então?
1: Claro.
2: Tá, deixa.
1: Com certeza.
2: Gente, tem uma coluna na segunda-feira sobre aposentadoria.
1: Olha aí.
2: Você é aposentado do INSS, pensionista, ou você que tá em vias de se aposentar, acompanha lá toda segunda-feira. O nome da coluna é Aposenta Aí. Essa eu assino. Tem meu nomezinho, minha foto lá. Você que quer me conhecer, tem a fotozinha lá.
1: Olha, legal. É no online ou no impresso?
2: Tem nos dois.
1: Ah,
2: tem,
1: legal.
2: É, tem um blog no nosso site, que é o extra.globo.com. E tem também no papel, sai toda segunda-feira.
1: Maravilha. Bom, hoje nas bancas, Extra traz dicas para taxistas e motoristas de aplicativos conseguirem financiar carros.
2: Pois é, essa história do Mover Brasil, tá, gente? É, a turma pode ser pra taxista ou pode ser pra motorista de aplicativo. Tem um pessoal aí que tá reclamando, ah, tô com dificuldade de aprovar meu crédito. O que que a gente fez? A gente reuniu algumas dicas na edição que tá nas bancas hoje pra falar como é que você pode aumentar a sua chance de ter esse financiamento aprovado. É aquele financiamento em 72 meses pra comprar um carro novo, com taxa de 2,6 para as mulheres, desculpa, para os homens, e de 11, um pouquinho mais baixa, de 11,5 para as mulheres. E já tem muita gente financiando, tá? Já tem a Caixa, o Banco do Brasil, as financeiras de Renault, Nissan, Mitsubishi, Stellantis, né, que pega Jeep, Fiat, Peugeot, a Vox também, GM, tá todo mundo financiando, e tem algumas financeiras também, como o Sicredi, Sicoob, a gente tá lá falando sobre isso. Mas o mais importante são as dicas de como você melhora a sua condição, porque muita gente não se dá conta de que pra fazer o financiamento, gente, leva tudo que você puder. Você que é motorista de aplicativo, taxista autônomo, não comprova renda, leva seu imposto de renda.
1: Boa.
2: No caso do motorista de aplicativo, leva os comprovantes da plataforma de que você recebe, sua movimentação bancária, seu extrato. E toma atenção, gente, porque se você tem um score de crédito baixo, na SPC ou na Serasa, isso conta também. O que é um score baixo? É quando você atrasa contas, você tem muitos financiamentos e não paga em dia, tudo isso reduz a sua nota. Então, se você já é uma pessoa que costumeiramente atrasa pagamentos, é bem possível que você não consiga financiar, porque quando você chegar lá, o banco vai puxar sua ficha, vai ver que você não é um bom pagador, vamos dizer assim. Não estou dizendo que você seja caloteiro, longe de mim, mas você pode pagar com atraso, acontece nas melhores famílias, todo
1: Sim.
2: mundo já atrasou conta. Então, isso tudo prejudica, e a gente dá outras dicas de como é que você melhora isso, como é que você consegue, enfim, esse financiamento, tão sonhado financiamento do carro novo.
1: Boa, legal demais. E no site, Estados Unidos anuncia tarifa de 25% sobre produtos brasileiros.
2: Pois é, gente, foi tanto vai e vem de tarifa que eu sei que o nosso ouvinte já tá até atordoado, né? Porque até a gente que cobre isso todo dia já fica um pouco na dúvida. Mas agora é uma nova taxa de 25%. Por quê, gente? Houve uma investigação porque os Estados Unidos consideram que o PIX é desleal com as empresas americanas. Eles acham até que nosso desmatamento ilegal é muito alto. De fato, a gente sabe que tem desmatamento no Brasil, mas o número vem caindo. Mas eles não levaram isso em consideração. E eles acham que a gente pratica... temos práticas desleais de comércio, vamos dizer assim. E aí, essa madrugada, taxaram o Brasil em 25% com uma lista de 864 exceções. Que é o que interessa para eles. Vamos lá. Café interessa para eles, não vai ser taxado. Suco de laranja, componentes da indústria aeronáutica, açaí, água de coco, tudo isso ficou de fora. A carne também interessa para eles, ficou de fora. Mas vem aí uma taxação. O Brasil já disse que deve adotar a lei da reciprocidade, ou seja, vai taxar também os produtos americanos que a gente importa. E vem aí uma briga boa. Infelizmente, algumas coisas aí pra gente não são muito boas, mas assim, o Brasil tentou de tudo, negociou até o fim. E a verdade é que o PIX está incomodando muito, gente. Eles acham que prejudica as empresas americanas. Eu acho que a maior pedra no sapato dos americanos é o PIX. E pro governo brasileiro, isso é inegociável. O PIX é dos brasileiros e não vai mudar por conta disso.
1: Eita, vem muita coisa aí, muito desdobramento, hein?
2: Pois é, a gente explica tudo isso, gente. O que aconteceu desse anúncio, como é que isso vai funcionar no site do Extra.
1: Que é o?
2: extra.globo.com.
1: Beleza, Mônica, valeu. Beijo pra você, bom final de semana.
2: Pra você também, obrigado.
1: Até terça. Léo Vieira, como é que tá o trânsito, amigo?
3: Eu conto pra você, Vicky. Olha só, tô de olho na movimentação do trânsito na Zona Norte, na região do Maracanã. Você que dá carona pra Rádio Globo nesta manhã, muita atenção. Tem sinais de trânsito em flash. O que é o sinal de trânsito em flash? Ele fica piscando ali, você não sabe se é pra seguir, se é pra parar, e aí fica aquela confusão no trânsito. Isso na Avenida Maracanã, ali no cruzamento com a São Francisco Xavier, também no cruzamento entre a São Francisco Xavier e a radialista Valdir Amaral, ali no trecho de acesso para Vila Isabel, ali na chegada Boulevard 28 de setembro. Para quem está circulando pela região, muita atenção, o trânsito está um pouquinho complicado por lá. Para quem está seguindo em direção ao trecho do centro e está pela Avenida Rei Pelé, observo também retenções ali na passagem pelo estádio do Maracanã e na chegada à Praça da Bandeira. Para você que está pela Visconde de Niterói, Bartolomeu de Gusmão, panorama é mais tranquilo. Para quem está circulando pelo trecho da Tijuca, Conde Bonfim e Adoc Lobo, com trânsito mais intenso na chegada para Sans Pena e no caso da Doc Lobo, entre o cruzamento ali com o trecho da Avenida Paulo de Fronteira, chegada ao Largo do Estácio, o motorista vai encontrando alguma retenção. Para você

0: rodoviária. Para quem está seguindo em direção ao trecho do centro, vou observando o trânsito intenso, mas sem problemas para quem está seguindo em direção ao trecho do acesso ao Trevo das Forças Armadas e também a chegada à Cidade Nova. 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Já, já eu tô de volta com outro panorama do trânsito. Tá falado, Vicky.
1: Tá falado, Leozeira. Valeu, até já. 8:05.
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1: E a Argentina em Macaxeiro.
2: Pois é, venceu 2-1. A Argentina para cima da Inglaterra. Os ingleses abriram o placar com Anthony Gordon. Fez 1-0 aos 10 minutos do segundo tempo. A Argentina empata aos 40 com Enzo Fernandes, um golaço. E o segundo gol do Lautaro Martínez acontece já nos acréscimos. A Argentina, finalista da Copa do Mundo, vai enfrentar a Espanha no próximo fim de semana. Resta a Inglaterra enfrentar a França no sábado, jogo que vale o terceiro lugar. Agora tem um detalhe sobre esse jogo, Vic. O futebol parece muito com a história. Não premia covarde. E ontem foi o que aconteceu. A Inglaterra fez 1-0 com Anthony Gordon e deixou de jogar futebol, tá? A partir do momento que a Inglaterra fez 1-0, Vic, até o final do jogo, os ingleses tiveram 12% de posse de bola. Vou repetir.
1: Sério?
2: 12% de posse de bola. A Argentina permaneceu com a bola 88% a partir do momento que os ingleses fizeram 1-0.
1: Venceu o melhor.
2: Venceu o melhor, pois é. A Argentina venceu com méritos, ainda colocou duas bolas na trave, pressionou de uma forma impressionante os ingleses. Eu, aqui no Noir, já havia declarado, né, que estou secando a Argentina, vou permanecer secando, mas o roteiro da Argentina é roteiro de campeão, beleza, Vic? Tô avisando antes, tá? É roteiro de seleção.
1: Pra gente não ficar se frustrando a cada jogo, né?
2: Exatamente.
1: Porque
2: a Argentina
1: tá difícil.
2: Vem virando e vem demonstrando uma força que eu, pessoalmente falando, gostaria de ver na seleção brasileira, tá?
1: Independente
2: de qualquer coisa, se vai ser campeão ou se não vai ser. A força de vontade, a determinação, a maneira como joga, eu gostaria de ver essa vontade toda na nossa seleção, infelizmente não vejo.
1: A querência que a gente comentou ontem, né?
2: Exatamente.
1: A querência.
2: Lembrando que, se por um lado a Argentina tá na final e a gente tá triste, o Campeonato Brasileiro tá de volta.
1: Ô, alegria! O que temos hoje?
2: Logo mais tem Vitória e Vasco da Gama no Barradão e tem também Botafogo e Santos no estádio Nilton Santos. Lembrando que a cobertura completa desses jogos você encontra aqui no Futebol Globo CBN.

0: Olha nós aí sorrindo. Macáquero, o que tá acontecendo, gente? Que saiu o áudio aqui. Gabriela. Gabriela.
1: Peraí, tem que desconectar o negócio ali.
0: É.
1: Ah, meu Deus do céu.
0: Ela se animou. É isso, 8h29. Hoje é um dia feliz, alegre e contente que a gente tá perguntando pra você. Uma característica positiva sua?
1: Exatamente. Conte aí coisas boas, aquilo de bom que você tem, que você reconhece que você tem. Muitas vezes eu vi que a gente se cobra tanto e esquece de ver os nossos pontos positivos, sabia?
0: Olha aí, hoje o Maca está fazendo um convite a você para olhar para esse céu de brigadeiro com sol e pensar as coisas boas sobre você mesmo.
1: Exatamente.
0: E compartilhar aqui com a gente que a gente vai adorar saber, já é? Agora sim, Gabriela.
2: Bom dia, família Rádio
0: Robson Uber já foi. Na outra entrada.
3: Bom dia,
0: muito obrigado. Bom dia.
3: Que eu acho que é principal pra mim, que eu tenho, né? É que eu sou um cara muito confiável, muito honrado. Se eu falar uma parada pra você, é aquilo. Eu não volto atrás na minha palavra. Eu acho que isso é muito importante. A gente tá em falta.
0: Opa.
3: Valeu, Rádio Globo. Bom dia pra
1: você. Boa, boa, irmão.
0: Nós.
4: Bom dia, amigos do Noir. Luciana de Mesquita.
0: Oi, Lu.
4: Olha, a minha característica boa é de sempre estar querendo ajudar as pessoas. Não pode chegar alguém perto de mim, falar, Lu, tô precisando disso, Lu, preciso disso. Eu dou o meu jeito, eu corro atrás, eu procuro quem pode ajudar, mas tô sempre ajudando as pessoas. Eu gosto de ajudar o próximo, me faz bem, eu me sinto bem, me sinto mais leve. Outro dia eu consegui um enterro pro sogro de uma conhecida que ninguém tinha dinheiro para enterrar. Eu falei com um, falei com outro, chegamos a um deputado e conseguimos enterrar o cara e graças a Deus a família não pagou nada. Então eu me sinto bem. Não preciso nem conhecer a pessoa, mas eu me sinto bem em ajudar.
5: Bom dia,
0: tô precisando de um pix.
5: Do Globo, Luiz, pescador, professor. Rapaz, a minha característica é nunca desistir. Eu sou brasileiro, não desisto
0: nunca.
5: Boa,
0: pescador.
1: Boa.
5: Eu passo pros alunos que eu faço treinamento, pra marinha, pro bombeiro, que desafio lançado, objetivo alcançado.
0: Boa,
5: sempre.
0: Gostei.
5: Valeu, Rádio Globo.
0: É nóis.
6: Bom dia, Rádio Globo, bom dia a todos. Meu nome é Flávio. O meu jeito, entendeu? Alegra várias pessoas, entendeu? O nosso jeito é... Cada um tem o seu jeito, entendeu? Cada um tem um modo. Nós não precisamos ter muitas coisas para fazer o próximo feliz, entendeu? O ser humano, ele pode tirar tudo de você, menos o teu brilho.
0: 97.9988, manda seu áudio pra cá. Alô, mulherada, a gente que se cobra tanto, né? A gente que se bota tanto pra baixo. Quero ver a mulherada falando as características positivas. Você tem muitas qualidades e eu quero conhecê-las. Léo Vieira, como é que tá o trânsito, meu amigo?
7: Eu conto pra você, Vicky, olha só, tô de olho na movimentação do trânsito pra chegada ao centro que tá pelo gasômetro, olha, respira fundo, trânsito complicado ali no trecho entre o Into e a chegada a Francisco Bicalho. Pra quem tá circulando pelo trecho do túnel Prefeito Marcelo Alencar, teve um acidente com motociclista dentro do túnel, tem faixa ocupada, uma moto tá sendo rebocada neste momento e o motorista vai encontrando dificuldades no caminho para o aeroporto Santos Dumont. Pra quem tá pelo trecho da Benedito Hipólito, teve um utilitário enguiçado ali no trecho da Cidade Nova e o trânsito também está intenso ali, já afetando inclusive a saída da Afonso Cavalcante. Para quem está pela Presidente Vargas, o acesso a Carmo Neto, também vou observando o trânsito de intenso alento ali já a partir do prédio da Prefeitura, para quem está principalmente pela pista lateral. Ainda falando de Vargas em direção à Candelária, retenções no trecho ali entre a Praça da República e o acesso à Avenida Passos e também na chegada a Rio Branco. Para você que está circulando pelo centro, dá para ganhar um tempinho pela Frei Careca, túnel Martins Sá e a chegada ali, tanto ao trecho da Rua do Riachuelo, para quem está seguindo em direção aos Arcos da Lapa, o panorama é de trânsito intenso, mas sem grandes problemas, ou na chegada à Praça da Cruz Vermelha, pelo trecho de Henrique Valadares. Para quem está pela Marquês de Pombal, trânsito também com complicações, o motorista vai ter que dar aquela respirada fundo, porque o trânsito também está complicado ali para quem está circulando em direção ao trecho da Lapa. 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Já, já, eu tô de volta com outro panorama do trânsito. Tá falado, Vicky?
0: Tá falado, Leozeira. Valeu, até já. Vamos lá, então, uma relembrada aqui pra você. você. 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

0: É dessa música que a Gabi gosta. Ela canta, dança. Aqui, ó, mudou o astral dela. Tá vendo? Pussycat Dolls, Don't Ya. Mas vamos de assunto sério. Vai, 8h45. Maquinha, contigo.
1: A Polícia Civil do Rio prendeu dois suspeitos de integrar uma quadrilha especializada no chamado golpe do falso advogado. Pois é, de acordo com as investigações, os criminosos entravam em contato com as vítimas, afirmando de forma fraudulenta que elas haviam vencido ações na justiça e precisavam fazer pagamentos para liberar valores supostamente devidos. Em um dos casos investigados, uma das vítimas, Vic, chegou a um prejuízo de aproximadamente 65 mil reais.
0: Bandido que fala, né? De acordo com a Polícia Civil, os dois presos já eram investigados por fraudes semelhantes e tiveram a prisão preventiva decretada pela Justiça. As autoridades orientam que qualquer cobrança relacionada a processos judiciais seja confirmada diretamente com o advogado responsável pela ação ou pelos canais oficiais do Poder Judiciário antes da realização de qualquer pagamento.
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0: nesse ritmo, nesse pique, pra chamar ela. Caiete, bom dia.
1: Menina do céu, vai, tia.
0: Vai.
1: Desceu. Desceu, subiu, labirintite. Bom dia, meu rio! Bom dia, meus amores! Que delícia, adorei essa música.
0: Sabe o que é? Hoje tá sol aqui. O dia começou frio, mas o sol veio. Pode chegar a 30 graus, a gente tão deixando a gente sonhar.
1: Então
0: entendeu?
1: Vocês estão solares hoje, né?
0: Muita
1: que
0: coisa! Você tem que ver o tema que o Maca preparou pra hoje, como é que é solar.
1: Qual o tema? Me conta, gente.
0: Conta, Maquinha, pra ela.
2: É o seguinte, o Caiete, olha, o Rômulo Estrela você conhece, obviamente.
1: Nossa, já teve aqui no cassino. Ai, ai.
2: Então, ele deu uma entrevista ao G-Show e ele disse o seguinte, que ele reconhece ser um homem bonito, mas que ele não se resume só à aparência dele.
1: Uhum.
2: Mas, obviamente, ele reconhece que é um homem bonito, que ele chama atenção, aquela coisa toda. E aí a gente quer saber qual característica positiva você reconhece que tem.
1: Ah, tá. Que a beleza, ela ficou lá em cima, né, gente? Eu peguei a fila errada.
0: Para, Cacá.
1: Ai, amado. Mas eu tenho uma característica que eu acho que eu sou uma pessoa amiga, fiel, bem divertida. Eu acho que isso é uma característica que eu seguro a onda, sabe? Sincera até demais. Então, assim, acho que vale a pena. Eu compenso em outros quesitos. Né? Não tem uma beleza de um Rômulo Estrela, de uma Juliana Paz, de um Avic, de um Maca, mas eu tenho carisma, eu entrego carisma.
0: Olha,
1: entendeu?
0: Aí, ó, carisma é uma baita qualidade.
2: E tem de sobra, hein, Cacá? Tem de sobra. Isso aí é importante a gente falar.
1: Não é? Então, como dizia minha avó, tem os homens também, né? São, ai, minha filha, é bonitinho de se ver e péssimo de se ter. Deixa lá.
0: Eita! Ô, Cacá, nós temos alguns áudios aqui também pra você ouvir junto com a gente. Posso jogar
1: bora,
0: aqui na área?
1: Amor.
0: Então,
1: vamos,
0: bora, Gabizinha.
1: Áudio.
0: Bota pra jogo.
3: Bom dia, Jorge, motorista de aplicativo do MEI.
1: Tudo nosso.
3: Então, uma das minhas que surge é a paciência. É ser muito calmo nas coisas que eu faço. Tem que ter muita calma, muita paciência mesmo, pra poder fazer e poder dar certo. Então é, isso aí é a paciência.
4: Bom dia, Rádio Globo. Bom dia, Vicky. Bom dia, Léo Malha. Bom dia, amigos e clientes. A minha melhor característica é abrir portas para o futuro. Porque no meu trabalho, eu realizo sonhos. E é um prazer enorme fazer isso acontecer.
0: Olha aí, legal, né?
1: Muito objetivo. Gente, todo mundo tem sua característica. Agora eu vou falando uma coisa muito sincera. Todo mundo também tem sua beleza, né, gente?
0: Claro.
1: Vamos acreditar que a gente tem a nossa beleza. Tem dia que a gente tá no charme ali, que ninguém tá te aguentando. E você bota isso num frasco, ninguém te segura, amor.
0: É
1: sobre
0: isso, né?
1: Bora ser feliz.
0: Agora, Cacazinha. Pra daqui a pouco, pode adiantar alguma coisa pra gente?
1: Posso. Daqui a pouquinho, um famoso pediu um empréstimo e recebeu um não de, na cara. Ô, gente, mas se tá ruim pra esse famoso, a gente pode fechar a banca e ir embora, viu?
2: Pois é, né? Se até o famoso tá ganhando não de empréstimo, imagina nós, Caiete. Meu Deus do céu.
1: Quando eu contar que famoso é esse, eu falei assim, acabou pra nós.
2: Coitada da nossa conta bancária, viu?
1: Meu Deus. Já, fica aí.

0: Qual que é a sessão? Eu lembro do menino Vovô Garoto, que não está com a gente no momento, mas em breve estará de volta, que ele segue na pesquisa dele, assídua, né? Pra saber o que é o olhar bandoleiro.
1: Pois é, né? Quando eu joguei no Google, na verdade, é aquele olhar mais misterioso.
0: Entendi. Pode ser uma característica positiva.
1: Exatamente.
0: Que é o que a gente está perguntando hoje no 97.9988.
1: Quem sabe? Será que é positivo isso?
0: Um olhar misterioso?
1: É, algo assim?
0: Ué, vai ver que você conquista mais gente assim, não
1: pode
0: sei.
1: Pode ser, não sei.
0: Eu não dou certo com essas coisas.
1: Entendi.
0: Porque eu já olho rindo pra pessoa. Então aí você me desconsidera, entendeu?
1: Pois
0: mas
1: é.
0: Mas e você, qual a sua característica positiva? 97.9988. Simbora, Gabizinha.
2: Bom dia, meus amigos da Rádio Globo, Vic Rosa Cruz, Léo Maca, Gabi.
1: E aí?
2: Bom dia, Léo Vieira, Mônica, todo mundo da Rádio Globo, todos os ouvintes, Gabriel aqui do canal Dribble aí. Cara, então, gosto muito de ser de verdade, sabe? Eu sou uma pessoa que... Vou mentir pra vocês, não. Já fiz muita besteira na minha vida. Mas as coisas mudam, né? As pessoas mudam. Enfim, minhas filhas chegaram. Hoje eu sou o maior exemplo pra elas de tudo.
0: Um novo homem.
2: Então, acho que a minha maior e melhor característica é ser um homem de verdade. Uma pessoa de verdade.
0: Boa.
1: Boa, Gabriel. Tamo junto.
3: Bom dia, Rose.
0: Oi,
3: bom dia,
0: Rose.
3: Gabi. Bom dia, Vic. Bom,
0: bom dia,
3: Macaxi. Bom dia, meus lindos.
1: E aí, Rose?
3: Minha característica. Acordar, ligar na Rádio Globo, começar a minha alegria, minha felicidade, meu astral com música e fazer, quando posso, uma caridade. Um beijo no coração de vocês. Fique na paz.
1: Valeu,
0: vai ser café da manhã também. Café
1: bom.
0: Da manhã dela é bom,
4: dia,
0: hein?
4: Família Rádio Globo, é Milene de Caxias falando.
0: Fala, Milene.
4: Meu ponto positivo é ser humana. É, isso já me trouxe alguns tipos de desgastes, né? Porque às vezes a gente pensa tanto. Eu tenho uma mania de pensar muito no outro, de querer proteger o outro, de querer o bem-estar do outro. E isso às vezes custa caro pra gente, né? Mas é algo que eu faço de coração. Um ótimo dia pra vocês, um dia abençoado pra todos.
5: Bom dia, minha amiga. Rádio Globo, aqui Isabel Cristina de Oliveira de Mendes, da Cidade de Deus. Então, sobre a enquete de hoje, o que eu tenho de legado meu foi o ensinamento que eu tive dos meus avós. Ser honesto e ajudar o próximo sempre, sem olhar a quem.
0: Boa.
5: E por sinal, filhos, eu já me ferrei muito, mas continuo fazendo o mesmo procedimento. Um beijo, bom dia.
0: Tá aí, legal demais. Participe 97.9988. Qual característica positiva você tem, que você reconhece em você mesmo? Hoje o programa tá good vibes, né, Maca?
1: Boas vibrações, né? Apesar da Argentina na final da Copa do Mundo, a gente quer trazer coisas boas pra você.
0: É isso, e com certeza você tem muita coisa boa pra compartilhar com a gente. Então chega mais. 92. Rodrigues, final do telefone 84, tá levando kit frisão. Tirou onda, hein, Eliane? Dá um alô aí no 97.9988, que a Gabizinha vai liberar o seu kit. Já é? E ó, a promoção do áudio mais criativo continua. Mande seu áudio pra cá, falando uma característica positiva sua que você tem. E no final, a gente vai liberar dois pares pro Mundo Pixar, que tá rolando no Barra Shopping, na Barra da Tijuca.
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8: 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E a hora certa.
0: 9:04.
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0: 11h15, estamos de volta com o Noir, o nosso Morning Show. Eu, Léo Maca, e ela, Kayete.
1: Estou aqui, meu amor. Estou aqui. Querendo ter. Parei, gente, parei, porque agora vem a parte difícil, que a gente fica ali sofrendo e não consegue muita coisa, né, Brasil?
0: Eu até botei um fundinho aqui de Madonna, porque ontem você falou de Madonna, aí me empolguei.
1: Gata, Madonna é diva, então assim, muito obrigada, porque eu me sinto homenageada, minha rainha, né?
0: Meu amor, no dia que você trocar 2 minutinhos de palavra com ela, a internet vai abaixo.
1: Deixa abaixo, vida. Mas assim, ultimamente já tá com muita paciência, não, tá, gente? Cuidado com o que você pergunta pra Madonna. Você pode tomar uma voadora virtual.
2: Eu super entendo ela. Super entendo. Paciência é um negócio que a gente tem que trabalhar todos os dias, Cacá.
0: Ai, vamos edificar, Maca, vamos edificar.
1: Marca os gatilhos aí, Marca.
0: Hoje a gente tá falando de coisas positivas.
1: É, vambora.
0: Vibrações positivas, vamos lá. Ex-BBB ganha papel de destaque em novela?
1: Sim, gente, Juliano Flóis, olha que legal.
0: Sério?
1: Ganhou essas novelas verticais do Globoplay, estão fazendo o maior sucesso, né? Ele agora ganhou um papel na próxima novela que vai ser produzida. E ele vai viver nada mais nada menos que o filho, gente, de Alexandre Nero.
0: Opa.
1: E os dois vão disputar o amor de uma mulher, da mesma mulher. Esses tramas de novela que a gente ama, né? No elenco ainda tem Eduardo Esteves e Alanis Gillen, a nossa eterna Juma Marruá, que vai também, olha só, nome forte, hein? Vai estar ali entornando, engrossando esse caldo aí da próxima novela vertical que promete e que traz aí Juliano Flóis, que diz que arrebentou aí no teste pra Paraíso Perdido, é o nome da novela. Adorei o nome, Paraíso Perdido.
0: Eu ia falar isso agora, eu gostei do nome. Sou muito fã de Alexandre Nero, eu acho que essa dupla aí vai dar um caldo bom, tá?
1: Também o Juliano é bom em tudo que ele faz, né?
0: Arrasou no
1: BBB, chegou na final, dança bem. Agora vamos vê-lo atuando, né, gente?
2: Agora,
1: com
2: legal,
1: certeza vai ser sucesso.
2: Legal, Kayete, que a Globo tá investindo nas novelas verticais, né? Parece que cada vez o investimento é maior, né?
1: E vou te falar, eu fico presa. Eu vi agora uma icônica, gente. São 30, essa, por exemplo, Paraíso Perdido vai ter 40 episódios, cada um de 3 minutos. Passa assim, ó. Te distrai, você tá na fila do banco? Tô ali vendo. Ah, você tá no aeroporto? Tô ali vendo.
0: Olha aí, legal, né?
1: É rapidinho.
0: Boa dica pra galera, às vezes você fica ali no teu feed rolando, vendo um monte de baboseira, você pode ver uma história interessante, se divertir, né?
1: Gente, é muito bem produzido, viu? O Globoplay tá arrasando, os autores estão arrasando, as novelas estão muito bem produzidas, é isso que vale a pena. E dá emprego pra galera, né, gente?
0: É, claro.
1: Sim. Importante, né? Tira uma galera do ostracismo também, emenda trabalho e vamos que vamos.
2: E tem toda a equipe envolvida, né? A gente pensa nos atores, nas atrizes, mas tem a edição, tem quem grava, enfim, é toda uma equipe. É legal que produz, abre espaço para muita gente trabalhar, né, Kayete?
1: Isso mesmo, falou tudo, abre espaço, isso que é importante.
2: Famoso pede empréstimo e recebe não como resposta.
1: Eu falo pra vocês que acabou pra gente, vocês não acreditam. Sabe que famoso é esse, gente?
0: Quem?
1: O príncipe Harry.
0: Ah, não.
2: Ah, não, Kayete.
0: Ah, mentira,
2: não
0: isso, Kayete.
2: Não tem como isso,
0: não tem como.
2: Não é possível.
0: Não.
1: Calma que tem mais. O príncipe Harry, gente, processou o Daily Mail, mas o Daily Mail ganhou na justiça 40 milhões
0: Eita.
1: De indenização contra o príncipe Harry. Não, o Daily Mail, pra quem não sabe, é um jornal britânico, gente, que fala muito sobre celebridades. Então ele perdeu esse processo e aí ele foi pedir dinheiro pro seu padrinho, Elton John. Sir Elton John.
0: Apenas.
1: Ele só tem 4 milhões. Ele tá precisando aí de 36 milhões. Foi lá, bateu a porta lá de Elton John. Ele, amor, eu não sou caixa eletrônico. Negou o empréstimo.
0: Ih, rapaz!
1: Elton John, que era muito amigo da princesa Diana, viu o príncipe Harry crescer, é padrinho, mas negou o empréstimo. Nananina, não. E ele está perdido, que ele tem que pagar. Ô, gente, se tá ruim pra ele, vamos fechar a barraca, vambora?
0: Olha! Não, peraí, tá ruim pra ele. Ele pediu dinheiro pro Elton John. Pra quem que você pede dinheiro, Kayete?
2: Aí é que tá, né? Mas, ô, Kayete, aqui…
1: Não tá de chorar que deu agora
0: foi
1: pra responder
0: negado,
1: essa pergunta.
2: Aqui, 36
0: negado.
2: Milhões de dólares?
1: Tá faltando só isso.
2: São dólares, é isso?
1: Não, meu amor, são libras, né?
2: Libras? É. Meu Deus do céu. É, realmente, né? Você emprestar 36 milhões de libras?
1: Tipo assim, ah, meu amigo, pede com a boca boa, né?
2: É de negócio mais fácil, né?
0: Olha.
2: Pelo amor de Deus.
0: E se tivesse aqui no Brasil, eu ainda ia falar, quero em Pix. Imagina. Olha, eu vou te contar, cara, é cada coisa.
2: Não é mole, não.
1: Gente, é cada... E o príncipe Harry, né, com a realeza, não tá podendo pedir nada, né, gente?
0: Pois é.
1: A gente sabe da história, não tá boa pra ele, né? Enfim, vamos aguardar o desenrolar dessa história.
2: Eu fico aliviado, Caete, porque se até o príncipe precisa de empréstimo...
1: Não é?
2: Quem sou eu, né?
0: Gente, como a gente. Cacá, olha, eu vou te falar, depois dessa notícia, eu vou te dizer que a gente poderia já te dar o troféu de melhor notícia do ano do Fofocas da Caete. Não vai ter nada melhor do que isso. Que entretenimento, cara.
1: Não vai ter mesmo, não. E olha, me deu um alívio com as minhas continhas, que eu tô aqui fazendo conta, eu tô conversando, eu falei assim, gente, eu tô bem demais, hein? Eu não tô ruim, não, hein?
2: Tô bem.

0: de volta, Cacá. Bora continuar edificando?
1: Bora, meu amor. Prontíssima.
0: Cantora sai em defesa de fã.
1: Pois é, gente, essa história é babado, confusão e gritaria, viu? Envolve a Anitta, que a gente ama tanto, e um fãzão dela. O que que tá pegando? A Anitta vai fazer os ensaios da Anitta em Lisboa, Portugal, na próxima sexta-feira, amanhã, né, gente? E tem um fã dela, que é o Thiago Silva, ele é um influenciador que mora lá. Quando ele descobriu que estava fazendo ali, que a Anitta ia fazer os ensaios, tem um ano que ele tá divulgando, por conta própria, nas redes sociais dele, fazendo entrevista com a galera na rua, que é fã da Anitta, postando conteúdos, conteúdos viralizando. Aí ele foi pedir a credencial pra poder fazer conteúdos, né, de imprensa. Foi negado.
0: E?
1: Negaram a credencial do menino. Ele foi na internet, gravou um vídeo super decepcionado. Tem um ano que ele divulga gratuitamente esse trabalho, que ele é fã da Anitta. Queria só um credencial de jornalista pra poder mostrar os bastidores. Luana Piovani, uma galera de famosos foram lá e apoiaram o Thiago. Chegou até a Anitta, que deu uma prensa na produção, defendeu o Thiago, ele conseguiu a credencial pra assistir até o ensaio do ensaio.
0: Olha.
1: E nos bastidores e ficar no camarim com a Anitta. A Anitta falou assim: como assim, gente? O menino tá divulgando tem um ano e vocês mandam uma resposta automática negando e mandando

0: ela tá por dentro de tudo, né? E quando ela fica sabendo, ela resolve o B.O. na hora, né, gente?
1: Ah, ela não é de minhas palavras, né? Falou que ia fazer e fez. É
0: e
1: isso.
0: Fez. E o Thiago tá comemorando e agora vai estar acompanhando tudo de perto amanhã nos ensaios da Anitta em Lisboa, Portugal. Eita, Lelê, hein? A Anitta já
1: só
0: ganhou o mundo
1: simples,
0: mesmo, né?
1: Né,
0: gente?
2: E se ela, se ela se envolveu pra resolver o assunto do Thiago, é porque ela sabe que o Thiago faz um trabalho legal,
1: sim,
2: né? Um trabalho sério, que não é bobeira, enfim. Acho legal a atitude dela.
0: Também achei bem bacana, ela não deixou passar, não. É isso
1: eu
0: aí.
1: Eu sou fã, então se eu ficar aqui,
0: eu
1: vou ficar
0: também,
1: só falando
0: gente,
1: coisa boa.
0: Eu também, sou muito
1: sou
0: fã.
1: Sou muito
0: bora.
1: Fã.
2: Famosa faz desabafo sobre sua mãe.
0: Sim, gente, Maria Rita resolveu abrir o coração. Ela deu uma entrevista pra jornalista Maria Fortuna, né? Aqui do jornal Globo. E ela perguntou, a Maria perguntou, você escuta o trabalho da sua mãe? Olha só o que a Maria Rita respondeu, gente. Vamos ouvir, achei bem legal.
3: Sim, ouve. Eu sua entendi. Mãe? Não. Não. Já ouviu? Por que que não ouve? Quando eu morava em São Paulo, ela falou... Deixa eu te falar uma coisa aqui pra você entender o que aconteceu com você com 4 anos de

0: Você foi dormir. Ela te botou pra dormir. Quando você acordou, ela sumiu. E nunca mais apareceu. E ninguém explicou o que aconteceu. E todo mundo sumiu. Sumiu sua avó, sumiu seu avô, sumiu o tio, sumiu todo mundo. Sumiu todo mundo. Então, o que aconteceu ali, ela identificou. Eu já com 20, já mãe, ela identificou. Ela falou, você tem estresse pós-traumático de uma depressão infantil.
1: Olha isso, gente.
2: Profundo, né?
1: Profundo, né? Uma reflexão muito forte, né? Estão falando de uma das maiores cantoras do nosso Brasil, né? Elis Regina. Sim. E Maria Rita. E olha isso, pôs ela pra dormir e nunca mais apareceu. E a gente acha que não, mas ficam marcas profundas, né? Isso que eu falo, gente.
2: Claro.
1: Ai, tesouro na vida até sua mãe viva, hein, gente?
2: É verdade,
1: bora,
2: né?
1: Bora dar aquele abraço gostoso, que depois não adianta fazer vídeo na internet, não, tá? Fica a dica.
2: Tem vários conteúdos bons, da várias entrevistas boas da Maria Fortuna. São todas gravadas aqui no prédio, sabia, Cacá?
1: Mentira!
2: Juro! Foi gravada
1: e ela é maravilhosa,
2: essa.
1: Viu,
2: maravilhosa,
1: gente?
2: É verdade. Vale
1: doida
2: a pena
1: pra conhecê-la. Eu acho ela incrível, Maria Fortuna, incrível. As entrevistas são geniais. Um beijo pra ela. Quero conhecê-la quando a gente for ir, hein?
2: Combinado. Tomara que eu beijo, dê essa sorte. Cacazinha.
1: Beijo, amores. Até amanhã.
3: Beijo, Cacá.

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1: Deus. 9h33, estamos de volta com No Ar, eu e Macaxeiro. Hoje perguntando pra você, qual é a sua qualidade? O que de positivo tem em você que você gosta? Pra você compartilhar com a gente, não é isso, Maquinha?
2: Boas características, coisas boas que você, de alguma maneira, de repente, oferece pras pessoas. Ou então, boas qualidades profissionais, não
1: pode
2: sei.
1: Ser, né?
2: Enfim, reconheça um pouquinho do seu valor e conte pra gente no 97.9988. Bonito isso,
1: né? Ah, que bonito, né?
2: Bonito isso, pois é.
1: A Gabi gosta quando o Maca fala essas coisas bonitas.
2: Ela fica
1: inspirada. Olha lá. Vira o zóio tudo. Vai, Gabriela.
3: Bom dia novamente,
1: bom dia.
3: Nick. Bom dia, Léo.
2: Bom dia.
3: Valeu, Gabi. Tamo junto. Aqui é o WT dos Santos, da Gardenia Azul, seu rapper favorito. Então, vou falar da qualidade. Cara, qualidade, assim, vou falar mais do que falam pra mim, né? Falam que eu faço os rap bom, mano.
1: Olha aí.
3: Que eu escrevo bem. Outro dia eu participei da rádio aí, cantei um pedacinho, a galera gostou aí.
1: Ó, que maneiro.
3: Mas é isso, tamo junto. Valeu, Rádio Globo.
4: Amores, aqui é Marinette de Belfor Roxo. A minha característica é, se eu ver alguém pra baixo, eu vou ali, enquanto eu não vejo aquela pessoa, dar um sorriso, falar coisas boas e ver que a vida não é só tudo ruim, entendeu? Você tá viva, só de você estar viva já é uma grande coisa. Você tá com vida, tá com saúde.
1: A sabedoria.
4: Então, filho, corre atrás que o resto vem. E eu agradeço a Deus todos os dias por isso, por eu querer botar as pessoas pra cima e poder ajudar. Como que eu gosto de ajudar é uma satisfação imensa. Beijo.
1: Beijo.
5: Bom dia, Rádio Globo. A minha melhor característica, cara, é que eu sou aquela pessoa que... aquele arrumadinho. O feio arrumadinho, cheiroso, pá, mas... que eu sei conquistar fazendo comida. Esse é o principal, né?
1: Ih, olha aí,
5: sei fazer comida, sei fazer uma gracinha, vem brincando, vai fazendo rir, quando tu vê, já foi. Tamo junto, Rádio Globo.
1: Olha aí, Macaxeiro, o olhar bandoleiro aí, ó.
2: Aí, ó, ó a história. Mas o rapaz disse que sabe cozinhar, né? Fazer comida e tal. Então, de repente...
1: O que me chamou a atenção é ele falar que tá cheirosinho. Cara, tomar banho é primordial, né?
2: É primordial.
1: Né?
2: Não, é fundamental, tá?
1: É.
2: Fundamental, pelo amor de Deus.
1: Isso é uma qualidade positiva
2: aqui,
1: sua, que deveria ser de todos.
2: Eu vou te falar um negócio. Tomar banho, tá? Não é banho de perfume, não. É banho, tá? Sabãozinho, sabonete, pá, shampoo, aquela coisa toda, né?
1: É isso. Então tá bom, hein? 9h36. Ô, Léo, como é que tá o trânsito?
6: Esse negócio de banho, essa época do ano é importante, hein? Que a galera fica usando a desculpa que tá frio e aí fica fazendo aquele banho sinuca, não dá não, hein? Olha só, hein? Vê
1: que
6: lá,
1: que é o banho
6: hein?
1: Sinuca?
6: Olho,
1: calma
6: não...
1: aí, uma definição pra gente de banho sinuca.
6: Esse horário não dá, Vi. Esse horário não dá. Você ficou ouvindo, olhou pra mim, que apavorado
1: entendi.
6: Com o negócio do banho sinuca. Deixa... pesquisa no... da internet. Olha só, olha na movimentação do trânsito pra quem tá circulando no trecho do... elevado da Paulo de Fronteira em Túnel Rebouças, ligação entre Zona Norte e Zona Sul, para quem está circulando pelo Túnel Rebouças, o trânsito está impactado ali por conta de um acidente envolvendo táxi e um carro na primeira galeria em direção ao centro e também um acidente envolvendo um carro e duas motos no elevado da Paulo de Fronteira e com isso um grande congestionamento nas duas galerias do Túnel Rebouças, já impactando a Orla da Lagoa. E está as pessoas já com problemas a partir do corte do Cantagalo até o acesso ao viaduto São Ilé, pela Borges Medeiros, trânsito um pouquinho melhor, mas já observo já problemas a partir da altura ali da sede náutica do Vasco da Gama, o motorista encontrando dificuldades. Para quem tá pelo trecho do túnel Santa Bárbara, o panorama é um pouco melhor na saída do centro em direção à Zona Sul e também para quem tá saindo da Zona Sul em direção ao centro, mas o motorista que tá pela Enseada de Botafogo vai perder tempo entre o trecho da Praia de Botafogo ou Rua Farane e a chegada ao viaduto Santiago Dantas e o trecho da Pinheiro Machado. Melhor opção nos dois sentidos, na saída do centro em direção à Zona Sul e na saída da Zona Sul em direção ao centro é Aterro do Flamengo, por lá tá tranquilo, panorama sem dificuldades para quem tá circulando pelo trecho da Zona Sul em direção ao centro. 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Galera, tô ficando por aqui. vou tomar meu banho, botar minhas pantufas, ficar cheirosinho também, mas amanhã eu tô de volta. Até amanhã!
1: Nada de banho sinuca, Léo Vieira. Até amanhã.
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0: 51, estamos de volta com o Noir. Vamos juntos até as 10, daqui a pouquinho. Nossa última rodada de áudios, perguntando pra você o que hoje, Leonardo Macaxeiro?
1: É o seguinte, qual característica você reconhece que você tem de positivo?
0: Áudio mais criativo vai levar 2 pares de ingressos para o mundo Pixar. Exposição super maneira rolando lá na Barra da Tijuca, no Barra Shopping. Gabizinha, solta aí nossa última rodada.
2: Bom
0: bora.
2: Dia, Gabi. Bom dia, Maca. Bom dia, Vig. Denise Ribeiro do
1: Estado. E aí, Dê?
2: A minha qualidade. Eu
0: e aí,
2: sou
0: Dê?
2: Muito autêntica. Sou verdadeira. Eu sei ser muito amiga. Não gosto desse negócio de falsidade. Nem disse, me disse. Beijo,
0: boa,
2: galerinha. Meu aniversário tá chegando, hein?
0: Opa! Vai ter bom?
3: Bom dia, Rádio
1: Quando é?
3: Globo.
1: Depois
3: eu
1: conta pra gente.
3: Eu sou do papo meio cheio. Ah, errei o caminho, não era pra passar ali. Alguma coisa ia acontecer, não era pra passar ali. Dá a volta, não tem problema. Vamos curtir a paisagem e vida que segue. Quanto à beleza, beleza é um negócio que nem sol. Às vezes nasce lindo, maravilhoso, radiante. Às vezes nasce nublado, tá liso, já tá vendo. Mas é isso.
4: Bom dia, Rádio Globo. A maior felicidade minha, a maior coisa minha é essa aqui, ó. Começar o dia assim, vambora, Vicky. Bom dia, JM, bom dia.
0: JM, bora, JM.
4: A melhor, Rádio Globo, JM. JM é assim, dia todo. Essa alegria.
0: É
4: essa
0: churrasco.
4: Paz no coração, Vicky Maria Rosa.
0: É, mas correr
4: tá
0: na praia.
4: Férias.
0: Boa
4: Valeu, Marca.
0: Férias.
4: Mas tá de férias. Vai ficar longe da gente, hein?
0: Você
4: mas
0: também.
4: Vou te perturbar.
1: Deixa que vem.
4: A melhor, Rádio Globo. JM, vambora.
0: Bora, JM, pra cima.
4: Pra cima, Vicky.
5: Bom dia, galera da Rádio Globo. Aqui é o Maurício de Caxias. Minha principal característica é montar móveis. Trabalho há 16 anos nessa área e gosto muito. Eu me divirto muito montando móveis, porque eu acho que é como se fosse uma brincadeira pra mim. @ montador de móveis _. Valeu, galera.
0: Ele faz o marketing
6: galera,
0: dele.
6: Globo,
0: arrasou.
6: Santana, Pequenino de Campo Grande. Então, a minha melhor característica é que eu sou bom de cozinha. Eu sou maravilhoso na cozinha, eu arrebento na cozinha. E essa semana eu fiz um jantar, fiz uma massa. A massa eu faço. Uhum. Fiz uma massa com camarão.
1: Olha!
6: Com gorgonzola, queijo brie e ricota.
1: Rapaz.
6: Isso aí arrebenta. A pessoa gostou muito da comida e a gente se entendeu. E tá aí. Quem quiser um jantar, é só me chamar.
0: Fabiano Melo, que gosta dessas coisas aí que você faz, como é que é?
1: É queijo,
0: camarão,
1: é queijo brie, é presunto de Parma,
0: é.
1: Né? Se tiver.
0: Isso.
1: Se tiver um presuntinho de Parma, o Fabiano.
0: Fabiano vai correndo.
1: Fica até arrepiado.
0: Ele leva o azeite trufado pra você.

0: 9h59, Leonardo Macaxeira, hora de quê? Liberar o áudio mais criativo, deste dia tão solar, tão bonito, tão positivo e inspirador, em que perguntamos pra você qual a sua característica positiva que você gosta, que você reconhece em você mesmo. Gabizinha, quem é o vencedor ou vencedora de hoje?
1: Bom dia, galera da Rádio Globo. Então, aqui é a Renata, do Flamengo, né? Minha característica positiva, eu sou extremamente competente, né? Eu falo que no meu trabalho eu sou a perturbação deles, porque assim, eu sou muito boa no que eu faço, então ninguém vem me enrolar, ninguém vem me perturbar, né? Mas também quando eu não quero ser, eu quero ser chata, eu sou maravilhosa nisso. Então acho que essa é a minha característica, sou muito competente, né, no que eu faço e muito justa, né? Eu acho que tem que ser bom pra todo mundo sempre.
0: Boa, Renata Rocha, final do telefone. Cadê o telefone da menina Renata? Menina Renata Rocha do Flamengo, final do telefone 06. Ó, vai levar aí Mundo Pixar, beleza, minha amiga? É só mandar aí no 97.9988 uma mensagem pra Gabizinha, que ela vai liberar os ingressos pra você. Maca, gostei muito, tá? Que a gente possa aprender a reconhecer também que a gente é muito bom naquilo que a gente faz, né não?
2: Com certeza. Às vezes a gente se cobra tanto, né, no dia a dia, pra gente entregar sempre mais e mais e mais. A gente precisa reconhecer também o que a gente é bom, no quê?
0: Arrasou, Maca.
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0: 10:01. Maca, beijo pra você. Até
2: beijo.
0: Amanhã.
2: Até amanhã.
0: Sexta-feira.
2: Graças ao bom Deus.
0: Graças a Deus. Saideira de férias pra mim.
2: Ah, verdade.
0: Quero
2: verdade.
0: Todo mundo aqui pra gente zoar à vontade amanhã, beleza? Beijo pra você, valeu a parceria de sempre, tamo junto.
2: Valeu, um beijo, Vicky. Até amanhã na sua despedida pras férias, beleza?
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0: bom dia, bom dia! Vai começar o Conexão, hein? Vem que vem! Ótimo dia pra você ligado aqui na Rádio Globo. Eu sou a Camilinha Gomes, te faço companhia por aqui até as duas. Conexão rola até o meio-dia. Vamos nessa, você que tava ouvindo o Noar, seja muito bem-vindo ao Conexão. Cola com a gente. Quinta-feira linda no Rio de Janeiro. O dia tá maravilhoso e é um dia pra quê? Pra ouvir música boa, então vem com a gente. Bom dia, Maca. Bom dia, soldado. Bom dia, Gabizinha.
1: Bom dia,
2: gostei, meu povo.
0: Gostei desse coro.
1: A gente tá sincronizado, a gente tá sintonizado e tá conectado aqui na Rádio Globo.
0: O Bora tempo tá ficar lindo, conectado. Hein? Tá lindo
1: o
0: demais.
1: O tempo tá lindo no Rio de Janeiro, pra
0: já
1: você que é do Rio.
0: Já até joguei futebol hoje.
2: Que olha! Que isso, que atleta,
0: cedo,
2: né?
0: Acordei cedo.
2: É atleta que fala, né?
1: Que isso.
2: Quantos gols, Camilinha?
0: Nada? Só suor mesmo.
1: Tá bom.
0: Fala pra gente, o que tá rolando por aí, Maca?
2: É o seguinte, olha só, quem vai pra final da Copa do Mundo é o Messi, tá? Mas o assunto na internet não é ele, é o Cristiano Ronaldo.
0: Ah,
2: sim,
0: é?
2: Cristiano Ronaldo.
1: Uma dúvida, Maca.

0: começou também com Fabinho e Belo, Você Não Me Merece. Rolou também Ferrugem, Arrependidaço.
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0: 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Começamos o Conexão com o Astral lá em cima. Bora passar essa quinta-feira juntos aqui na Rádio Globo. Deixa eu chamar o Maca, que ele vai falar pra gente o que tá rolando aí de trends na parada, Maca.
3: É o seguinte, assunto da internet, Cristiano Ronaldo.
0: Uhum.
3: Sim, pois é. Chamou a atenção pelo seguinte. Ele segue apenas 4 jogadores da atual seleção de Portugal. Esse número revelou um perfil bastante seletivo do Cristiano na hora de seguir alguém nas redes sociais. E aí a gente quer aproveitar esse assunto para saber de você aí do outro lado. 97.9988. Você segue os seus colegas de trabalho nas redes sociais? Você por algum motivo já deixou de seguir alguém? Por alguma confusão, de repente, no trabalho? Quero ouvir boas histórias.
0: Vou começar pela minha história. Eu quase não sigo ninguém nas redes sociais, mas eu sigo todo mundo de trabalho, claro. Mas eu sou uma pessoa que eu não vejo story. Não vejo.
3: Sério?
0: Se algum dia aparecer lá que eu vi algum story seu, Maca, é porque foi assim, por acaso.
3: Atípico.
0: É, atípico. Caiu e eu acabei clicando.
3: Uh-huh.
0: Porque no geral eu não vejo.
3: Ah,
0: eu posto. Uh-huh. Posto de vez em quando. Mas eu não tenho o costume de ver stories.
3: Pois é.
0: É, coisa minha.
3: É, eu aqui, acho que na rádio eu sigo todo mundo.
0: Todo mundo,
3: você
0: é.
3: Você segue?
0: Sim, sim, a gente segue os colegas.
4: Sigo geral, sigo geral.
3: Sigo geral também.
4: Sigo geral.
0: E gosta de ver stories, né?
4: Seja novo aqui, esteja começando ainda, aí não, a gente não tem intimidade ainda pra isso. Mas eu sigo geral.
0: Todo mundo, né?
4: É, sigo todo mundo.
3: Já deixou de seguir alguém por algum motivo, soldado?
4: Do trabalho?
3: É.
4: Ah, da atual emissora, não. da antiga.
3: Da antiga já deixei também um monte.
4: Que eu seguia por educação.
0: Sim, rola isso também,
4: aí fiquei,
0: né?
4: Mal educado depois.
0: Eita, aí tu saiu
3: normal,
0: ficou,
3: né?
0: Mal educado, soldado Ryan.
4: É porque tem coisa que a gente evita, né?
3: Não, acontece. Nas melhores famílias, Camila.
0: Nas piores também. Participa com a gente no 97.9988. A gente quer saber. Você segue muita gente? Não? Conta pra

0: de sentir. Vamos nessa, galera. 10h26 aqui, a gente quer ouvir essa galera sobre redes sociais hoje, né? Pode atualizar pra gente de novo, Maca. O Cristiano Ronaldo só segue 4 amigos lá da seleção, né?
1: Pois é, são 26 jogadores, né? Então a grande maioria ele não segue. Pois é, tem um perfil...
0: Não tem interesse.
1: É, perfil seletivo, né, do Cristiano Ronaldo. Convive com os caras todos os dias, né? Enfim, tá sempre junto, mas não segue.
0: Acho que é legal seguir, né? Só por educação, né?
1: Pois é, né? Pois é. Enfim, aí a gente quer saber no 97.9988 se você segue os colegas de trabalho, se não segue, se de repente deixou de seguir porque teve problema em algum momento. Uh-huh. Vamos ouvir esse povo?
0: Bora.
2: Bom dia, galera.
0: Bom dia.
2: Cris de Mauá.
1: E aí, Cris?
2: Sigo alguns colegas de trabalho antigo meu, mas se eu sair do trabalho e ver que a amizade não foi verdadeira, não foi legal, eu deleto logo.
0: Boa.
2: E se não houver reciprocidade, então, aí que eu deleto mais rápido ainda. De vez em quando eu faço uma faxina nas redes. Beijo.
1: Boa, boa.
3: Bom dia, Tropa do Globo. Flávio, Mônica Costa Barros, com serviço de porteiro aqui em Ipanema. Então, não sigo ninguém, não tenho rede social, não tenho Face, não tenho X, não tenho Instagram. Pra mim é perca
0: você
3: de tempo.
0: Você só tem a Rádio Globo. O
3: negócio é tete a tete.
1: Boa.
3: Pele
1: na
3: pele. A única coisa que eu tenho é o zap e a internet mesmo pra poder ouvir vocês. A melhor Boa. Rádio do Brasil. Ótima semana toda.
0: Essa hora da manhã você já tá pensando em pele na pele?
1: É, rapaz, o homem tá agitado, né?
0: Ei, Flávio.
4: Bom dia, Rádio Globo. Olha, aqui quem tá falando é o Eduardo de Imbari.
0: Fala aí,
4: eu
0: Eduardo.
4: Eu sou desse time aí da Camila aí, também eu não sigo, eu sigo, mas eu não vejo história, status de ninguém.
0: Boa.
4: Mas aqui no trabalho aqui eu sigo sim, sigo os patrão. Os patrão me seguir também, aí
0: importante.
4: Eu vou lá, posto lá que eu amo meu trabalho, amo meu emprego, mas amo nada, eu odeio todo mundo.
1: Que isso,
4: aí,
1: cara?
4: Aí
0: você pode
4: social,
0: falar
4: posto,
0: que ama, né?
4: Tudo.
0: Boa,
4: valeu,
0: boa.
4: Tamo junto.
1: Ah, boa.
0: Gostei.
5: Bom dia, eu sou a Mocesso, diarista profissional aqui no Rio de Janeiro.
0: Oiê.
5: E hoje estou trabalhando sozinha, porque minha irmã viajou para o Pará e está tomando açaí lá com peixe.
0: Ah, tem que descansar, né?
5: Eu, como diarista, eu não sigo todas as meninas. Nós temos um grupo aqui no Rio de Janeiro, então eu não sigo todas elas no meu Instagram profissional.
0: Uhum.
5: Até porque, gente, se eu seguir todo mundo, o Instagram vai entender que eu quero comprar faxina. Eu não quero comprar faxina.
0: É verdade.
5: Eu quero vender a minha faxina.
0: Uhum.
5: Entendeu? Então, assim, eu sigo no meu pessoal, no meu Instagram profissional, eu sigo apenas aquelas que eu sei que vão agregar em alguma coisa, assim, sabe?
0: Uhum.
5: Mas, diante disso, eu não sigo, não, gente. Todas elas, não.
0: Faz sentido total. Porque se você começa a curtir determinada coisa ou seguir certas pessoas de alguma linha, o Instagram vai entender que você quer mais disso e vai te mandar mais disso. Então é importante mesmo dar uma selecionada nas redes, né? Então participa com a gente, 97.9988. A gente quer saber se você segue a galera do trabalho, se você é mais seletivo como o Cristiano Ronaldo. E daqui a pouco a gente volta. Vem, Grupo Clarion! Só penso no lar.
6: Já passou.

animação. Bora passar essa manhã junto aqui na Rádio Globo. Vem que vem, grupo Clareou. Só penso no lá. 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Breve intervalo, daqui a pouco a gente volta com mais. Fica aí. 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

0: Pretinho. Prefere dizer adeus do que enganar? Eu também. Voltamos com Conexão. Bora ouvir esses ouvintes, né, Maca?
1: Vamos nessa. Afinal de contas, Cristiano Ronaldo só segue 4 jogadores da seleção portuguesa. 4 de um grupo de 26 jogadores. Pô, muita gente, cara, ele não segue, né?
0: Né, maioria, né? Não, maioria.
1: Assim, colega de trabalho dele, né? Enfim, o cara seletivo,
2: Maca,
1: né?
2: Posso lançar uma polêmica?
1: Claro, claro.
2: Se fosse brasileiro, seria taxado de marrento?
1: Sim, com certeza, tá. Com toda certeza. Pô. Isso entendi. Aí, sem dúvida.
2: Então bora pra galera. É o que importa.
3: Bom dia, Mirinha. Bom dia, Maca. Bom dia, soldado Ryan.
2: Qual é, irmão?
3: Paulinho de Quintino.
2: Qual é, Paulinho?
3: Então, hoje eu sou Uber, mas já trabalhei em outras empresas. E eu só seguia mesmo quem eu tinha uma afinidade mesmo, assim, sim, um pouco maior, né? Agora, quando as pessoas me seguiam, eu sou super de boa, eu sempre aceitava e tal. Mas já deixei de seguir gente por causa de fofocar, dessas coisas que sempre tem por conta de trabalho, né?
0: É.
3: Mas eu sou um cara super tranquilo, quem me conhece sabe. Valeu, Rádio Globo.
1: Tamo junto, irmão.
0: É, ambiente de trabalho, né?
4: Bom dia, galera da Rádio Globo.
1: E aí, Tetel?
4: Olha, Tetel de volta aí. Ó, galera, eu sigo a empresa que eu trabalho, a Santo Antônio. Meus amigos aqui da Santo Antônio, meus passageiros aqui. E a Globo, a Rádio Globo, desde as 13h30 eu tô seguindo a Rádio Globo.
1: Boa!
4: Bom dia pra todos aí, galera.
0: Rádio Globo tu segue. Aí. Que bom. Valeu, Tetel.
5: Bom dia, Rose. Bom dia, Gabi. Bom dia, Macaxeiro, bom dia.
1: Oi, Rosi. Oi, amor.
0: Bom dia.
5: Deixa eu falar. Eu, quando eu saí dos meus dois empregos, não existia internet nem zap. Então eu gostaria de seguir eles, entendeu? No Instagram, mas.
0: Não rolou.
5: Tem gente que não usa, não gosta, tem uns que também bota fantasia e fica difícil. Um bom dia, sim, pra vocês. Um beijo no coração.
6: Oi, Globo. Aqui é a Ritinha de Salvador.
1: Oi, Ritinha. Bom dia.
6: Deixa eu falar.
0: Fala.
6: Olha, num trabalho, não é todo mundo que eu sigo, não. São poucas pessoas, porque a gente seleciona as pessoas que a gente pode colocar na nossa rede, né? Até porque a gente não tá no coração de ninguém. Então, não é todo mundo que eu sigo, não. E nem no Instagram, não é todo mundo também que eu sigo. Porque, às vezes, algumas coisas me interessam, mas às vezes vem falando em outras imagens, outras coisas feias que não gosto. Então, tô na Globo.
0: Concordo com você.
6: Seguindo um pouco, mas tô na Globo.
0: A Rádio Globo você já segue, né?
1: Boa, boa,
0: arroba
1: boa.
0: @radio.globo. Você que tá ouvindo a gente aí, ainda não segue a Rádio Globo? Rádio Globo tem que seguir, né, Maca?
1: @radio.globo, você fica atento a todas as promoções que a gente tem, tudo por lá.
0: Sim, pode seguir a gente também, pode ir lá, pode seguir euzinha lá no Instagram, Camilinha Gomes, esqueci o meu arroba.
1: Esqueceu, Camila?
0: Sacanagem. É camila.voz. @camila.voz. Camila Gomes.voz, Maca.
2: Então tu esqueceu mesmo, hein?
1: É. Esqueceu mesmo. Esqueceu, cara. @ Léo Macaxeira, é fácil. Soldado fácil Ryan, mesmo. Como é que é?
2: Ryan Lobo 10. Ryan Lobo 10. Mole, mole.
0: Segue a tropa da Globo. Chega mais, bom gosto. Patricinha de Olho Azul.
7: Diga aí, Mugi. Só quero ver qual vai ser. Conta a verdade, meu compadre.

0: Deixa eu mandar um beijão aqui pra galera de Minas Gerais, todo mundo que é de Minas, parabéns, hoje é dia de Minas, sabia? Dia de Minas, comemorado no dia 16 de julho, foi a data em que a capital do estado foi transferida simbolicamente pra Mariana. Então, parabéns pra todos os mineiros que estão neste momento aqui ouvindo a Rádio Globo, hein? Parabéns pra Patrícia Cardoso, final de telefone 61, faturou aí voucher pro Patota Bar e Restaurante. Parabéns, Patrícia, se deu bem aqui na Rádio Globo. Envie um WhatsApp pro nosso número 97.9988, saiba como retirar seu prêmio. 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Classificação 18 anos e beba com moderação, Paty. 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É a promo da hora. Daqui a pouco a gente volta, fica aí.
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0: Quinta-feira maravilhosa pra você que tá ligadinho aqui na Rádio Globo. Bora junto, você tá ouvindo Conexão. Vamos ficar conectado por aqui até o meio-dia, hein? 11h17. Chega mais, soldado Ryan. Vamos continuar com o mesmo assunto
1: ou
0: a gente muda?
1: Não, bora continuar com o mesmo assunto, né, não, Maca? O que tu acha?
2: Vamos nessa, né?
1: Já que a galera tá.
2: A galera tá gostando, pô.
1: Eu também.
2: Tá gostando, então. Cristiano Ronaldo. Cristiano Ronaldo. Pois é, só segue 4 jogadores da seleção portuguesa. E aí a gente quer saber no 97.9988 se você segue os colegas de trabalho ou não segue. Se de repente deixou de seguir, se silenciou, conta pra gente.
3: Bom dia, família Rádio Globo.
1: Bom dia.
3: Paulista na voz, motorista de aplicativo. Tô sumido, mas voltei.
1: Qual é a Paulista?
3: Rapaz, esse negócio de seguir amigo de trabalho, isso é furada. Que nem um são todos amigos, são tudo falso.
1: Ih,
3: a gente tinha um grupo de WhatsApp de trabalho. Tudo que botava no grupo, tinha um cara ali que mandava pros patrão. Tudo. Tudo.
0: Que isso, que loucura.
3: Tudo que botava num grupo do WhatsApp, o pessoal levava
0: inimigo,
3: pros patrão.
0: Né?
3: Aí, vou seguir uns caras desses? Não quero nada, quero é distância. Valeu, um abraço aí pro Rádio Globo.
0: É, nesse caso eu concordo
4: com você.
0: Bom
4: dia, Rádio Globo, bom dia a todos.
1: Bom dia.
0: Bom dia.
4: Quem tá falando aqui é o Flávio. Eu sou seletivo no meu trabalho, porque no trabalho todos estão ali pra defender o seu pão de cada dia.
0: Verdade.
4: E quanto menos você falar da sua vida, é melhor. Trabalho é para você fazer o que tem que fazer e ir para sua casa.
1: Uhum.
4: Valeu, Rádio Globo.
1: Boa.
5: Bom dia, família Rádio Globo.
1: Bom,
5: no meu perfil do Facebook, Instagram, rede social, tem um muito conhecido. Chama Alex, eu sou rodoviário, sou motorista de ônibus. Então, no ramo do ônibus, a gente passa a conhecer muita gente. Aí acaba criando aproximação, amizade. Então, se eu ver lá que o perfil é conhecido, não é fake, e tem muitas vezes que pessoas fazem conta fake, vai ficar tomando conta da tua vida, né? Outro dia mesmo, depois que eu saio do trabalho como motorista, sempre um espetinho ou uma costelinha suína lá do bar do Thiago em Bangu, com uma braminha, uma cervejinha pra refrescar. A pessoa fala, tu bebe todo dia. Isso aí faz parte do engajamento.
0: É isso.
5: Vamos compartilhar a vida, rapaziada. Um dia abençoado pra todos.
0: Ah, eu também concordo. Vamos compartilhar a vida, né? E o negócio também é confundir o inimigo.
1: Ih, mano.
0: Você posta num lugar, você tá em outro.
1: É, né?
0: Postou que tá fazendo um negócio, você tá fazendo é outro. Já confunde o inimigo.
1: Camila cheia das táticas,
2: é,
1: mano.
2: É, caraca. Sabe muito essa moça, tá?
0: Chega mais, Gamadinho.
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0: Morada, 10h28. Esse é o Thiaguinho, tão feliz.
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0: 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Vamos nessa, ouvir essa galera aqui da Rádio Globo. A gente quer saber se você segue muitas pessoas aí no seu Instagram. É, você segue muita gente do seu trabalho? Como que você age aí nas redes sociais? Porque o Cristiano Ronaldo, ele não segue não, tá? Só 4. Bora ouvir?
3: Fala, galera da Rádio Globo. Bom dia. Então, colega de trabalho eu não sigo não. Agora, se eu tiver um amigo no trabalho, aí sim eu sigo, entendeu? Porque no trabalho tem muito coleguismo e pouca amizade. Muita falsidade. Entendeu? Luciano do Caxambi.
4: Valeu, Luciano.
5: Bom dia, Rádio Globo. Aqui é a Sandra. Então, sou de Guaratiba.
4: Oi, Sandrinha.
5: Seguir os amiguinhos do trabalho, no meu caso, nunca, jamais. Não tem como.
0: Não.
5: São pessoas significantes. Valeu, tamo junto.
6: Você vê que a galera tá dando razão ao Cristiano Ronaldo, né? É. Muita gente não segue os colegas de trabalho. Que
4: exatamente.
6: Coisa, né, gente?
4: Exatamente. Rapaz, mano, o que que tá acontecendo nos ambientes das empresas aí, hein?
6: Cadê eu acho normal seguir a galera.
0: É, eu acho também normal. Acho.
6: Assim, por mais, não sou tão amigo de fulano, de ciclano. Mas, pô, tu seguir ali, acho normal, cara.
4: Existe uma parada que eu valorizo muito no mercado de trabalho, que é o network.
0: Sim.
4: Isso. Você pode
0: sim.
4: não querer saber da vida do colega, ou o colega saber da tua vida, mas o relacionamento, ele é importante, porque futuramente outras oportunidades podem acontecer. E o network, o relacionamento, né?
0: Sim.
4: É muito importante sempre,
0: concordo,
4: né?
0: Olha, concordo demais com você, soldado. Até porque, às vezes, uma pessoa que você começou a seguir agora, daqui a 2, 3 meses, ela pode virar seu grande amigo.
4: Exatamente.
0: Porque talvez você teve uma impressão meio, essa pessoa não é tão legal. E depois você vai ver que é sim.
4: Eu já consegui emprego através de relacionamento nas redes sociais, tá?
0: É importante, galera. Vamos seguir. Agora a gente vai fazer campanha pra seguir.
7: É por aí. 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
1: Atitude 67 aqui na Rádio Globo com Cerveja de Garrafa. A gente curtiu também Tiaguinho, Danilo e Davi. Falou também Gamadinho, De Propósito e muito mais. A conexão rolando até o meio-dia, a gente trocando essa ideia legal aqui. Bora passar essa manhã juntinhos aqui na Rádio Globo. 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Rádio Globo 11:34.

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0: mas a gente ainda quer ouvir essa galera falando sobre Instagram, falando sobre se você segue ou não a, os seus amigos aí de trabalho. Bora ouvir essa moçada, Maca?
1: Bora que tá na hora, né?
0: Tá na hora de dar tchau.
2: Bom dia, galera da Rádio Globo.
1: Segue ou não segue, né?
0: Opa!
2: Bom dia, minha galera da
0: Chegou
2: Rádio
0: chegando,
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0: Acelerada.
2: Então, sigo poucos, são contados nos dedos. Mesmo assim, nem pra todos, o meu livro é aberto. Beijo!
0: É, concordo, concordo, tá bom.
3: Fala, galera.
0: Oiê.
3: Fala aí, Bom. Rádio Globo. Fala, soldado Ryan. Bom. Diego de São Gonçalo, meu irmão. Tudo
1: Qual
3: bem?
1: É, Diegão? Tudo bem?
3: Cara, é muito disso que você falou, né, bicho? Relacionamento abre portas, cara. Network.
1: Boa.
3: Você cria a oportunidade, né? O Cristiano Ronaldo não segue ninguém porque ele não precisa de ninguém. Tá com a vida dele lá resolvida, tá indo pra casa, tá se aposentando.
1: Tá duro.
3: Pô, tá com dinheiro pra caramba. Então, ele não precisa de ninguém. Nós, réis mortais,
0: é verdade,
3: dependemos
0: é verdade.
3: Disso. Então,
0: networking,
3: ainda
0: né?
3: que não seja pra fazer fofoca da vida dos outros, mas contato é um contato.
1: É.
3: E assim, não é. Vamos vivendo.
1: Ele tem um poder
3: Valeu,
1: importante,
3: irmão.
1: Sabia?
3: Um abraço pra todo mundo.
1: Fica Tamo junto, Diegão. Um abraço. Ui. Será Tamo que junto, os jogadores da seleção de Portugal seguem o Cristiano? Seguem, né?
0: Segue. Óbvio,
1: é
0: né?
1: outra
0: Óbvio,
1: parada, né, gente?
4: Por quê? Network. Precisa estar perto.

0: cara, né?
1: É isso.
0: Ele não precisa estar perto de ninguém, né? É por isso que muita gente, às vezes, não segue o chefe não segue. E network, não tem jeito. A gente precisa chegar nas pessoas.
1: É um fato.
0: Você pode até não ter, né, contato com todo mundo. Você precisa ter contato com pessoas certas.
2: Sim. E vamos seguir pra network e não pra fofoca, tá?
0: Ou pra fofoca também.
2: Fofoca não é legal,
1: não. Também vale. Fofoca vale.
2: Fofoca não é bom, não.
1: Vale.
0: Se não fosse a fofoca, que seria a vida da Gabi aqui no nosso estúdio?
2: Nada. Aí, Gabi. Eu,

0: terminou o Conexão de hoje. Agradecendo a todo mundo que participou com a gente, todo mundo que fez companhia. Obrigada demais. Amanhã, Conexão tá de volta a partir dos 10, das 10 da manhã. Comigo, Camilinha Gomes, e com a minha tropa, com o Léo, com o Rian, com a Gabizinha, toda a tropa da Globo te fazendo companhia aqui nesse dia lindo no Rio de Janeiro, hein? Obrigada demais, gente. Amanhã tem Conexão, daqui a pouco tem Rebobina. Fica aí. 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
0: Rádio Globo, 12:01.
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0: Vem que vem, tá na hora de recordar aqui na Rádio Globo mais uma edição super inédita do Rebobina. Vem, vem passar a tarde aqui na Rádio Globo e recorda com a gente, claro. Eu também.
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0: E aqui na Rádio Globo é muito mais fácil ser feliz. A gente começa com Soeto.

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0: Vinícius aqui na Rádio Globo, aqui no Rebobina, Chora Me Liga. A gente curtiu também Bom Gosto, rolou MC Coyote, MC Raposão, Negritude Júnior, Boca Louca, rolou também Exalta Samba e muito mais. Esse é o Rebobina, rola todos os dias ao meio-dia, aqui na rádio que vibra com você. 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E essa é mais uma promo exclusiva da rádio que vibra com você. Daqui a pouco a gente volta com muito mais. Fica aí. Rádio Globo, meio-dia e 34.
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0: Gorillaz Company lançava essa pedrada. Clima de rodeio aqui no Rebobina, fechando o Rebobina de hoje, que volta amanhã a partir do meio-dia aqui na rádio que vibra com você. Fechamos, hein? A gente curtiu também Banda Brasil, rolou Gamação, Jeito Moleque, Os Travessos e muito mais. Rebobina volta amanhã a partir do meio-dia aqui na Rádio Globo.
1: 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E a hora certa.
0: Rádio Globo, 1:01. Vamos nessa. Tem hashtag.
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0: Tá na hora do Hashtag Globo e eu vou chamar o soldado Ryan. Chega.
6: Bora,
0: mais.
6: Camila, falar de tolerância zero aqui no Rio de Janeiro, falar também de Copa do Mundo e da despedida, cara, triste despedida do jornalista Renato Machado, ex-apresentador do Bom Dia Brasil. Tudo agora no Hashtag Globo, bora.
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6: Hashtag tolerância zero. Tá rolando uma operação aí da Prefeitura do Rio em parceria com o governo, né? Pra combater algumas ações criminosas que estão rolando. Comércio ilegal também nas orlas do Leme, Copacabana, Ipanema e Leblon, na orla da Zona Sul do Rio de Janeiro. Esse programa tolerância zero é aquele que tem algumas ações permanentes de fiscalização na região. A Prefeitura disse que esse conjunto de medidas tem o objetivo de asfixiar economicamente quadrilhas que cobram taxas ilegais de barraqueiros, né? Galera que tá atuando ali na praia e o tráfico tá por trás. Então a prefeitura, junto com o governo do estado, atuando em cima disso.
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6: Hashtag Copa do Mundo. Muita gente secou, né? Muita gente secou, mas o lindo do técnico da Inglaterra fez questão de recuar o time todo.
0: É.
6: De ser covarde diante da Argentina e por isso vai ficar de fora da final, né? A Argentina passou de virada 2-1. A Argentina não estava jogando bem, o jogo estava até ok, né? A Inglaterra fez 1-0, o técnico Thomas Tuchel, ele recuou o time todo, chamou a Argentina, que é uma seleção muito forte, para dentro do campo dele. Todo mundo sabia o que ia acontecer, né? E aconteceu, Argentina 2, Inglaterra 1, a final no domingo, diante da Espanha. Argentina e Espanha às 4 da tarde. Obviamente você acompanha esse jogo aqui no Futebol Globo CBN.
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6: Hashtag tá na rede. O jornalista Renato Machado, ex-apresentador do Bom Dia Brasil, morreu hoje pela manhã, aos 83 anos, né? A causa da morte não foi divulgada. Ele é um dos grandes nomes do telejornalismo brasileiro. Teve uma carreira de mais de 4 décadas na TV Globo, onde marcou gerações, né, de telespectadores. Deixou a Globo há 5 anos atrás e hoje se despediu. Então que ele descanse em paz e muita força aí pra família e pros amigos, principalmente a galera que conviveu também com ele na TV Globo.
0: Valeu, soldado.
6: Um beijo. Volto já, tá?
0: Beijo.

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0: Conversa com Zé Neto e Cristiano. Cadeira cativa. 1:09. Boa tarde pra você ligado aqui na rádio que vibra com você.
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2: Olá, encontrinho! Vitor Lima,
3: Cotrim,
2: que honra.
3: De propósito!
2: Obrigado pela presença de vocês e pela voz de vocês aqui nesse momento.

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Sorriso Maroto, Tiaguinho com promessas. Esse é o Sem Parar, são 2 horas direto de música sem intervalo aqui na Rádio Globo que você tá curtindo. Aproveita e participa com a gente, anota aí 3 músicas ou 3 artistas na sequência. 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Deixa eu parabenizar o Antônio José, final de telefone 57, faturou ingressinhos pro cinema. Parabéns, Antônio. 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O Mola tá ligado, tá na área. Chegou. Então, já que ele chegou, eu vou nessa. Um beijo, valeu. Sem parar, continua, hein? São 2 horas direto de música sem intervalo comercial. É muita música. Amanhã a gente se fala aqui na Rádio Globo a partir das 10. Beijo!

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0: Maravilha, Felipe Rett, Amor Livre, também Grupo Astral, Diego, Vitor Hugo, Acesso Vitalício, Turma do Pagode, a pessoa certa. Se liga nessa boa aqui, cara. 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E o Sem Parar continua.
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0: daqui a pouquinho tem o É Nós, tá? É jogo rapidaço, a gente vai pro break. Mas antes, deixa eu passar a boca. Eu vou chamar já o hashtag. Fala, soldado.
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0: Fala, soldado Ryan, qual é a boa, irmão?
4: Bora falar de frio no Rio de Janeiro, rapaz, que frio de madrugada,
0: é verdade,
4: hein?
0: Cara.
4: Não é? O bagulho tá doido. Campeonato Brasileiro tá de volta hoje, cara, não sei pra que isso, mano.
0: É verdade, hein?
4: E falar também da Bruna Biancardi e do Neymar de volta ao Brasil, tudo agora no Hashtag Globo.
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4: Hashtag Globo. Hashtag frio no Rio. A cidade do Rio de Janeiro voltou a bater o recorde de frio de 2026 hoje, pelo segundo dia consecutivo. Segundo o INMET, os termômetros marcaram 10,4 graus na Vila Militar. Lá em Duque de Caxias bateu 9,5 graus, lá em Xerém, mano. Que doideira, hein? Teremos dias mais frios aqui ao longo dessa semana também, porém, com o sol predominante grande parte do dia, né? Pelo menos assim, aqui na cidade do Rio de Janeiro.
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4: Hashtag Brasileirão. O Campeonato Brasileiro está de volta. E hoje já temos aí Botafogo e Santos no estádio Nilton Santos para matar a saudade do nosso futebol brasileiro. A galera tá com saudade de sentir raiva, né? A bola rola às 7:30 da noite, ao mesmo horário de Vitória e Vasco, se enfrentando no Barradão, lá em Salvador. E é isso.
0: Boa saudade do seu Vasco, não tá, não?
4: Nem um pouco.
0: Não?
4: Não.
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4: Hashtag tá na rede. Bruna Biancardi mostrou na manhã de hoje que retornou ao Brasil ao lado do Neymar, o marido dela, e as filhas Mavi, de 2 anos, e a Mel. Nos stories do Insta, né, a influenciadora compartilhou o clique feito em um jatinho, no qual ela e o jogador aparecem fazendo caretas com as crianças, né? E bom, tá de volta ao Brasil aí, passaram férias e vida que segue.
0: Boa, meu irmão. Daqui a pouquinho tem o É Nós, hein?
4: É isso, fica aí.
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5: 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E a hora certa.
0: Rádio Globo, 3:01.
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0: Parabéns, Andréia Arantes, final do telefone 64. 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Então, participa aí, não dá mole, tá? 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Daqui a pouquinho, como eu falei, tem um É Nós aqui, não sai daqui não.
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2: E vamos nessa, começando mais uma edição do É Nóis nessa quinta-feira maravilhosa, dia 16. Fala, soldado Ryan, boa tarde pra você que tá ouvindo a Rádio Globo também com a gente aqui. E aí, irmão, tranquilo?
3: Tranquilidade, mole, e você? Bem?
2: Tudo de boa também,
3: por aqui tudo
2: a Deus.
3: Certo, irmão,
2: um
3: começando,
2: solzinho,
3: hein?
2: Um frio falso, um calor falso,
3: é,
2: né,
3: um
2: cara?
3: Fake frio, né?
2: Fake frio,
3: um calor gostoso, tá maneiro, o tempo tá lá fora, tá agradável.
2: Pique europeu, assim, lembrando
3: isso.
2: Um pouquinho ali, né?
3: Teresópolis, sua terra, né?
2: Exatamente, Petrópolis também é bom.
3: Maneiro demais. 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Segue a Rádio Globo. Tem muita promoção exclusiva por lá.
2: Tem
3: também
2: mesmo.
3: Pra quem é seguidor. Fica ligado que teremos mais promoções por aí. Pode me seguir também, @RyanLobo10, e você, Mola?
2: @Mola tá ligado com dois L's, fechou?
3: Daqui a pouco tem nocaute, tem o quiz de rebobina valendo aquele prêmio misterioso e muito mais. O É Nóis tá só começando.
2: E tem aquele tema maravilhoso, já pega o WhatsApp aí, 97.9988. Já anota que daqui a pouquinho você participa com a gente, fechou?
3: Hoje
2: bora começar com uma bela canção?
3: Bora!
2: Então vai.
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0: É a vibe, o brabo, vibe, entendeu?
1: O molho.
0: Essa música me lembra muito, sabe o quê? O Cabeção.
1: Ah, é? Da Malhação.
0: É, daquele CD que tinha... Internacionais, não sei o que, da Malhação.
1: Ah, lembro.
0: Tinha,
1: pô,
0: essa música.
1: Muito sucesso, tá?
0: Isso,
1: fez
0: muita
1: muito
0: coisa.
1: Sucesso.
0: Saudade do Cabeção, né? Ô, soldado Ryan, vamos falar do tema de hoje, cara. O que que tá pegando? Explica pra mim o que aconteceu com Carolina Dickmann.
1: Bom, é o seguinte: ontem a gente viu que a Argentina avançou de fase, né? Tá nas finais,
0: né,
1: da Copa do Mundo,
0: todos,
1: né? Exatamente,
0: contra.
1: Na final, né?
0: Todos,
1: perdão.
0: Todos contra, né?
1: Todos contra, menos Carolina Dickmann.
0: Ah, ela não é contra?
1: Pois é, ela comentou nas redes sociais, né? Ela pegou uma publicação de outros artistas que falaram que iam torcer pra Espanha. Né? E ela falou, não, eu vou torcer pra Argentina. Eu estou com a Argentina.
0: Mentira.
1: Justificando que a Argentina é uma seleção sul-americana.
0: Não, isso daí não é.
1: E que, é, não,
0: não
1: sul-americana
0: não,
1: não,
0: não
1: é.
0: Ser,
1: não que
0: ser.
1: Justifique,
0: não,
1: mas
0: não é.
1: É.
0: Não é, não é.
1: E aí é o seguinte, ela falou, não, eu tô com a Argentina, fechadaça com a Argentina nessa final de Copa do Mundo diante da Espanha, né? Inclusive, domingo agora às 16h, tá, galera? É, então a gente vai perguntar pra galera aqui no 97.9988, você tá torcendo pra Argentina?
0: Me surpreenda positivamente,
1: ou
0: tá?
1: Ou pra Espanha?
0: Não, não, não tem como torcer pra Argentina não, gente, me desculpe aí. Você torce, né?
1: Não
0: torce
1: pra Argentina.
0: Você é de brasileiro?
1: Não, eu gosto do Messi.
0: Do Messi? Você gosta do Messi?
1: Entre
0: você sempre
1: Argentina...
0: posta coisa do... Ah, Argentina.
1: Do Messi.
0: Ah, do Messi.
1: Do
0: é o
1: Messi.
0: Messi.
1: Exato.
0: Mas
1: a
0: você ligaria
1: de...
0: se o Messi não ganhasse essa Copa?
1: Ele já ganhou uma.
0: Já
1: tá
0: ganhou
1: de boa
0: uma,
1: também? Tá de boa,
0: tá
1: não tem que provar mais nada pra ninguém.
0: Ah, é? Entendi.
1: É.
0: Entendi.
1: E dá a oportunidade também do Yamal, que é um moleque que joga muita bola.
0: Pô,
1: também.
0: Ele ir bem, né? Tem que ir bem uma vez na vida.
1: Ele ia mal, agora ele vai bem, né, amor?
0: Então participa aí, 97.9988, não é isso?
1: São áudios, tá? Áudios de até 30 segundinhos, beleza, galera?
0: Podcast, pra
1: por
0: todo
1: favor.
0: Mundo poder participar. Participa à vontade, tá? E fala por quê e quem você tá torcendo disso daí. E de preferência contra a Argentina, né, meu filho?
1: Aí, não para de manipular,
0: aí,
1: galera.
0: Aí, não vou manipular, não. Então vai, vai, vai.
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0: fala, soldado Ryan. Música boa essa daí, né?
1: Música boa do Livinho, né?
0: Quem gosta muito dessa música é a nossa chefe, Thaís.
1: Thaís, ela
0: gosta
1: é música boa, música boa, animada, né?
0: É boa, e anima também aqui a programação, dá uma agitada boa. Soldado Ryan, antes vamos lembrar o tema pra galera já continuar participando no 97.9988.
1: Só se for agora, garotão. Final da Copa do Mundo, Argentina e Espanha, domingo. Pra quem você está torcendo?
0: Espanha,
1: 97.9988.
0: Eu não vou influenciar ninguém, Espanha.
1: Não, né?
0: Entendeu? Não, não tô aqui pra fazer nada de mensagem subliminar na Espanha, entendeu?
1: É, eu queria que fosse o Brasil, né? Mas tá difícil, né?
0: Tá difícil, é. A Espanha, o Brasil já foi, né? Vamos torcer pra 2030 a gente pelo menos chegar nas quartas, né?
1: Pois é, meu parceiro, é o seguinte, o Brasil tá se ferrando de novo, sabe por quê? O escritório do representante comercial dos Estados Unidos anunciou ontem à noite a aplicação de novas tarifas de 25% sobre alguns produtos brasileiros. A determinação acontece após o fim da investigação sobre práticas comerciais brasileiras, né? Consideradas injustas pelo governo norte-americano. Essa tarifa deve ser aplicada a alimentos como carnes e o café, que são, né, massivamente, digamos assim, exportados dos Estados Unidos.
0: Complicado, né?
1: Ou seja, tá caro, vai ficar mais caro ainda.
0: Pra variar, né?
1: Tarifaço aí.
0: O Sindicato dos Rodoviários rejeitou a nova proposta do Rio Ônibus de aumento de 5% no salário e na cesta básica dos motoristas de ônibus, que foi apresentada nesta quarta-feira, no dia 15, na audiência de conciliação no Tribunal Regional do Trabalho, no centro do Rio. Uma nova reunião de conciliação foi marcada para a próxima quarta-feira, no dia 22. Por enquanto, segue o estado de greve dos rodoviários, atrapalhando bastante a galera aí que tá precisando trabalhar, né? Mas a gente entende toda essa movimentação.
1: Claro,
0: né?
1: O sindicato, a galera tem que chegar num acordo, né, mano? É, tem que ser bom pra todo mundo, né?
0: Tem que fluir pra geral. Seguinte, vamos pra uma bela canção que vai rolar agora no Davi Quaresma.
1: Bora.
0: Mas a galera continua participando do 97.9988 com um áudiozinho de 30 segundos pra entrar no ar com a gente aqui no É Nós. Fechou?
1: Fechou.
0: Então vamos com a bela canção.
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Agora, eu quero pedir um favor pra vocês. Muito importante. Pra cantar bem alto comigo, a música que mudou demais a minha vida.

0: Fala, soldado Ryan. Seguinte, cara, eu quero saber o seguinte. Você tá torcendo pra quem? Argentina ou Espanha?
1: Ah, eu?
0: Isso.
1: Eu tô torcendo pra ninguém, mano. Mas eu acho...
0: Não, tem que escolher, não ganha. Não, vem em cima do muro.
1: Não, ficar em cima do muro? É, pelo quem? Messi, então eu vou na Argentina.
0: Vai na Argentina.
1: É.
0: Entendi. Ah, Argentina, então.
1: Eu vou, mano.
0: Eu prefiro Yamal.
1: É, também, adoro. Acho, sou muito fã desse moleque. Eu acho que a nova geração aí do futebol tá com ele. Agora, me diz o motivo pra torcer pela Espanha. É, a Argentina ser nossa rival? Pra mim, o Brasil já não é rival da Argentina há muito tempo.
0: É, porque a Argentina tá melhor do que o Brasil.
1: Porra, há muito tempo, há muito tempo. Posso estar falando besteira, mas assim...
0: Sim, sim, eu entendo, eu
1: até
0: entendo.
1: A galera fala, não, Argentina e Brasil é tipo Vasco e Flamengo, já foi. Já foi, porque hoje o Flamengo também já não vê mais o Vasco como rival.
0: Exato, tá há muito tempo também.
1: Eu sou vascaíno, tá?
0: Eu sei.
1: Rival do Flamengo hoje no Brasil, pra mim, é o Palmeiras.
0: Isso.
1: Adversário, aquele que quando tem jogo, movimenta.
0: Sempre na final, não faz o torcedor sofrer tanto.
1: É por essa linha de raciocínio, tá?
0: Entendi,
1: embora Vasco e Flamengo continuem sendo rivais.
0: Infelizmente, eu acho que a Argentina ganha, mas eu não queria. Eu queria que a Espanha ganhasse. Mas eu quero saber o seguinte, a minha opinião e a sua, soldado Ryan?
1: Não vale de nada.
0: Não interessa, né? O que interessa é quem tá participando com a gente na Rádio Globo, no 97.9988. E eu quero saber, temos participação? Participações?
1: Muitas,
0: então,
1: bora.
0: Então, peraí, vai, lança.
2: Alô, amigos da Rádio Globo.
0: Opa.
2: Thiago de São Gonçalo.
0: Olá, Thiago, nós.
2: Jamais torceria pra Argentina, eu não torci nem pra ela passar de fase.
0: Exatamente.
2: Imagine pra ser campeão. Então, eu não torço pra Argentina de jeito nenhum.
0: Boa.
2: E vamos de 2-0 Espanha. E estamos fazendo a campanha, Messi com a camisa do Vasco.
0: Ah, é?
2: Com a camisa do Vasco, a Argentina vai ser vice-campeã.
1: Qual é, mano? Qual é a tua? Não te entendi, não, hein?
0: Mas imagina o Messizinho no Vasco, tava feliz, tava não?
1: Pô, meu sonho.
0: Tava... Então vai.
3: Olá, boa tarde, Rádio Globo.
1: Olá.
0: Olá.
3: Faço questão de participar dessa enquete. Sai fora, Carolina Dickmann. Eu sou Espanha desde pequenininha.
0: Exatamente.
3: Espanha, pô. Espanha, Espanha, galera. Espanha.
1: Boa, boa, boa.
4: Fala, rapaziada do Eduardo, aqui é o Maiquinho.
1: Vai, Maiquinho.
4: Então, a princípio ele tá torcendo pra Argentina, não tá torcendo pra Argentina, tá torcendo pro Messi.
0: Tudo bem.
1: Não, agora,
4: uma coisa que seria bom comentar é o seguinte, esses vídeos que tá rolando aí do Messi fazendo falta, botando a mão na bola e nada acontece. Será que você já não tá comprado, não? Admiro o Messi também, um ótimo jogador. Brasil que não tava com nada. E é nóis.
0: É nóis, irmão. Aí é um pouco polêmico, né?
1: É nada, mano. Copa comprada, os caras estão jogando mesmo, pô.
0: Jogando mesmo,
1: ontem
0: tu acha?
1: Ganharam porque a Inglaterra foi covarde.
0: Não, ontem deram mole. Você tava explicando ontem, né? Que na hora que a Inglaterra tava atacando, fez gol e depois recuou, né?
1: Recuou. O cara bota 7 jogadores dentro da área contra a seleção do momento, porque é a campeã mundial.
0: E foi um golaço fora de área do Ferro lá,
1: os
0: né?
1: Os caras jogam muito, né, mano?
5: Olá, meninos.
1: Olá.
5: Boa tarde, aqui é o Rogério do Belfort. Não estou torcendo pra Argentina de jeito nenhum. Nunca torci pra Argentina ganhar nada. Quem eu torcia, saiu. Primeiro era o Brasil, agora por último a Inglaterra, dançou. A França também foi embora. Então não vou torcer por ninguém. Quem tiver de ganhar, que ganha. Por isso. Não torço pela Argentina, de forma alguma. Não gosto da Argentina. Beijo, beijo.
0: Valeu, beijo.
5: Tá.
0: Será que o Zé deu azar pra Inglaterra? Porque ele tem essa fama de ter pé frio,
1: eu
0: né,
1: acho
0: cara?
1: Que a nossa ouvinte também. Torceu pro Brasil, saiu. Torceu pra França, saiu. Torceu pra Inglaterra, saiu. Se ela torcer pra Espanha, parabéns, a Argentina é campeã, é isso?
0: Se for por esse raciocínio.
1: Pela lógica, né?
0: Complicado é torcer pela Argentina.
6: Boa tarde, soldado. Boa tarde, Mola.
0: Fala, irmão, beleza?
6: É Renato da Penha.
0: Fala, Renatão.
6: Rapaz, essa seleção da Argentina, ela tá igual o Flamengo de 2019.
0: Por quê, cara?
6: Quanto mais torcer pra perder, mais ela vai ganhar.
0: É verdade, cara, tá nesse pique.
6: Eu torço contra a Argentina, mas torcer contra eles hoje é torcer contra o futebol que a gente gosta de ver ser jogado, né? Mas eu vou continuar torcendo pra Espanha assim mesmo. É nóis.
0: A gente tem que torcer, mas tem que entender, né? Que a Argentina realmente tá jogando bem. Mas a Espanha tá jogando bem pra caramba também, cara.
1: Evoluiu muito, né? Durante a competição, muito, né? É uma seleção muito boa também.
0: Ser, né? Soldado Ryan, a galera pode continuar participando, não é isso?
1: Pô, por favor, e deve, né? 97.9988. Pra quem você vai torcer no domingo? Argentina ou Espanha? Tá muito fácil hoje, hein?
0: Quer mandar um beijo aí, cara?
1: Quero mandar beijo pro Orleans, pro Eli, pra todo mundo que tá ligado aqui na Rádio Globo, pra Leide, todos os amigos aí ligados aqui na Rádio Globo.
0: Maravilha.
1: Manda mensagem aqui e a gente agradece. Valeu?
0: Show de bola,
1: galera. Daqui a pouco tem mais alô, hein?
0: Também. Daqui a pouco eu mando um beijo pra galera também. A gente vai pro break rapidão, mas antes eu quero lembrar de uma parada. 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Daqui a pouquinho a gente volta com É Nóis.
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0: Soldado Ryan, seguinte, cara, a galera tem participado bastante no nosso WhatsApp 97.9988, né?
1: Tem sim, meu garoto. A gente tá perguntando hoje sobre, exatamente, sobre a final da Copa do Mundo, exato, né? É o assunto mais falado do momento, não tem jeito.
0: Ah, esse é o assunto mais comentado também?
1: Isso, mas tem outro também que é triste demais, cara, que é a despedida do jornalista Renato Machado, né?
0: É
1: 83 anos, passou muito tempo aqui na Globo, na TV Globo, apresentou o Bom Dia Brasil, né? E, enfim, por coisas da vida, né? Acabou nos deixando na manhã de hoje.
0: Sentimentos pra todos os familiares.
1: Isso, a galera também que trabalhou na Globo com ele, que fala que é um cara excepcional. Nosso sentimento aqui da Rádio Globo para esse colega de profissão que nos deixou hoje pela manhã.
0: É
1: e
0: isso.
1: O outro assunto mais comentado é justamente a Copa do Mundo que a gente fala agora no É Nós em Campo.
0: Então vamos embora para Nós em Campo, vai.
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0: Fala, soldado Ryan, quem vai falar agora? Copa do Mundo, Argentina e Espanha, é isso?
1: Olha só, terça-feira, França e Espanha. Quarta-feira, Inglaterra e Argentina.
0: Isso.
1: Hoje tem Vasco e Vitória.
0: Bom, alto nível.
1: Botafogo e Santos, mantendo assim um altíssimo nível do futebol.
0: O Santos, Neymar já joga? Não,
1: não, não, Neymar tá de férias.
0: Tá de férias, tem a férias.
1: Calma,
0: aí.
1: Rapaz, não deixa o menino nem pra lá.
0: Não, já botava pra jogo já.
1: Olha só, 7:30 da noite tem Botafogo e Santos no estádio Nilton
0: nível.
1: Santos, tá? E no mesmo horário, lá no Barradão, em Salvador, tem Vitória e Vasco. É a retomada do Campeonato Brasileiro da Série A, né?
0: Podia esperar uma semaninha, não podia?
1: Não, já esperou demais,
0: já
1: tá bom já.
0: O Brasil saiu, segue o baile, né?
1: É, o Brasil saiu, tá, enfim, tem jogadores de fora também nas seleções, mas
0: boa.
1: Cada um com seu problema.
0: É isso, vamos então com a bela canção, a gente volta já, 97.9988.
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0: soldado Ryan.
1: Deixa eu mandar um beijo aqui pra uma galera. Cara, posso? Lá, você vai, me permite?
0: Vai que vai, meu jovem.
1: Darley Barbosa. Alô, Darley. Tamo junto, boa, meu parceiro. Daniela Vitória. Um beijo pra você ligado aqui na Rádio Globo também. Ellen Kathleen. Sempre ligada aqui na Rádio Globo. Sempre falando com a gente, mandando mensagem. Você que quer alô, pode mandar mensagem. 97.9988. Pô, manda um alô aí pro meu primo que faz aniversário hoje.
0: Isso, participa à vontade, cara. Certeza. Tá com a gente, tá com a gente.
1: O negócio é você se sentir em casa, beleza?
0: Exatamente. Soldado Ryan, o tema de hoje é o seguinte: teremos aí nossa queridíssima Espanha e Argentina. E a gente perguntou pra você que tá ouvindo a Rádio Globo o que, que você quer que ganhe, tá torcendo pra quem e tudo mais. E temos áudio, né?
1: Bastante, bora
0: então
1: ouvir.
0: Então lança, vai.
2: Boa tarde, Rádio Globo. Boa tarde, Mola. Boa tarde, Soldado Ryan. Paulinho de Quintino.
1: Qual é, Paulinho?
2: Então,
1: Paulinho.
2: O pessoal tá falando aí que não vai torcer pra Argentina porque são racistas. Sendo que a Espanha também é racista. Lembra do caso aí do Vinícius Júnior e tal?
0: Né? Sim, sim.
2: Cara, eu tô torcendo pra Espanha por conta da Argentina ser um rival direto nosso, né? Do Brasil.
0: Boa.
2: Eu torcer pra Argentina é a mesma coisa que eu torcer pro Vasco sendo flamenguista.
0: Exatamente.
2: Mas, infelizmente ou felizmente, eu gosto do Messi. Valeu, Rádio Globo.
0: Valeu, irmão.
1: Coração dividido, né?
0: É, cara, não é porque o Messi joga pra caramba.
1: É um profissional,
0: né,
1: diferenciado, né, cara? Mas, enfim, ele falou a verdade, né? Muita gente fala, os argentinos são racistas. De fato, muitos são, né? Não podemos generalizar, porém, pô, o Vinícius Júnior passou as últimas temporadas todas aí.
0: Sofrimento absurdo.
1: Sofrendo. Lembra aquele episódio que a torcida lá, eu não lembro qual time agora, jogou banana pro Daniel Alves comer. Pô, não é também uma população tão agradável, não, tá?
3: Boa tarde, Rádio Globo. Valentim. Opa. Aqui da Penha.
0: Valeu,
3: eu tô torcendo pra Argentina. Tô torcendo pra Argentina aí, ser campeã. Cara, eu admiro muito a garra dos jogadores, muito diferente do jogador brasileiro, que você encosta um jogador brasileiro, ele já cai igual manteiga.
1: É verdade. Isso.
3: O argentino não, irmão. Pode dar dando porrada nele, dando porrada, eles vão cambaleando e leva até onde dá, parceiro. Argentina, campeã!
1: Ih, aí, ó.
0: E aí também não precisa de tanto também, não.
1: Tá festejando
0: muito.
1: Tô
0: torcendo aí pro argentino, beleza, mas... Ah, argentino, não precisa. Aí parece os narradores aí, galera, que torce.
1: Complicou.
4: Buenas tardes, amigos da Rádio Globo.
0: Alemão.
4: Boa tarde, amigos. Aqui é Edva, motorista de aplicativo de Nilópolis.
0: Salve.
4: Muita Argentina.
0: É?
4: Final, 2-1, Argentina. Eu te falo a escalação todinha da Argentina, mas não te falo do Brasil.
0: Ah, que isso?
4: Argentina, mano, neles, irmãos.
0: Que isso, cara.
1: Misturou
0: esse
1: um português
0: aí
1: com espanhol, um portunhol. Tá, pô, valendo
0: tá
1: tudo.
0: Tá bom. Valeu.
5: Rádio Globo. Boa tarde, o Ágila de Nova Iguaçu. Rádio Globo. Eu prefiro torcer pra cair um meteoro aqui no planeta, acabar com a extinção em massa da raça humana, da vida terrestre.
0: Tá feliz.
5: Mas eu não torço pra Argentina.
0: Minha pequena Eva.
5: Eu prefiro morrer que torcer pra Argentina.
1: Que isso, mano?
0: Bom, que bom. Tava na festa, ficou revoltado.
1: A vida dele tá valendo muito, hein?
0: Tá bolado demais.
6: Pô, queria que fosse o Brasil, né? Mas não deu, né? Pô, o cara lá só quer saber de machucar chiclete, pô.
1: Coroa tá bolado.
6: Então, cara. Sou Espanha desde pequenininho, hein?
0: Ah, é?
6: Pô, torcer pra Argentina? Jamais. Brasileiro raiz, nunca torce pra Argentina. Entendeu? A gente é Espanha, lá mini Yamal. Vamos lá, vamos que vamos. É nóis, Rádio Globo.
1: A galera quer saber do Yamal agora, Yamal, né, cara?
0: Vai bem nesse jogo aí. Bora que estão com o nocaute?
1: Bora.
0: Chegou aquele momento?
1: Chegou o momento.
0: Ah, lembrando que a galera pode continuar participando do 97.9988 aí, que tem bastante é nóis ainda.
1: Pode e deve. Bora.
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0: Fala pra mim, Soldado Ryan.
1: Hoje é quinta-feira, né?
0: Isso, quinto.
1: Dia de TBT. Sua música antiga aqui no nosso nocaute. Bora?
0: Bora, partiu.
9: Pra ter as duas paixões.
1: Boca louca, duas paixões. Swing, simpatia, toda noite. Toda noite.
9: Perdeu.
1: E o bom gosto, hein? Agora perdeu.
0: Essa tá difícil,
9: agora
0: tá?
9: Agora perdeu.
1: Você prefere qual, hein? Vai lá no nosso Instagram, @radio.globo, vote no store na sua música preferida. Daqui a pouquinho ela completinha pra você. Lembrando

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5: 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Parabéns, Maria Eduarda, final do telefone 20. Vai curtir o Varandinha com 100zão. Manda um WhatsApp pra gente, tá? Número 21 97 9988. Saiba como retirar seu prêmio. 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Tirou ano de classificação, 18 anos, beba com moderação. Realização galeria M3, 100zão, mas acesso ao geral no dia 17. Tirou onda demais. Já já tem mais, é nóis, não sai daqui não.
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0: Momento de a gente trocar uma ideia com ela. 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

0: Eu amei e você amou também, né?
1: Sempre amei, cara.
0: Quero saber se a galera vai amar a Argentina ou a Espanha no domingo agora.
1: Ah, a Espanha sempre, né, irmão? Né? Daquele jeito.
0: Bora ver a galera?
1: Vamos. Sempre nesse caso, né?
2: É. Fala, Rádio Globo. Boa tarde. Boa. Meu nome é Adriano. Pô, fala, essa enquete aí, eu vou torcer pra Argentina porque os caras são guerreiros. Um grupo unido, diferente da seleção brasileira, entendeu? Que acha que tem um monte de craque, que não tem craque nenhum. Os caras foram lá, viraram um jogo que parecia perdido. Então eu vou torcer pra eles. Vou torcer pro Messi, que merece ser campeão. Messi é atleta. E a gente vai merecer ser campeão.
1: Boa, gostei da gente no fundo altão pra caramba, no salão.
0: É bom que tem muita gente ouvindo ao mesmo tempo.
1: Aumenta o som, exatamente. Divulga.
3: Boa tarde, família Rádio Globo. Soldado, Mola.
1: Salve, bom.
3: Que é o Paulista, um beijo de aplicativo.
0: Fala, Paulista.
3: Tô sumido, mas voltei.
0: Boa.
3: Rapaz, vou torcer pra Espanha.
1: Boa.
3: Não gosto da Argentina, não. O negócio é a Espanha.
1: Ninguém gosta, irmão.
3: 2-0, Espanha. Aquele goleiro da Argentina, ele é muito chato. Os argentinos são muito soberbos. Valeu, Rádio Globo. É nóis.
1: Ó, mas vou te falar, pra quem é argentino, tá vivendo uma Copa emocionante. Vamos ser sincero aqui.
0: É.
1: Vamos ser sincero aqui.
0: Tá diferente, né?
1: Tá diferente, aí pô, perde, aí tá sempre virando, é a mesma história. Vira, vai Messi, vai resolve, beleza. Mas tá tipo, toca pro Messi, tá ligado? Mas...
0: É a alma vencedora.
1: Mas pra quem é argentino, tá vivendo uma história maneira nessa
0: Copa.
1: Estão
0: farmando aura.
1: Exato, 100%.
0: Diz a geração Z.
1: Aura mais ego.
4: Boa tarde, Rádio Globo. É nóis. Antônio Carlos de Duque de Caxias. Pedreirão. Meu irmão, o cara que tosse, que é brasileiro e tosse pra Argentina, ele não merece nenhum copo d'água.
0: É vacilão.
4: É Espanha, meu irmão, é Espanha.
1: Nesse caso, Espanha.
0: Nesse caso, Espanha.
1: Nesse caso, Espanha.
0: Então tá bom, vamos ver domingo, então.
1: Seria mais Inglaterra ali.
0: Se é Argentina ou Espanha campeã da Copa do Mundo de 2026.
1: É, vamos ver, né? Sei que domingo eu tô de folga.
0: Bora ver quem foi o campeão.
1: Bora.
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1: Agora é contigo.
0: Tínhamos aqui Boca Louca, Swing Simpatia e também Bom Gosto.
1: Porque hoje é o quê?
0: Hoje é o Nocaute TBT, quinta-feira. E a música mais votada foi Duas Paixões, que ganhou com 64% dos votos para ouvir o Boca Louca.
1: A Boca Louca.
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1: Fala, soldado Ryan, temos aqui quem hoje?
2: É, nós temos a ilustre presença de Thaís Codeco aqui com a gente para falar sobre o mundo dos famosos. E o passarinho sobrou que talvez a gente vai falar sobre o tal do bruxo, o rolê aleatório.
1: Ah, é isso, Tatá?
3: Vamos sim, gente. Boa tarde.
1: Boa tarde, Tatá.
3: Vamos lá para um rolê não tão aleatório assim, né?
1: É. É do rei do rolê aleatório.
3: Nossa,
1: né?
3: Como ele rodou essa Copa, né,
1: é
3: gente?
1: É o Snoop Dogg brasileiro.
2: Contratado pela Globo, né?
1: Sim.
2: Pela Globo.
3: Maravilhoso, né? Vamos lá. Quem não gosta de Ronaldinho Gaúcho também, vamos lá.
1: É,
3: então, o que a gente descobriu? Que o Ronaldinho Gaúcho não tá tão sozinho assim, né, gente?
1: Ah,
3: quanto tempo que a gente não vê ele com alguém, né?
1: É verdade, tá sempre sozinho, sempre um rolê solitário, né?
3: Exatamente, sempre um rolê solitário, mas não tão solitário assim. Porque o Ronaldinho Gaúcho tem uma namorada.
1: Ah, e quanto tempo tem isso?
2: Sério?
3: Sério, gente, uma namorada há 5 anos.
1: Que
3: ele ele tá levando a máxima aí, o que ninguém sabe, ninguém estraga.
1: 5 anos, conseguiu esconder da mídia 5 anos.
3: Há 5 anos. Ele tá levando a máxima.
1: É o bruxo,
3: ninguém,
1: né?
3: O que ninguém sabe. Mágica, né?
1: Eu tenho uma mágica. A mídia.
3: O que ninguém sabe, ninguém estraga, ele tá levando super a sério. Ele namora uma moça chamada Ingrid. Ela é, comissária de voo. Olha que lindo, mora em Dubai. Então ele precisa fazer uma ponte aérea toda aí, ele que roda tanto.
1: É, com ela mesmo.
2: Ah, tá bom também, né?
1: Tá de VIP, né?
2: Ele mora no Brasil, não é isso? Acho que ele mora no Brasil. Sei lá, ele tem casa em tudo quanto é lugar do
3: mundo.
2: Mas
3: a cada momento ele tá em um lugar, né? Do mundo aí.
2: A mulher tá lá em Dubai e mora esconder. Quero ver morar os dois aqui no meio.
1: Não mora, não esconde nada.
3: Acontece que agora a nossa querida Ingrid tá aí, né? Tá aparecendo um pouquinho mais, postando um pouquinho mais de foto.
1: Chegou o momento.
3: Será que chegou o momento de nós vermos o Ronaldinho aí de mão dadas, sabe? Andando por aí, passeando de casalzinho?
1: As coisas mudam, né?
2: Ou não, né?
1: Mudam.
3: Bom,
2: nem sempre.
3: Eu sei que assim, vamos lá. Se ele não tá querendo falar muito do relacionamento, é porque tá dando certo.
2: É isso.
3: Que ninguém
1: sabe. Ou não quer estragar os contatos, brincando.
3: Olha.
1: Brincadeira, fui moleque, né, soldado?
3: Não, mas assim, Ronaldinho Gaúcho.
2: Não sei de nada.
3: Mas quem
1: falou,
3: sabe do histórico do Ronaldinho Gaúcho tem o mesmo pensamento que você, meu bem.
1: Exatamente, por isso que eu fiquei assim. Mas estão 5 anos de relacionamento, tá tudo certo. Tá firme já, tá tranquilo.
2: Tá feliz, né?
1: Tá feliz.
2: É isso que importa.
3: Ronaldinho já viveu um trisal, né, gente?
1: É?
3: Já.
2: Naquela foto da piscina, ele tava com quantas amigas?
1: Ali,
3: gente, ali eu perdi as contas de bumbum.
1: Foi mais de 5 anos. Tem mais de 5 anos. Tá tranquilo. Foi um passado.
3: Ingrid tá a salvo, deixar a Ingrid em paz, gente.
1: É isso, fechou. O que mais?
3: Então, é isso que a gente tem, gente. Tá lá no jornal, no site do Extra e no jornal, nas bancas de jornais. Vocês conferem tudinho sobre esse novo momento aí do bruxo. Novo, não tão novo, mas a gente tá sabendo. Vamos acompanhar a Ingrid e a gente quer ver mais.
1: E que dê tudo certo nesse relacionamento. Continue dando certo, não é isso?
3: Exatamente. Agora que não tá tão escondido assim, é que a mágica se desfez, vamos ver como é que vai ser.
1: É que agora tem que aliviar minha barra pelo que eu falei. Vambora.
3: Olha.
1: Uma bela canção. Valeu, Tata. Até a próxima.
3: Beijo.
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7: Você sabe quem recebeu o cartão vermelho mais rápido da história das Copas do Mundo? O uruguaio José Batista foi expulso com apenas 56 segundos de jogo na partida entre Uruguai e Escócia pela Copa de 1986 no México. Logo no início da partida, Batista deu uma entrada muito dura no escocês Gordon Strachan, praticamente no meio campo. O árbitro francês Joël Quinou não hesitou e mostrou o cartão vermelho direto. Mesmo com um jogador a menos desde o primeiro minuto, o Uruguai segurou o empate em 0-0.
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2: Tô com essa música, essa vinheta a gente lembra, né, de alguma musiquinha que vem por aí, lá do Rebobina, que isso. É de segunda a segunda aqui na Rádio Globo ao meio-dia, beleza, galera? Com aquelas musiquinhas que marcaram a época que você verdade. Gosta, aquela época de garoto, de garota, muitos tem um joelho.
1: Ah, relembrar aquele momento
2: o joelho
1: bom.
2: Ainda era bom, o joelho, isso, lembra? A coluna não doía. A coluna não doía.
1: Não tinha ressaca.
2: E essa música de hoje é uma delas, tá? Que marcou gerações, continua marcando, é um sucesso e a gente quer saber, valendo um prêmio misterioso.
1: Aí sim, hein?
2: Qual o nome do vocalista desse grupo?
1: Moleza essa, hein? Deu essa daí,
2: hein? Muito fácil, beleza?
1: Você gosta, hein? Vamos, né? Então,
2: bora!
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1: Rapaz, das antigas é assim.
2: Tá ligado, né? Quem é o vocalista? Leandro Learte. É brabo,
1: sim,
2: tá?
1: Sim, sim, bom demais.
2: Não é não?
1: É bom demais.
2: Fica fazendo uma relógio, ele gosta dessa bobeira. Olha só, Ricardo Vinícius, parabéns, você faturou um par de ingressos e o CIA e cinemas. Cineminha.
1: Ah, tem filme bom passando, tá?
2: Muita coisa, né?
1: Tá bom. Fechou?
2: Odisseia.
1: Odisseia.
2: Estreia hoje que o Brinquinho falou. Tá, Ricardo Vinícius, já manda mensagem pra cá. 97.9988. Tem que mandar um e-mailzinho aí misterioso pra você retirar seu par de ingresso. Vai lá curtir então o filme que o Brinquinho indicou. Boa. Odisseia.
1: É isso aí. Partiu então, uma bela canção?
2: Bora, pra fechar.
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0: cansou de ligar.
1: Não ligue, hein?
2: Pelo amor de Deus.
1: É, acabou, né?
3: Acabou. Deixa eu mandar só um abraço aqui pra galera
2: que
3: pediu um abraço aqui. Galera, fechamento.
2: Manda.
3: Alô, Darley Barbosa.
2: Olá, Darley.
3: Tamo junto, Eli. Olá, Orlean. Jonas. Márcia Menezes.
2: Márcia Menezes.
3: Adailson Santana. Matheus Wesley. DJ MK e a Mandinha
2: Garcia.
3: Tamo junto sempre.
2: Valeu.
3: Até com eco hoje.
2: É isso, gostou, né?
3: Pra dar eco.
2: Lembra do Eduardo Eco, do Pânico? Era bom.
3: Tempo bom no Rio de Janeiro até segunda-feira, tá, galera?
2: Graças a Deus, senhor. Amém.
3: Sem estresse.
2: É isso. Soldador, beijo pra você que tá chegando no Vale da Globo. Brinquedo nervoso aqui já, tá?
3: É.
2: Vambora, então?
3: Bora.
2: Então, tchau pra você, tá? Acabou. Vai mandar aquela horinha pra gente?
3: Boa.
2: Então, espera a citação, tá? Espera a citação.
3: Tá bom.
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3: 5 e 6 no Rio.
2: Pensei que tinha esquecido.
3: Não,
2: ah, resultado de promoção.
9: Parabéns, Fernando Antunes, final do telefone 95. 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Tá chegando aí o Baile da Globo, não sai daqui não.
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2: E vamos pra rua com ela. Boa tarde, Milena Viano. O que tá pegando no trânsito do Rio de Janeiro?
16: Bora, Mola. Muito boa tarde pra você.
0: você, pra todo mundo que tá ligado aqui na Rádio Globo, começando com o destaque sobre o túnel Rebouças. Atenção redobrada pra você, motorista. Mais cedo teve um acidente no sentido centro entre carro e moto. Nesse momento já foi liberado, mas ainda tô observando o trânsito lento pro motorista que sai em direção ao centro. Há dificuldades, inclusive nas vias da Lagoa. É o caso da Avenida Borges de Medeiros, que apresenta lentidão em toda a extensão a partir da Rua Mário Ribeiro. Epitácio Pessoa também com problemas a partir do corte do Cantagalo até a chegada ao viaduto do Sangler. A dica para você, motorista, que sai da Zona Sul em direção ao centro, é utilizar o aterro do Flamengo, que apresenta boas condições até a chegada ao túnel Marcelo Alencar. Pelo túnel Santa Bárbara também está observando pistas livres, mas atenção, porque o viaduto 31 de março apresenta dificuldades em direção ao Santo Cristo, reflexos nesse momento da Avenida Presidente Vargas em direção à Praça da Bandeira. 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Daqui a pouco eu volto, tá combinado, Mola?
2: Valeu, menina, até já, hein?
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0: Kimberly,
1: pô, meu garoto, é pra relembrar, viu? Relembra uns textinhos das músicas.
0: Isso.
1: Cara, é sensacional, bom, cara. Né, garoto? Eu gosto muito.
0: DJ Brinquinho, eu tô vendo que você tá com os equipamentos aí legais aí pra galera te acompanhar, um vivaço. Como é que faz pra te achar?
1: Vai lá no arroba DJ Brinquinho em todas as redes sociais. É Brinquinho com Q-U-I.
0: Nada de original, oficial, é, nada UFC, disso. É nada isso. Disso.
1: Brinquinho só. DJ Maravilha. Brinquinho, Q-U-I. Segue lá, gente. Segue também Rádio.Globo e segue também nosso querido Mola.
0: Exatamente.
1: Mola tá ligado com dois L's, porque a nossa querida mãe de Ná
0: falou que é o ano da mudança.
1: Isso, o ano da mudança já tá...
0: Há 20 anos já de 20 mudança.
1: 20 anos
0: já
1: de mudança.
0: Todo ano muda.
1: Todo ano muda, né? Exatamente. Isso. Sempre muda, lembre-se disso. Sempre muda.
0: Até a bermuda. Ô, DJ Brinquinho, quero saber se tu vai lançar aquela braba hoje.
1: Ó, vou atender a pedidos do nosso querido programador.
0: Ah, é?
1: Pediu pra tocar esse clássico do funk.
0: Então não fala nada e só lança.
1: Bora.
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0: Gosto assim. Gosto assim, DJ Brinquinho. Bom demais, hein? Bom demais.
1: Tiro o som, ele não para de cantar, não. É
2: com essa assim, mas jeito, é assim, cara. É rap, trap, coisa e tal. Não tem essa parada. Tirou a base, o cara demais. Continua falando.
0: Hoje é um TBTzinho relembrando as antigas, né?
2: Isso, meu garoto.
0: Já dançou muito isso aí, fala a verdade.
2: Pô, aquele passinho?
0: Já. Tinha o vinil? Era o vinil, né?
2: Era vinil.
0: Né?
2: Mas nessa época eu não tava. Acho que, se eu não me engano, não era DJ ainda, não.
0: Não.
2: Só ouvia. Curtia os bares.
0: Era menino, curtindo.
2: Tinha uma época que a gente usava. Você não é dessa época.
0: Não,
2: sou
0: de 90.
2: É.
0: Um pouquinho antes.
2: Você é 90?
0: Sou 90,
2: é. Eu usava lencinho, cara, tinha o You Can Dance.
0: Lembra sim, do
2: You Can
0: Dance? Não, tô ligado.
2: Achava que dançava, né? Mas é por isso que eu virei DJ pra mim dançar.
0: Entendi, não tem como. Melhor fazer dançar, né?
2: É melhor.
0: E como é que faz pra galera te seguir aí pra você fazer a galera dançar?
2: Todas as redes sociais, vai lá no @ DJ Brinquinho. DJ Brinquinho é com Q-U-I. Não tem OFC, UFC, Jungle Fight.
0: Nas tuas lives, nas tuas redes sociais, a galera pode acompanhar tudo que tá rolando, né?
2: Pode lá no TikTok, vai lá, rapaz. Tem a livezinha lá que tá rolando agora, você vê tudo que acontece aqui dentro do estúdio.
0: Que maravilha, então. Tamo na mole, DJ Brinquinho. Vamos pro break rapidão.
2: Deixa eu mandar um forte abraço aqui.
0: Porra, agora, vai.
2: Pro Wallace Teixeira, rapaz. O Wallace Teixeira esteve aqui, trouxe pra gente o Paixão Tropical, rapaz. É parceiro da rádio já.
0: Nossa, tô
2: aquela bananinha aí.
0: Fortaleceu legal.
2: Não é?
0: Fortaleceu o máximo.
2: Alô, Wallace, tamo junto, meu parceiro. Mandar um forte abraço, pro Júnior também, pra Dani, todo mundo no Paixão Tropical, que tá dando essa moral pra nós aqui.
0: Com certeza, DJ Brinquinho. Vamos pro break rapidão?
2: Bora!
0: Lança a horinha pra gente aí, vai.
2: 5:35 em ponto, garoto!
0: Parabéns, William Carvalho, final do telefone 84. Mais informações, acesse simpla.com.br, classificação livre, vai curtir o Gran Circo Pipoca, fechou? É isso aí, daqui a pouquinho tem mais TBT Baile da Globo. Sai daqui não.
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0: E vamos pra rua com ela. Fala, Milena Viana, o que tá pegando no trânsito do Rio de Janeiro? Diz pra mim.
11: Bora, bola, trânsito tá pegado
7: trabalho na zona sul da cidade. Atenção redobrada para o motorista. Tem uma faixa ocupada no túnel dos Anjos por conta de um acidente entre carro e três motos que complica a movimentação no sentido São Conrado. Nesse momento, estou observando o trânsito lento no trecho. Você, motorista, que segue no sentido contrário, sentido Lagoa, também está perdendo tempo pela Avenida Padre Leonel Franco até a chegada ao túnel acústico Rafael Mascarenhas. No deslocamento entre São Conrado e Leblon, motorista pode seguir pela Avenida Niemeyer, mas já adianta o trânsito lento em direção a São Conrado, na altura da Praça do Vidigal. Há reflexos na Avenida Delfim Moreira, na altura da Avenida Bartolomeu Mitre, trânsito bem complicado nessa tarde para o motorista. No sentido contrário, pela Avenida Niemeyer, também está observando trânsito lento na chegada à Avenida Delfim Moreira. Paciência para o motorista. Trânsito parado, então bora planejar a próxima viagem. 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Já já eu volto, mola.
11: Valeu, Milena.
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11: já.
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0: mais, hein, MC Brinquinho?
1: Tinha. Tem uma curiosidade que ninguém sabe.
0: Mentira, você já cantou?
1: Tá cansado, filhão?
0: Tá cansado?
1: Eu tô magrinho, mas rapaz, gordinho, se ficar pulando.
0: É, o preparo físico tá nota 6.
1: E eu te falo, mas já cantei.
0: É?
1: É. E com cantou... quem que eu cantei, você não vai querer, era meu parceiro.
0: Quem?
1: Quem? Tu sabe o Tropa de Elite? O Sandro?
0: Sim, sim, sim, sim.
1: Era eu e ele
0: mentira,
1: cantando.
0: Isso é mentira, pô.
1: DJ Brinquinho, MC Vovô.
0: É mesmo?
1: A história tá aí,
0: valeu,
1: pra ser contada.
0: É isso, né?
1: Eu só não acho mais a música, mas aí tem tanto tempo, mas tá lá, a história tá lá.
0: Tá num cartuchinho de MD.
1: Deve ficar algum perdido, é isso aí.
0: DJ Brinquinho, eu vi que você curtiu bastante, a galera seguindo pra caramba você hoje,
1: seguindo,
0: hein,
1: seguindo,
0: né?
1: Hoje a galera bombou, tá bombando, né? Rapaz, aqui, deixa eu mandar um forte abraço pra geral. Tá ligado? DJ André, a noite ontem tá com a gente. Alô, Paulinho. Alô, Didigo. O Santos também tá ligado no baile da Globo. Papai e mamãe, como sempre, né, rapaz?
0: Sim, lá,
1: tão
0: gente,
1: lá em Cabo Frio. O seu Fernando, Dona Sônia também tá com a gente. Renan Moura também tá ligado no baile da Globo. Alô, Renan. Eita, nós, moleque bom, rapaz. Mas quem tá aqui, o DJ MK também tá ligado com a gente. Magela também tá aqui. Tá todo mundo ligado no TBT do baile, isso, da Globo.
0: Lembrando que agora normalizou, né? Copa do Mundo acaba final de semana, agora segue o Baile da Globo todo dia às 5 da tarde, né? Isso, quinta-feira, o TBTzinho.
1: E a galera vai lá ouvir.
0: Maravilha.
1: A gente. Deixa eu mandar um forte abraço também pra Eunice, rapaz. Mandar um forte abraço pra Alan também, rapaz. Alan Oliveira tá ouvindo a gente. Ai, vamos! Alan! Ah, que tá ouvindo nós! Bagulho doido! Olha aqui. Deixa eu mandar um WhatsApp. Tina Show também tá ligado no Baile da Globo, rapaz.
0: É, pô. Valeu pelo presente, Tina Show. Me deu um presente maneiro.
1: Deu um presentão?
0: É, apresentou maneiro.
1: E o Tina Show, fala aquela bacana.
0: Isso.
1: Calendário, o Vascão.
0: Do Flamengo. Não, do Vasco não.
1: Não, do Vascão.
0: Flamengo.
1: E falar nisso hoje,
0: tem, hoje tem, né? Hoje tem a tristeza, né?
1: Tristeza não, tomara que seja alegria.
0: Alegria, né? Pelo menos
1: Copa
0: isso,
1: mundo,
0: né?
1: Criou aquele rebuliço todo.
0: Finalmente
1: na Copa.
0: O Vasco volta a jogar hoje, né, jovem?
1: Cara, feliz. Eu não sei se é um misto de alegria.
0: Então, vamos falar de rede social, então, vai.
1: Arroba DJ Brinquinho em todas as redes sociais. Arroba DJ Brinquinho com QI em todas as redes sociais. Segue a gente lá. Segue também Rádio.Globo. E segue também nosso Mola Tá
0: eu
1: Ligado
0: mesmo.
1: Com dois L's. Porque a mãe de Ná falou pra ele que tinha que ser dois L's.
0: Da mudança, 15 anos. É isso, tá sempre mudando.
1: Tá sempre mudando,
0: DJ, beijo pra você até amanhã, tá?
1: E é isso que eu ia falar agora, finalizando. Meu amigo, não acredite em tudo. Tudo muda.
0: Até a bermuda.
2: 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E a hora certa.
1: 6:06 no Rio.
0: Falou,
1: tchau.
0: Tá falado, acabou.
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10: E vamos pra rua com ela. Fala, Milena Viana. Diz pra mim o que tá pegando no Rio de Janeiro.
11: Bola, bora com informações agora sobre a região sudoeste. Atenção redobrada pra você, motorista. Avenida Salvador Allende tem uma faixa ocupada na altura da estação do BRT Minha Praia, no sentido Transolímpica, por conta de um ônibus enguiçado. Tô observando o fluxo bem tenso pra quem tá em direção à Transolímpica, mas paciência, tá? Pro motorista, porque também tô observando lentidão pela Avenida Ayrton Senna, no sentido Linha Amarela. Esse trânsito começa na Avenida das Américas, na altura da estação do BRT Barra Shopping, e vai até a chegada à Gardenia Azul, no sentido contrário, sentido Orla. Avenida Ayrton Senna tem pistas livres, mesmo panorama, tô observando pela Avenida Salvador Allende. Quem tá no deslocamento entre Jardim Oceânico e Recreio dos Bandeirantes, fluxo apenas intenso pela Avenida Lúcio Costa, mas sem retenção no momento, tá melhor que a Avenida das Américas, que apresenta lentidão na passagem pela Avenida Armando Lombardi, na altura da estação do BRT Jardim Oceânico, a reflexos inclusive nesse momento, chegando na Avenida Ministro Ivan Lins e também na Ponte da Joatinga. 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Aproveite! Já tô de volta, mola!
10: Valeu, Milena, até já, hein?
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10: 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Muito boa noite pra você que tá ligado aqui na Rádio Globo. Tá começando mais uma edição do Top Hits. São as 10 músicas mais queridinhas por você. Então já aproveita e segue lá no arroba rádio.globo, no site radioglobo.com.br. Já baixa o nosso app Rádio Globo e participa, que tem muita promoção rolando. Rádio Globo. 10ª posição de hoje com

0: você. 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
1: Fala, soldado Ryan, manda pra mim o papo aí, dá o papo aí, o que que tá rolando de bom?
2: Bora mola, meu parceiro, último hashtag Globo desta quinta-feira, dia 16, falar do Rock in Rio, tá chegando, hein, mano? 49 dias, hein? Pro maior festival de música do Brasil. Fala também do Campeonato Brasileiro, tá com saudade? Ele volta hoje, daqui a pouquinho, vida. E outra coisa, Lewis Hamilton e Kim Kardashian, assumidaços, né? Vou contar tudo agora no hashtag Globo, vambora mola.
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2: Hashtag Rock in Rio. Faltando 49 dias para o Rock in Rio, né, de 2026, a organização apresentou os números da estrutura, mano, da cidade do rock. Agulho surreal, cara. Tá sendo montada lá na Barra da Tijuca, né? O espaço terá 385 mil metros quadrados, 5 mil metros quadrados de painéis de LED, mais de 1.300 banheiros para ninguém ficar na fila, né? E capacidade também para receber mais de 100 mil pessoas por dia durante o festival. A expectativa de que a edição desse ano reúna mais de 1.300 artistas, 190 shows, 45 atrações internacionais entre os dias 4, 5, 6, 7, 11, 12 e 13 de setembro. Então, a gente se vê no Rock in Rio, hein?
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2: Hashtag Brasileirão. O Campeonato Brasileiro está de volta, mole. E é hoje, cara. Daqui a pouquinho, mano. A galera já tá partindo, hein? Pra Botafogo e Santos no estádio Nilton Santos. Alô, torcida do Fogão. É hora de matar a saudade, hein? Futebol no Rio de Janeiro, aquela coisa maravilhosa, climinha bonito. A bola rola às 19h30, tá lá no estádio Nilton Santos pra Botafogo e Santos. No mesmo horário, a bola rola lá no Barradão, em Salvador, para Vitória e Vasco. É isso. Você acompanha todos os detalhes daqui a pouquinho aqui no Futebol Globo CBN.
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2: Hashtag tá na rede. Lewis Hamilton e Kim Kardashian. Uau. Casal bonito, hein, mano? Estão assumidos mais do que nunca, né? Dessa vez a empresária publicou selfie, o garoto também, o piloto de Fórmula 1 nas redes sociais. Ele publicou agora, rapaz, nessa quinta-feira, diversas fotos ao lado da namorada e dos enteados também, né? Que são os filhos da Kim Kardashian com o Kanye West. E agora eles estão namorando. Parada tá séria, tá? Lewis Hamilton e Kim Kardashian. Que casal bonito, hein, mano? Máximo respeito. Mola, vou ficando por aqui, hein, cara?
1: Valeu,
2: daqui a pouco.
1: Irmão.
2: Amanhã. Daqui a pouco não. Vou embora. Daqui a pouco não. Amanhã eu tô de volta aí na programação da Rádio Globo. Falou? Um beijo pra você, meu parceiro. Tchau, galera.
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1: E vamos pra rua com ela, fala Milena Viana, o que que tá rolando no Rio de Janeiro nesse trânsito maravilhoso, fala aí.
10: Bora bola, com destaque agora sobre a Avenida Brasil, o trânsito tá muito congestionado em direção ao centro da cidade, tem uma faixa ocupada por conta de um acidente entre carro e moto no sentido centro, tô observando o trânsito bem lento desde a Penha, então atenção redobrada pro motorista, no sentido contrário também há lentidão na altura de Bom Sucesso, até a chegada também o motorista encontra retenção na passagem pelo Caju, reflexos na saída da Ponte Rio-Niterói, Leopoldo Bulhões apresenta melhores condições nos dois sentidos nessa noite de quinta-feira. Você que segue pela linha vermelha também está encontrando dificuldades, tá? Em direção à Baixada Fluminense, na altura do Galeão, há reflexos na altura do Caju, no sentido centro da cidade. O motorista encontra também trânsito bem lento a partir do Galeão até a chegada ao Caju. Atualizando a movimentação na Ponte Rio-Niterói, trânsito lento em direção a Niterói, na altura do Vão Central até a chegada à Praça do Pedágio. O tempo estimado de travessia ultrapassa os 20 minutos. No sentido Rio de Janeiro, o trânsito é bom, mas o fluxo começa a ficar intenso no acesso da Avenida Brasil. Paciência para o motorista nessa noite. 13 minutos é o tempo estimado de travessia. 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Daqui a pouco eu volto, Mola.
1: Valeu, até já, hein?
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0: tirando essa onda no Top Hits de hoje, a gente vai pro break. Daqui a pouquinho tem mais música, mas se liga nessa aqui. 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
13: E vamos pra rua com ela. Fala, Milena Viana, o que que tá pegando no Rio de Janeiro?
18: Na sul da cidade. Na Avenida Atlântica, eu estou observando dificuldades em direção ao Leme. O motorista perde tempo desde o acesso pela Rua Francisco Otaviano até a chegada à Rua Siqueira Campos e também na passagem pela Rua República do Peru. Atenção redobrada porque a Nossa Senhora de Copacabana apresenta trânsito lento também desde o acesso pela Francisco Otaviano até a chegada à Siqueira Campos. Muita paciência para você, motorista, porque também estou observando dificuldades no acesso da Avenida Princesa Isabel. Nesse momento, em direção a Ipanema, boas condições pela Rua Barata Ribeiro. Também estou observando pistas livres pela Avenida Atlântico. O motorista não perde tempo nessa noite. 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Daqui a pouco eu volto, Mola.
13: Valeu, Milena. Até já, hein?
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0: tá? Não sai daqui, não. 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
0: E vamos pra rua com ela. Fala, menina, vendo o que que tá pegando no Rio de Janeiro aí.
4: Bora, bola, o trânsito tá pegado pela ponte de Rio Niterói. Atenção redobrada pro motorista. Tem um acidente na altura do vão central no sentido do Niterói. Um acidente entre dois carros. Duas faixas estão interditadas, segundo o Ecovias Ponte. Estão observando o trânsito lento nos acessos até a chegada ao pedágio. Tempo de travessia ultrapassa os 30 minutos. No sentido Rio, trânsito normal para você, motorista. Pistas livres, 13 minutos é o tempo estimado de travessia. Falando agora sobre a rodovia Niterói-Manilha, o motorista encontra dificuldades em direção a Itaboraí. Na altura do Barreto, trânsito um pouquinho complicado nesse trecho, mas depois flui bem melhor, o motorista não encontra mais dificuldades. No sentido Rio, retenção na altura de Jardim Catarina, mas também depois flui bem melhor, só esse trechinho de lentidão nessa noite de quinta-feira. 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Beijo, mola, amanhã tô de volta.
0: Valeu, Milena, até amanhã, hein?
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5: Você sabe quem é o autor do gol mais rápido da história da Copa do Mundo? Errou quem imaginou: Messi, Pelé, Zidane ou até Cristiano Ronaldo. O responsável pelo feito é o turco Hakan Şükür, que marcou após apenas 11 segundos na partida entre Turquia e Coreia do Sul. Naquele jogo, as seleções disputavam o terceiro lugar da Copa do Mundo de 2002. A Turquia venceu por 3-2.
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Globo, na CBN 75 no horário de Brasília. Muito, muito boa noite, galera do Futebol Globo CBN. Tá no ar o Enquanto a Bola Não Rola, porque hoje, gente, porque hoje é dia da volta do Campeonato Brasileiro.

claro, da competição, vai encarar o Vitória daqui a pouco às 7:30 no Barradão, e você vai curtir toda a emoção do jogão com ele, mais uma fera do futebol Globo CBN. Opinião da Michele Silva, mais um talento do nosso timaço, e todas as informações da partida com a Thalita Giudice. Eu estarei o tempo todo na central da bola, de olho em tudo, eu disse em tudo, do esporte do Brasil no mundo. E você participa com a gente, manda mensagem no WhatsApp 97.99988, gente. E é só uma perguntinha. Fala aqui pra gente. Qual o tamanho da sua saudade pelo Campeonato Brasileiro? Diz aí, é muita saudade de montão assim que você tava com saudade do Campeonato Brasileiro? Ele tá de volta, então, ó. Pode mandar mensagem pra gente. 97.99988. 97.99988. Tá fora do Rio. Coloca o 21 na frente. Mensagem também pelo X, pelo Instagram. O YouTube tá de volta. E ainda pelo Fale Conosco, nos aplicativos da Globo e também da CBN.

0: quê? Tá convidadaço! A bola vai rolar, a gente conta tudo e você faz um montão de coisa. Olha o que você faz nessa volta do Campeonato Brasileiro. Ó, ó, ó, você interage, você participa, você curte, você compartilha. Mas eu sei que você gosta mesmo é disso aqui, ó, ó, ó. Você gosta de cornetar? Fala pra mim, senão. Você então, hein?
1: Brasil!
0: Todo mundo gosta! Acesse as nossas redes sociais. A gente tá no Face, no X, no Insta e também no YouTube. Tudo isso no Futebol Globo CBN.
2: Eu gosto disso!
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0: Na Globo, na CBN, 7:08 no horário de Brasília, com a produção da Thalita Judice e do João Aquino. E na mesa de efeitos, a criatividade de sempre do Jorge Presuntinho. Vem aí aquele F5 no seu feed aqui no Enquanto a Bola Não Rola. Hoje é a volta do Campeonato Brasileiro e tem Vascão em campo. Já já tem Vasco e Vitória, o primeiro destaque do jogo. Fala você, Thalita Judice.
5: Fala sim, Francisco Aiello e todo mundo que tá ligado aqui no Enquanto a Bola Não Rola. O Vasco começa hoje a briga contra o Z4. Isso porque a equipe Cruz Maltina entrou na zona de rebaixamento no dia 31 de maio após a derrota pro Atlético Mineiro. E aí, na sequência, veio a pausa pra Copa do Mundo. Ou seja, o torcedor está um mês torturado pelos fantasmas do rebaixamento. E para tentar respostas, o time anunciou no dia 10 de julho Pedro Emanuel, terceiro técnico do Vasco na temporada de 2026. Antes, a gente lembra, a equipe foi treinada por Fernando Diniz e Renato Portaluppi. O problema? Pedro Emanuel não tem experiência no futebol brasileiro e vai precisar dar respostas imediatas com um elenco limitado. A única contratação anunciada até o momento para o segundo semestre foi do lateral esquerdo Paulinho, jogador que já tinha um acordo com o Vasco desde o início de 2026. A gente lembra que a janela de transferências abre na próxima segunda-feira e com o retorno de Pedrinho à presidência do Cruz Maltino, a direção tem intensificado a busca por reforços. O entendimento é que o time precisa de reforços para todos os setores: zagueiro, meio-campista, um ponta e um centroavante. No entanto, uma busca que vai tentar ser mais acertada. Isso porque a gente lembra, o Vasco contratou 6 jogadores no primeiro semestre, investiu cerca de 100 milhões de reais, mas dos 6 contratados, nenhum realmente rendeu da forma esperada. Para a partida de hoje, o técnico Pedro Emanuel mantém a base da equipe que estava sendo utilizada antes. Puma Rodrigues, lateral direito, para hoje a dupla de zaga com Cuesta e Robert Renan, e o trio de ataque com Adson, Nuno Moreira e Spinelli sendo a referência ofensiva. A grande novidade no banco de reservas hoje é o retorno de Jair, volante que está há 10 meses sem atuar com a camisa do Vasco, já que sofreu uma lesão multiligamentar no joelho direito. Do lado do Vitória, o objetivo do técnico Jair Ventura é manter o bom momento que a equipe estava vivendo antes da pausa para a Copa do Mundo. Equipe que conta aí com 4 reforços já contratados para esse segundo semestre. 3 estarão à disposição hoje do treinador Jair Ventura, que tem aí o René como artilheiro e grande expectativa de gols hoje dentro do Barradão, que tem sido uma força para a equipe do Vitória. Dos 22 pontos no Brasileirão, 19 conquistados em casa, Chico.
0: Legal, Tatá. Já já tem Vasco e Vitória na rodada 19 do Campeonato Brasileiro. Tem Renan Moura, tem a Thalita Gil. Eu estarei no comando da Central da Bola e opinião no Futebol Globo CBN com ela, comentarista do nosso timaço. Boa noite, Michele Silva.
6: Tudo bem, Chico? Boa noite pra você, pra todo mundo que tá na nossa audiência. Olha, o Brasileirão voltando e com o retorno do Brasileirão, a gente fica na dúvida, né? Qual será o Vasco dessa segunda parte da temporada? É um ponto de corte muito grande. Ah, você não vai reformular completamente o elenco, você não vai conseguir mudar tudo e todos, mas o Vasco, ele teve muitas alterações nesse período de parada para a Copa do Mundo, a Thalita já trouxe, teve fora Pedrinho, Pedrinho de volta, teve Renato fora, agora Pedro Emanuel. Eu só fico pensando quem teve que atualizar essas informações pro Andrés Gomes, que estava na Copa do Mundo e voltou agora pro Vasco. Assim, é um desafio pro Vasco também. Assim como o Vitória, que antes da parada para a Copa do Mundo estava muito bem, e nessa escalação inicial tem nomes importantíssimos de um Vitória que estava bem embalado antes da parada, é um Vitória que agora precisa mostrar isso mais.

0: técnicos o Vasco teve, considerando que o Lazzaroni comandou uma e o Pedro Emanuel também comandou, vai comandar outra hoje, além do Renato e do Diniz. Isso é muita ruptura. O Vasco precisa de um pouco de tranquilidade para trabalhar, ter constância nos processos e ser um time mais equilibrado.
1: Essa é Michele Silva, comentarista no Futebol Globo CBN. E 7:13 no horário de Brasília, eu confirmo, hein? Rodada 19, a volta Central do Campeonato Brasileiro. Já já tem Vasco e Vitória no Barradão. E já já também eu vou acompanhar aqui em tempo real o jogo do Botafogo diante do Santos no estádio Nilton Santos. Claro, e amanhã a sequência da rodada 19 da competição. Tem também o jogo do Fluminense com o Bragantino às 8 da noite. Tem Mirassol e Grêmio também às 8 da noite. Na semana que vem, a sequência da rodada tem Atlético Mineiro e Bahia. A bola rola para São Paulo e Atlético Paranaense, além de Internacional e Cruzeiro, Chapecoense e Flamengo e Corinthians e Remo.
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1: 7:14. Outro destaque do Vascão, vai aonde? Volta aqui, menina, fala, Thalita.
3: De volta, Chiquinho, pouco mais de 3 bilhões de reais. Essa é a proposta apresentada por Marco Lamacchia para a SAF do Vasco. A negociação com o Cruz Maltino se arrasta há meses, não só por tudo que envolve a gestão do Vasco e as dívidas, mas também por todas as cautelas jurídicas que a negociação envolve. A principal delas é Lamacchia entrar sem que outros clubes possam alegar conflito de interesse com o Palmeiras. A gente lembra, ele é enteado da Leila Pereira, filho do Lamacchia, que também faz parte ali do Palmeiras. Então tem toda essa questão jurídica, porque a gente destaca que no futebol brasileiro ninguém pode pertencer, né, possuir, no caso, dois clubes que estejam na mesma divisão. Então tem toda uma cautela, porque alguns presidentes de outros clubes aqui no futebol brasileiro estão também bem atentos a essa questão envolvendo a compra da SAF Cruz Maltina. Então o Vasco precisa fazer tudo dentro dos conformes para não abrir nenhum tipo de brecha. A expectativa é que isso aconteça, né? Tinha essa expectativa de que isso fosse resolvido a tempo da abertura da segunda janela de transferências, mas por enquanto ainda não aconteceu. A gente destaca que dos 3 bilhões, cerca aí de 1 bilhão vai ser destinado para toda a questão envolvendo a dívida Cruz Maltina, recuperação judicial e todas as questões, além de 120 milhões de reais investidos no CT e mais ou menos uns 500 milhões de reais para investimento no elenco Cruz Maltino. Vasco, que eu lembro, Chico, está disputando Brasileirão, Copa do Brasil, tem um jogo contra o Fluminense no próximo dia 1º de agosto e ainda tem uma playoff de Sul-Americana, ou seja, está vivo nas três competições e o que mais precisa agora é de reforço.
1: Todo mundo precisa. 7:16 no horário de Brasília. E tá no ar o Futebol Globo CBN. E você conectado com a gente no Facebook, no X, no nosso YouTube. Olha aí, gente. Todo mundo voltou. Até o YouTube tá de volta hoje aqui, ó. Você que tá ligado no Futebol Globo CBN, pode curtir o nosso jogão hoje aqui, ó. No nosso YouTube. youtube.com/CBN. A gente também tá no Instagram. Acessa tudo aí, ó. E dá aquela curtida bacana, legal. E manda mensagem pra gente no WhatsApp, qual é o tamanho da sua saudade, gente? A sua saudade no Campeonato Brasileiro, ó. Qual é o tamanho? Qual é o tamanho da sua saudade no Campeonato Brasileiro? Pode mandar mensagem pra gente, 97.9988. Eu tô te esperando no Futebol Globo.

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1: 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O papo agora é aqui no estádio Manuel Barradas, o Barradão, em Salvador, na Bahia. Porque hoje é dia de matar a saudade com o Brasileirão que tá de volta, com o gigante da colina em campo.

0: Vascão da Gama de técnico novo, quer sair o quanto antes dessa zona de rebaixamento que atormenta o torcedor mais de 45 dias desde a última derrota para o Atlético Mineiro. 1-0 ainda sob o comando de Renato Gaúcho. Do outro lado, o Leão Baiano, do soldado Jair Ventura, que quer de novo pegar o elevador para a parte de cima da tabela e entrar na zona de classificação da Libertadores da América. 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Foguetório nesse momento no estádio do Barradão. As duas equipes já entrando no gramado, recebendo um bom público nessa volta da Série A. É a elite do futebol brasileiro. Cada jogo tem cara de decisão. Temperatura nesse momento na casa dos 23 graus. E você vem junto com a gente. Do meu lado, a análise e a opinião da craque Michele Silva. A Thalita Giltzi com todas as informações. E na central da bola, de 5 em 5 minutos, tudo que tá rolando. Lá no estádio Nilton Santos,
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0: Botafogo tá em campo. Ele, Francisco Aiello, dando F5 em tudo nessa rodada no Brasileirão. Então se liga no digital, 7 horas e 25 minutos. Aumenta o volume do som para saber como jogam Vasco, Vitória, aqui com ela, a gigante Thalita Giltzi, no Futebol Globo CBN. Pode ligar, aqui tem jogo.
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0: de volta pro Brasileirão e a briga, meu amigo, é pra sair da zona de rebaixamento. E pra isso, estreante da noite, o técnico Pedro Emanuel tem escalado o time com um Léo Jardim no gol, na lateral direita 2, Puma Rodrigues, dupla de zaga com 46, Cuesta e 30, Robert Renan, e na lateral esquerda, camisa 66, Cuiabano, meio campo com 88, Barros, 23, o capitão e artilheiro do Brasileirão, Thiago Mendes, e 10, Rojas, fecham o meio campo Cruz Maltino. O trio de ataque com 28, Adson, 17, o Portuga, Nuno Moreira, e a referência ofensiva com ele, o homem dos cabelos loiros, 77, Spinelli, no banco de reservas 13, Fuzeto 96, Paulo Henrique 6, Piton 43, Lucas Freitas 83, Ramon Rique 8, ele tá de volta após 10 meses, Jair 3, Cheche 98, JP 18, Marino 11, Andrés Gomes 7, David e 20, Brenner.
1: Vitória!

0: técnico Jair Ventura escalado com um Lucas Arcanjo no gol. 83 Jamerson na lateral direita. Dupla de zaga com 25, Kaká e 36, Luan Cândido. E na lateral esquerda, camisa 13, Ramon. Meio campo com 44, capitão Baralhas, 6, Martínez. E 88, Zé Vitor. O trio de ataque com 12, Tárzia, 33, Eric e 91, René. No banco de reserva, 71, Yuri, 98, Matheus Silva, 2, Brites, 26, Edenilson, 41, Wendel, 15, Wallace, 8, Pochettino, 10, Mateuzinho, 7, Marinho, 11, Osvaldo, 23, Fabri e 79. Eu tava com saudade de falar nome brasileiro, sabia? Renato Kaiser.
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0: Vitória e Vasco. Jogo que acontece aonde? Aonde? No Barradão. 19ª rodada do Campeonato Brasileiro. Arbitragem é paulista. Apita Matheus Delgado Candançan. Ele é auxiliado por Miguel Catânio Ribeiro da Costa e Rafael Tadeu Alves de Souza. No VAR. Direto de Santa Catarina, presuntinho. De olho em tudo no Barradão hoje. Éber Roberto Lopes.
2: Meu Deus!
3: Com você ligado aqui no Futebol Globo CBN. Vascão vai jogar todo de branco. Time do Vitória com seu uniforme tradicional. O árbitro da partida colocando a bola no centro do gramado nesse exato momento. O Matheus Candançan, árbitro da Federação Paulista de Futebol. Já a bola vai rolar para esse duelo. Abertura da 19ª rodada no Brasileirão. Ao meu lado, Michele Silva. Pedro Emanuel chegou. Não teve muito tempo, mas será que hoje já dá pra gente ver um pouco dessa nova era no Vasco da Gama? Boa noite, Michele.
4: Tudo bem, Renan? Boa noite pra você, pra toda a galera que tá com a gente. O principal ponto de uma semana, a única semana do Pedro Emanuel nesse começo de trabalho no Vasco, tem muito a ver com personalidade, confiança, injetar confiança nesse grupo de jogadores e seguir os caminhos do Renato no começo dele pelo Vasco. Estabilizar o setor defensivo, ainda mais com o Vitória jogando no Barradão muito forte. O Vasco fora de casa não tem uma boa campanha, então estabilizar o setor defensivo, gerar desconforto ao Vitória, esse é o principal foco do Vasco para hoje, para conquistar os 3 pontos e sair do Z4 do Brasileirão.
3: Vai rolar a bola no estádio Barradão, é a 19ª rodada no Brasileirão. Mexe na bola, que agora é pra valer. Vitória! Chega de saudade, o Brasileirão tá de volta. Saída de bola do Vascão da Gama e sobe o som. Sobe o som que é bom demais, presuntinho.
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3: É o Brasileirão de volta no Futebol Globo CBN. Vascão com a posse da bola, com o Adson dominando bola lá no grande círculo. Abre jogada pelo lado direito, já chega até os pés de Rojas. Vem descendo o Vasco da Gama já no campo de ataque. Com o Pomita Rodrigues, o lateral direito. Levanta a cabeça da intermediária, vem descendo o Vascão. Pelo lado direito, toca um pouco mais atrás, agora para Barros. Faz o 360, serve novamente. Pelo lado direito, com a canhota, vem o Adson, cruzamento para a área. Em busca do Spinelli, primeiro goleirão. Arcanjo para fazer a primeira defesa do jogo, Thalita.
0: É uma boa troca de passe lá pelo lado direito. O Barros acionou bem o Adson, que tentava encontrar o Spinelli, mas na hora do cruzamento mandou direto ali nas mãos do Lucas Arcanjo. Lucas Arcanjo, que é um dos goleiros do Campeonato Brasileiro que mais faz defesas nessa temporada de 2026. Está dentro do top 5, Renanzinho.
3: Com um minuto de jogo, já fez a primeira defesa. Fala, Chiquinho, na central da bola.
6: E já tem bola rolando também no estádio Nilton Santos. 2 minutos de jogo, 0 Fogão e 0 Santos. E eu vou estar acompanhando tudinho, Renanzinho.
3: Sempre no botãozinho no F5, lá ele, Chiquinho, vai atualizar tudo o que tá rolando nessa 19ª rodada no Brasileirão. Aqui sou da Vasco, com o Thiago Mendes, rola um pouco mais atrás agora para Carlos Cuesta, um novo visual bonito, inclusive, toca agora para Robert Renan, um toque pelo lado canhoto agora para ele, novamente para Cuiabano, deixa um pouco mais atrás agora para Robert Renan, à frente agora para Spinelli, pede ali a aproximação agora do Nuno Moreira, ele carrega, marcado de perto pelo primeiro, passa também pelo segundo, recomeça um pouco mais atrás agora com Barros, abre jogada pelo pelo lado direito, na aproximação agora de Pumita Rodrigues, devolve novamente para Barros, na intermediária, um pouco mais à frente de primeira para Rojas. Rojas devolve para Barros, Barros agora indica para Thiago Mendes, tocar um pouco mais à frente para Rojas, na triangulação, vem trabalhando bola novamente o Vasco da Gama, sem sair muito dessa zona central do gramado, tentava o passe pelo lado canhoto, não consegue, vem novamente agora a equipe do Vitória, dominando pelo lado canhoto, toca um pouco mais atrás, agora chega o zagueirão, de qualquer maneira, despachando para frente, não consegue, a zaga do Vasco consegue fazer o corte, pelo lado canhoto, fica com a posse da bola, sofre a falta e o jogo está paralisado, em cima do Martínez, camisa número 6 do Vitória, sofrendo a primeira falta do jogo, Thalita.
0: É o Claudio Spinelli, né, tentou fazer uma pressão ali pelo lado direito, mas realmente foi só nas costas ali do Martínez, derrubou o jogador. Falando em Spinelli, uma das movimentações da diretoria Cruz Maltina nessa segunda janela de transferências é contratar um centroavante, porque o entendimento interno é que nem o Brenner, nem o Spinelli trouxeram o impacto que a diretoria esperava para dentro do Vasco. Renanzinho.
3: E aquilo também, né, Michele? Já são 3 treinadores nessa temporada e sempre fica aquela questão do legado deixado pelo antigo treinador. E um legado nesse ataque do Vasco da Gama é o Brenner, que foi o pedido do Fernando Diniz, tá aí no elenco, mas até agora não mostrou para que veio.
4: É, não conseguiu dar uma boa resposta, né? Já perdeu o pênalti nessa temporada, mais de um, inclusive. É, teve problemas aí para conseguir desempenhar, se conectar com o jogo mesmo. É um jogador que às vezes se desconecta, que não tá envolvido com o jogo diretamente, e o Vasco acaba não conseguindo contar com ele. Isso que o Renato insistiu bastante no Brenner, mas mesmo assim ele não conseguiu dar uma boa resposta.
3: E volta o Vasco da Gama com o Rojas. Abre jogada, abre pelo lado direito, agora com o Pumita Rodrigues, bota para correr pelo lado também direito. Vem o Vasco agora com o Watson, toca atrás para Pumita Rodrigues. Chega até os pés do camisa 10 do Vascão da Gama. Chega forte, firme o Ramon, colocando a bola pela linha lateral. Uma entrada dura para cima do Watson, conseguiu se livrar da marcação e a bola saiu pela linha lateral. Mais um arremesso favorável ao Vasco da Gama. Com 4 minutos desse primeiro tempo, tá lá o técnico português de 51 anos, o Pedro Emanuel, todo de terno. Lá no estádio Barradão, bem diferente do Jair Ventura, com aquele uniforme de treino, de viagem, como queiram, do Vitória. 0-0, é a 19ª rodada no Brasileirão, descendo o time do Vitória, pelo lado esquerdo ainda no campo defensivo, não consegue, Vasco pressionando muito essa saída de bola da equipe do Vitória, não dá espaço, não deixa oxigenar nenhuma jogada a equipe da casa, e de novo a bola sai pela linha lateral. 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
3: 5 minutos desse primeiro tempo. É o Vasco com a posse da bola com o Thiago Mendes. Marcado de perto agora por 3 jogadores do Vitória. Consegue se livrar da marcação. Na cabeça do grande círculo, ele abre já a jogada na frente agora para Nuno Moreira. Encara a marcação agora com o Cuiabano. Passou por 2. Invadiu a grande área. Bateu fraco demais. Na entrada da área, não consegue. Bola volta de novo, Nuno Moreira arriscou o chute em cima da zaga. Bola vai pela linha de fundo, na cabeçada testada do Kaká, colocando para escanteio, Thalita.
0: É uma boa jogada no início da jogada com o Cuiabano, só que na hora do arremate ele tentou uma finalização, tinha 2 companheiros chegando pelo lado direito, ele acaba perdendo a posse, mas sobra com o Nuno Moreira. Tenta uma finalização de longa distância, o Kaká de cabeça manda direto pela linha de fundo. É o primeiro escanteio do jogo pelo lado esquerdo, Rojas na bola.
3: Escanteio pelo lado esquerdo, quem sabe o primeiro gol do Vasco nessa volta do Brasileirão em meio à Copa do Mundo. É escanteio, camisa 10 se preparando para a cobrança. Rojas, cruzamento no segundo pau. Quem é que sobe? Era para Spinelli. Bola tá viva na grande área. Saiu o goleirão. Lucas Arcanjo para fazer a defesa, Michele.
4: É, e tem que sempre ficar de olho na reposição do Lucas Arcanjo, que é boa, viu? Ele tem essa reposição rápida e o Vitória gosta muito dos contra-ataques. É, esse foi o melhor Vitória do primeiro semestre, Vitória que eliminou o Flamengo na Copa do Brasil na segunda fase. É o Vitória que se defende mais e sai bem nos contra-ataques. Tinha ali o René no primeiro semestre fazendo excelentes jogos, o Zé Vitor também no meio de campo e também o Lucas Arcanjo, o grande goleiro já citado pela Thalita, como um dos que mais tem defesas nesse Brasileirão. Então é bom ficar de olho nesse setor defensivo do Vitória. O jogo do Vitória é esse, se defender para contra-atacar. Sobre o Vasco, rapidamente, Renan. O Vasco tenta tabelas curtas para atacar o espaço também com muita agilidade.
3: E desce no contra-ataque com o Adson, encontra no bico esquerdo da grande área. Rojas invadiu a grande área, tentou. Era jogada individual. Foi desarmado por dois marcadores do Vitória, que fica com a posse da bola. Na intermediária vem carregando agora com o Zé Vitor, o grandalhão, jogador meio campo da equipe do Vitória. Abre jogada já pelo lado esquerdo com 7 minutos desse primeiro tempo. Com o Ramon, tranquiliza, coloca a bola no chão, vem trabalhando com Emiliano Martínez, toca um pouco mais à frente agora para Zé Vitor, próximo à linha divisória do gramado, recomeça um pouco mais atrás, novamente com o lateral esquerdo, é o Ramon, abre jogada agora com o Kaká, pelo lado direito já toca para o lateral que é o Jamerson, à frente um pouco mais da equipe do Vitória, tá lá se apresentando agora com o Henrique, volta novamente para Jamerson, recomeça, na intermediária campo defensivo, vem carregando agora com o Kaká, vejo 4 jogadores do Vasco no campo ofensivo, dificultando novamente essa saída de bola da equipe da casa. O Ramon toca mais atrás, recomeçando tudo com o Kaká. De primeira ele domina, tenta a bola à frente, não consegue. Fica com o Nuno Moreira, bota pra correr. Vem o Portuga pelo lado canhoto. Na dividida, pra ganhar primeiro, chega a defesa do Vitória. Fica com a posse da bola com o Jamerson na sequência. Sofre a falta do Nuno Moreira, jogo paralisado. Botou pra correr na quinta marcha, mas o adversário tava com 6, tá?
0: É, o Nuno Moreira conseguiu interceptar bem ali depois de um passe horroroso do jogador do Vitória. E aí, na hora de tirar ali bem a jogada pelo lado esquerdo, acabou adiantando demais. Na correria não conseguiu chegar. Falei que o Vasco procura um centroavante, também procura um ponta. Porque nem o Nuno, nem o Marinho tem conseguido ali render bem. O Andrés Gomes vem numa queda, é um jogador que foi titular praticamente em todos os jogos na temporada de 2026. Então também precisa de um respiro. Também é um dos objetivos da diretoria Cruz Maltina nesse segundo semestre, Renan.
3: É, tem o Deossa, jogador do Real Betis, que está em negociação também com o Vasco da Gama. Pelo menos é a nova diretoria do Vasco da Gama já pensando em reforçar o sistema ofensivo do Vasco da Gama, que precisa, carece muito de peças, desde a saída do Rayan e também do Verrete. O Vasco ainda não se encontrou, né, Michele?
4: É, e é o desafio de uma reformulação, né, de uma troca ali, de uma transição de um time para outro, e o Vasco, por necessidade de vender o Rayan e por escolha de não contar com o Verrete, ele precisou fazer essa reformulação, mas também é um Vasco que não dá muito tempo, né, espera que os jogadores cheguem e imediatamente já joguem, o que não acontece normalmente.
3: E vem o Vitória descendo pelo lado direito, cruzamento na grande área, zaga do Vasco da Gama consegue fazer o corte, tá aí portanto o Vasco se movimentando no mercado, chegando quem sabe a um acordo com o Deossa, jogador de meio campo, e logo na sequência pensar em realmente reforçar o sistema ofensivo do Vasco, que carece de peças. 9 minutos e meio, jogo paralisado, falta em cima do Nuno Moreira. Fala, Michele.
4: É, e é um Vasco que carece de peças, Renan, mas carece também de convicção. Não dá pro Vasco na primeira dificuldade ficar sempre trocando de técnico ou trocando de jogador. É, nesse processo aí, essa é uma conta que dificilmente o torcedor consegue fazer em casa, mas a gente traz aqui. É, são rescisões, é dinheiro que tá indo pro ralo. Você tem essa troca de convicção toda hora, além de prejudicar muito no campo, porque não dá sequência em nenhum trabalho, são rescisões. E claro, o Renato ali é uma situação diferente, porque ele normalmente não coloca multa, mas você tem rupturas muito grandes em um trabalho e fica difícil de ter uma constância, de ter um time minimamente equilibrado. É, esse jogo aqui o Vasco até pode ganhar, mas é impressionante como faz as coisas de maneira muito individual. É um subindo pro ataque sozinho, um defendendo sozinho, não tem esse conjunto. O conjunto tá muito mais por parte do Vitória.
3: No Barradão, em Salvador, 7:41. 19ª rodada no Brasileirão, a bola não para. E você tá ligado no Tempo e no Placar, na Globo CBN. 10 minutos do primeiro tempo, eu disse 10 da etapa inicial. E o placar do futebol Globo CBN. Aponta aí, presuntinho.
8: Vasco 0. Vitória
3: também 0.
6: Central. Estádio Newton Santos, 10 minutos de bola rolando do primeiro tempo. 0 Fogão, 0 Santos.
3: Junto com você, ligado aqui no Futebol Globo CBN, teve falta do Robert Renan, um rapa por baixo que eu vou te contar, hein, Tata. Se o pé tá preso, é um abraço.
0: Sem cartão, tá? o Robert Renan não recebeu cartão nessa entrada forte ali em cima do Baralhos, numa jogada que não tinha necessidade, um lance ali pela linha lateral, bem próximo da lateral, chegou num carrinho, acabou atingido em cheio ali o jogador, o Baralhos, que foi atingido, capitão da equipe, juizão marcou falta pela direita e sem cartão amarelo pro jogador do Vasco.
3: Pois é, sem cartão ficou barato pro jogador do Vasco, porque não tinha necessidade alguma de fazer essa falta, bola pertinho da linha marginal do gramado, um carrinho duro para cima do adversário do Baralhos e a falta tá marcada. Já quase 12 minutos desse primeiro tempo, cruzamento na área, quem é que sobe e chega primeiro à defesa, afastando no perigo com o Pumita Rodrigues, bola sai da grande área, tem que recomeçar tudo novamente o time do Vitória, com Zé Vitor pelo lado esquerdo, cruzamento, chega primeiro Carlos Cuesta, lá na grande área, consegue fazer o corte, salva a equipe do Vasco de maneira parcial, vai novamente a equipe do Vitória, pelo lado canhoto, chega a defesa cortando, de qualquer maneira com o Pumita Rodrigues, um carrinho na bola, colocando de novo pela linha lateral. 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
3: 12 minutos e meio desse primeiro tempo, é arremesso manual favorecendo ao Vitória, o Leão Baiano vem pra grande área, o arremesso cobrado lá na grande área, chega primeiro Barros de cabeça, se abaixa pra tirar a bola da grande área, pela linha lateral vem agora com Cláudio Spinelli. Ô Spinelli, calma garoto, pra que isso? Chegou atropelando o Luan Cândido, que é grande, é forte, mas dessa daí... Não teve jeito, né, Tatá?
0: É, o Luan Cândido foi esperto, né? Viu que o Spinelli tava chegando na velocidade, deu as costas ali pro jogador do Vasco, que caiu na dele, empurrou ele ali, fez a falta pelo lado direito. Falta bem marcada, já cobrada, Renan.
3: Falta já cobrada, vem de novo descendo o time do Vitória pelo lado esquerdo, não consegue a defesa do Vasco. Chega primeiro fazendo corte na dividida com Cláudio Spinelli, último toque do camisa 77 do Vascão da Gama, e a bola se perde pela linha lateral. O arremesso manual já foi cobrado. Volta de novo o time do Vitória, com Emiliano Martínez, abre jogada já pelo lado direito, vem descendo na cabeça do grande círculo pelo lado direito, toca agora para Jamerson, aparece agora com o Eric pertinho da linha marginal do gramado, novamente no meio campo, vem fazendo giro agora com Martínez, carregando dois em cima dele, toca de primeira, bola vem sobrando agora para Tarsia na entrada da grande área, pelo lado esquerdo, demorou demais para tocar, o Vasco fica com a bola de forma perigosa, o Pumita Rodrigues explode a bola em cima do Baralhos e ela se perde pela linha de fundo, linha de fundo, tiro de meta a favor do Vascão da Gama, mas é uma bola perigosa, hein, Thalita?
0: É, uma bola perigosa, o Pumita tinha a posse dela ali pelo lado direito, foi tentar dar aquele chutão, mas o Baralhos fez uma pressão ali em cima do camisa 2 do Vasco e conseguiu tirar. A sorte é que ela foi direto pela linha de fundo, à direita do goleiro Léo Jardim.
3: 15 minutos já se aproximando desse primeiro tempo, Michele, o jogo agora parece que dá uma equilibrada, hein?
4: É, e o Vasco ele não tá conseguindo sair, né? Pelo menos sair pro ataque de uma forma um pouco mais coletiva, né? As subidas do Vasco, elas são sempre muito concentradas em um jogador, dois jogadores. É difícil você ver o Vasco subindo com três jogadores pro ataque. Já o Vitória, ele sobe mais em bloco e distribui melhor as suas peças no ataque, né? A gente percebe o Eric, ponta pela direita bem aberto, e aí o Jamerson não sobe tanto. Do outro lado, o lateral esquerdo, o Ramon, é quem sobe mais, dá mais apoio. O Tarzi é um pouco mais por dentro. O René é o centroavante, né, mais posicionado ali na frente, e o Vasco buscando muito esse jogo direto no Spinelli, e ele não tá conseguindo ganhar, até porque tá batalhando contra toda a defesa do Vitória.
3: 15 minutos desse primeiro tempo aqui, arremesso manual favorecendo ao Vitória. Mandar um abraço especial pra galera lá do depósito do Barbie em Bom Sucesso, na zona norte do Rio de Janeiro. Tá todo mundo ouvindo a transmissão de Vasco e Vitória no último som, é o que eu falo. Aumenta o volume do som aí, rapaziada. Tamo junto pra galera do depósito do Barba. Valeu, pessoal. 15 minutos desse primeiro tempo. Desce de novo a equipe do Vitória pelo lado direito. Agora com o Eric, encara a marcação do Cuiabano, volta novamente o zagueiro do Vasco da Gama, lá pertinho da entrada da grande área, vem trabalhando a equipe do Vitória, toca errado, não consegue a jogada ofensiva, o Henrique, melhor pro Vasco, fica com a bola, tenta descer na base do contra-ataque, são dois contra dois, Rojas rolou pra Nuno Moreira, explode em cima da defesa, se salva o Vitória numa descida errada, num toque que parecia até o Danilo na Copa, hein, Tatá?
0: É, foi um passe muito ruim ali, encaixa o ataque rápido com o Rojas, ele tinha o Spinelli Caleri pelo lado direito, tinha o Nuno pelo lado esquerdo, tocou no Nuno, mas na hora da finalização do camisa 17, chutou direto no zagueiro, Renan.
3: 16 minutos desse primeiro tempo, 0-0. 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
3: E amanhã tem mais, Brasileirão, dia de sexta-feira com Brasileirão, sim, amanhã tem Fluminense e Bragantino. O Gulago vai transmitir esse jogo com Francisco Aiello, também Thalita Giltze. Eu estarei na central da bola porque Francisco Aiello, esse estará de folga. Nada como ser amigo do chefe para pegar uma sexta-feira em casa, né? Tá não? Tá de folga não?
0: Tá comentando, é difícil, né? Raro, né?
9: Se você olhasse pra escala com atenção, você saberia que eu estaria, né, no jogo de amanhã.
3: Ah, é você.
9: É verdade.
3: Eu tô olhando aqui sábado. Sábado que tem Michele Thalita Silva. Thalita Giltze.
9: Isso. Vai tentando, Renan. Vai tentando que uma hora você consegue.
3: Alexandre nessa central da bola.
9: E quem narra é o Hugo Mauro.
3: É isso aí. Então você tá sem moral nenhuma.
10: Acertou!
3: Sem moral nenhuma com 0-13. Zero de moral. Chiquitinha. Tá não. 17 desse primeiro tempo. Ah, meu Deus do céu. Vem o Vasco de novo com o Barros. Faz o balão pro campo de ataque. Agora tentando dominar a bola. O Claudio Spinelli todo enrolado. Bola explode na cara dele. Vem novamente. Uma briga danada no meio campo. Fica com Emiliano Martinez. Vem trocando passes agora a equipe do Vitória. Já pelo lado direito novamente com o Eric. Encara a marcação do Cuiabano. Rola no meio campo. Agora para Zé Vitor. Mata no peito. Tem jogador do Vasco caindo em campo. O árbitro da partida quer jogo. Vasco com um a menos nesse exato momento. Cruzamento na grande área. Dominou, rolou agora pelo lado direito. Sobrou para Tárcia pro gol. E a defesa do goleirão, Léo Jardim, com tranquilidade. Mas os jogadores do Vasco reclamando muito devido ao Claudio Spinelli, que ficou lá caído no gramado, em Thalita.
0: Mas o juiz não considerou falta em cima do Barros e deu seguimento ao lance. O ataque do Vitória foi bem bom pelo lado esquerdo. Uma boa troca de passe entre o trio de ataque, na finalização ali que foi meio machucada porque desviou na defesa do Cruz Maltino, tranquila pra defesa do Léo Jardim, mas é o Barros, tá sentindo bastante. A gente lembra que ainda não começou, tá? A questão das regras da Copa do Mundo, as novas regras. Terá uma reunião em agosto com os representantes dos clubes da Série A e da Série B para discutir a aprovação das regras, para aí sim as regras serem colocadas em prática. A gente lembra que a Conmebol já aprovou, com exceção de uma única regra. Coincidência ou não, a Lei Vini Júnior não será colocada em prática nas competições da Conmebol.
3: Por que será, né? Por que será?
4: E era justamente a mais necessária. Agora uma preocupação com o Barros, tá? Porque o movimento que ele estava fazendo ali, que o médico do Vasco estava fazendo junto com ele, é aquele movimento de rotação, posicionamento, de, né, rotação do joelho, né? Para ver se não teve alguma situação ali de possibilidade de ruptura, porque não é só ligamento cruzado, né? Pode ser, enfim, lateral, medial, enfim. Mas parece que está tudo bem com ele. Agora, esse ponto que trouxe a Thalita, ele é curioso, né? Justamente a regra mais necessária, que era a Lei Vini Júnior, que era a mais necessária entre todas, principalmente pensando em competições da Conmebol, é justamente a que a Conmebol não vai optar. Mas fica tranquilo, Renan, porque antes da bola rolar, lá no círculo central, todos posicionados,
3: protocolo, né?
4: Um do ladinho do outro, mesclando os times, e aí sim, né, com essa medida que é super, super forte no enfrentamento ao racismo, aí sim isso vai fazer com que a gente tenha menos casos aqui no futebol sul-americano. Fica tranquilo.
3: Vai. Se for pra mudar, muda só no ano que vem, porque a isonomia do Campeonato Brasileiro já foi de arrasta há muito tempo, né?
4: Não, eu acho que tem que mudar, e teria que mudar já pra essa rodada já, porque vamos lá, quem tava na Copa do Mundo, os profissionais parou, mas eles estão acompanhando, não é difícil se atualizar, para que todo mundo já recomece o Campeonato Brasileiro e todo mundo já saiba de onde vai partir, quais são as novas regras. Poxa, se os atletas das 48 seleções foram para a Copa do Mundo depois de uma temporada inteira e conviveram com as novas regras na maior competição do futebol mundial, por que não dá para voltar ao Brasileirão já com as novas regras aplicadas? É mais tempo de bola rolando, gente.
3: Um ponto, sim. No Barradão, em Salvador, 7:52. 19ª rodada no Brasileirão, uma bola no par e você tá ligado. No tempo e no placar, na Globo CBN. 21 21 minutos do primeiro tempo, eu disse 21 da etapa inicial. E o placar do Futebol Globo CBN? Conta aí, presuntinho.
8: Vasco
3: 0.
8: Vitória
3: também 0.
10: Central.
9: Eu tô atento ao jogo do Botafogo no Campeonato Brasileiro. 22 do primeiro tempo, 0 Fogão, 0 Santos.
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3: E você tá ligado em mais uma rodada de Brasileirão. 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
3: E amanhã tem mais, em 8 da noite tem Fluminense, Bragantino, Hugo Lago,
11: sabia não?
3: Francisco Aiello, Thalita Gilks e eu na central da bola. Agora a escala tá correta, viu? Agora eu acertei.
12: Que quarteto, hein?
3: É, também só tem
10: esse. Acertou!
3: 22 minutos desse primeiro tempo, quinta e sexta de muito futebol. 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
3: 22 minutos, é o Vasco com a posse da bola com Robert Renan. Já serve na linha divisória do gramado agora com o Thiago Mendes. Toca pelo lado canhoto agora com o Cuiabano. Levanta a cabeça, procura Cláudio Spinelli na grande área. Se desloca, mas cruza rasteiro. Tô entendendo nada, hein, Cuiabano? Volta de novo, Vasco da Gama com o Thiago Mendes. Tenta uma bola com profundidade em busca do Cuiabano. Não consegue, a zaga do Vitória fica de novo com a posse da bola. Abre jogada um pouco mais à frente. Vem descendo agora com o Zé Vitor, o grandalhão da equipe do Vitória. Abre jogada já pelo lado direito novamente com o lateral. É a descida agora do Jamerson. Devolve para Zé Vitor. Ele vem carregando. Vasco com três jogadores no campo ofensivo. Na intermediária, trabalhando bola a equipe do Vitória. Agora com o Luan Cândido. Toca para Ramon. O lateral, ele gosta de ser ofensivo. Prefere o toque um pouco mais novamente atrás. Agora para Kaká. Deu o toque agora para o capitão. Vem Baralhas. Carregando bola na linha divisória do gramado. Fala, Tatá.
12: Você citou o Cuiabano, né? Que errou o passe há pouco. Eu lembro que chegou uma sombra ali para ele. Paulinho, né? Jogador que foi contratado no primeiro semestre, um atleta que foi apresentado, o primeiro reforço, né? Oficializado pelo Vasco nesse segundo semestre, que chegou aí para disputar a posição não só com o Cuiabano, mas também com o Lucas Piton. É mais uma opção aí para o técnico Pedro Emanuel.
3: Portanto, Paulinho, mais um jogador aí que chega ao Vasco da Gama nessa temporada. Te dá uma esperança de algo melhor?
4: Sim, sim, muito. Assim, eu acho o Cuiabano um jogador que tem qualidade técnica, que consegue defender bem, consegue atacar bem. Eu vejo o Cuiabano como um lateral até equilibrado. Claro que as características ofensivas dele são melhores do que as características defensivas. Ele consegue ser melhor no ataque do que na defesa. O desafio para ele é constância, né? Não se lesionar, jogar uma sequência de jogos sem nenhuma interrupção. Esse é o grande problema, o grande desafio do Cuiabano desde os tempos de Grêmio, depois passando também pelo Botafogo.
3: E aqui é de novo o time do Vitória no campo ofensivo, pelo lado esquerdo, 24 minutos já nesse primeiro tempo, com o Kaká, ele domina na cabeça do grande círculo, vem carregando, abre jogada já pelo lado esquerdo, vem descendo agora com o Jamerson, o lateral improvisado pelo lado direito, canhoto, faz o passe agora para Eric, a inversão de passe pelo lado já canhoto, agora com o Ramon, domina bonito, toca atrás agora para Kaká, levantou a cabeça, cruzamento para a área, chega primeiro Robert Renan, de cabeça colocando a bola pela linha de fundo, escanteio pro Leão Baiano, Thalita.
12: E corte providencial do Robert Renan, porque o Baralhas já estava prontinho ali para testar a bola depois do cruzamento que veio da esquerda para a direita. O Vitória segue no ataque, escanteio pelo lado esquerdo, Renanzinho.
3: Escanteio a favor do Vitória. O escanteio vai ser cobrado pelo lado canhoto, vem se preparando para a cobrança, é o Tárzia. Pelo lado canhoto vem bola na grande área do Vasco, na zona da confusão. 25 minutos já desse primeiro tempo, cruzamento, bola aberta, ele em busca do Cândido. As zaga do Vasco faz o corte, volta de novo para a Tércia, linha de fundo, vem carregando, faz ali o balão para a grande área, bola perigosa com o Zé Vito, cabeçada pro gol. E o goleirão Léo Jardim saiu para fazer a defesa na pequena área. O jogo tá paralisado. Houve um choque de cabeça, hein, Tatá?
12: Tem um jogador do Vasco caído na hora do cruzamento. Pelo lado esquerdo, naquele bate-rebate, o jogador caiu, ficou sentindo ali. O Léo Jardim conseguiu fazer a defesa, mas ele tá sentindo ali na pequena área, Nuzinho.
3: Pois é, e foi um choque envolvendo o jogador do Vasco, de fato, com o Pumita Rodrigues. É ele quem tá caído no gramado e parece que tá sangrando. Essa, pelo menos, é a imagem que a gente tem aqui. Parece ser no nariz.
12: Foi na jogada com barros,
3: acabou,
12: né?
3: Acertando jogador do Vasco da Gama, mas eu acho que além do Barros também tinha um jogador do Vitória, ou seja, foi um strike pra cima
12: um trio
3: do Vitor Rodrigues
12: disputando.
3: Que tá lá caído e com um problema no nariz, hein?
4: E aí a gente tá falando do lateral mais consistente do Vasco, né? Na temporada passada jogou no lateral direito e na lateral esquerda, né? Jogou nas duas. Nessa temporada também chegou a fazer as duas, mas muito mais pela direita, e faz um ano muito melhor do que o ano do PH. O Puma, ele tem sido muito mais consistente. Acho até que poderia ter ido para a Copa do Mundo, tá?
3: O PH ou o Pumita?
4: O Puma.
3: Eu levaria o PH. Vão dizer que é uma atrocidade, uma loucura.
4: Peraí, vamos dizer, não. Eu vou falar aqui pra galera se
3: dizer.
4: É uma atrocidade, uma loucura. Que mais se
3: falar? Eu levaria. Porque se você perde o Wesley, que é um jogador ofensivo, teria pelo menos um PH. Aí levou o Ederson. Serviu de quê? Nada.
4: Não. Aí é um outro debate, né? Que nem se a gente vai conseguir ter no jogo aqui.
3: Só tô dando a justificativa pra tamanha atrocidade.
4: Mas mesmo assim tá mal justificado. PH em 2026. Aliás, depois da convocação de outubro, ele já não jogou mais o que ele tinha jogado naquele ano de 2025.
3: Isso acontece com muito jogador. E não é nem salto alto, é às vezes o peso de fato de carregar essa camisa da seleção brasileira que ainda pesa. 27 minutos desse primeiro tempo. É o Vasco com a posse da bola. Bruno Moreira abre jogada pelo lado canhoto na intermediária, agora com o Barros. Linda jogada do Barros. Se livra da marcação já quase que na entrada do Vascão da Gama. Toca pelo lado direito agora com o Carlos Cuesta. Deixou a bola um pouco mais à frente na dividida. Ainda fica com a posse da bola, mas o árbitro para pra marcar uma falta anterior. Tá sofrendo o Barros no jogo, hein, Thalita?
12: Mais uma chegada ali mais forte, né? Ele tenta dar o passe ali pro Puma Rodrigues, né? Pro Cuesta, na verdade. E quem chega ali em cima dele foi o Martínez. O Barros ficou sentindo. Naquela pausa pro atendimento ao Piton, ao atendimento ao Puma Rodrigues, o técnico Pedro Emanuel aproveitou para conversar com o Rojas. Passou algumas orientações ali pro Johan Rojas, Zenozinho.
3: Johan Rojas. Isso é um trava-língua para qualquer narrador, apresentador, comentarista e repórter. Mas o Rojas tá aí, tentando ser o que o Felipe Coutinho já foi um dia com a camisa do Vasco.
4: É, e que o Felipe Coutinho não quis ficar no Vasco pra ser, né? Porque foi
3: também,
4: ele que escolheu sair do Vasco. Assim, o Rojas tem potencial, tá? É um jogador técnico que até antes da parada pra Copa do Mundo, eu percebi que ele tava tentando usar mais as duas pernas, né? Ele tava tentando ser um pouquinho mais circular, flutuar um pouco mais pelo campo, finalizar com as duas pernas. Então, a gente percebe quando o jogador faz isso que ele tem uma intenção, né? Que ele tem uma vontade de melhorar. Mesmo que essa melhora envolva erros, o que é natural do processo. Só que é claro que o Vasco, pela turbulência, pelo Z4, pela falta de constância e estabilidade, às vezes não é o melhor cenário para evolução.
3: E desce de novo Vasco da Gama com Pumita Rodrigues. Rolou, Nuno Moreira tentou a finalização. Explode em cima da defesa na entrada na grande área. O time do Vasco tenta ainda ficar com a posse na bola. Com Thiago Mendes, toca um pouco mais à frente. Bola sobrou, Cláudio Spinelli. Comenta, reporta esse lance ou deixa passar?
12: Vou aproveitar para dar um detalhe em cima disso.
3: Dá, melhor.
12: Né? Depois dessa péssima finalização do Spinelli, vocês falaram de Felipe Coutinho. O Coutinho segue sendo o jogador do Vasco que mais finalizou no gol dentro do Campeonato Brasileiro. Só para dar entendimento da situação ofensiva da equipe cruzmaltina, o Spinelli confirmou agora que esse chute horroroso. A defesa tranquila do Arcanjo.
3: Foi até uma finalização do Spinelli, porque teve a direção do gol, né? Na Copa, finalização na trave, eu acho que a FIFA nem conta. Mas pra mim é. Mas essa daí foi no gol, mas até o presuntinho pegava, né?
4: É, e aí tem que pegava assim. Tem que colocar no contexto a qualidade da finalização, né? E aí a importância de assistir o jogo e não ficar com um número frio. E vale destacar até um dado do Gato Mestre, do GE.Globo, que o Vasco é um dos times que tenta muitas finalizações de fora da área. Ele já tentou 142 neste Campeonato Brasileiro. Sendo que só fez um gol a cada 71 tentativas.
3: Quanto? Um gol em 71?
4: Para cada 71 tentativas de finalizações de fora da área do Vasco.
3: Que loucura, meu amigo. No Barradão, em Salvador. 8:02. 19ª rodada no Brasileirão. A bola não para e você tá ligado no Tempo e no Placar. 30 minutos do primeiro tempo, eu disse 30 da etapa inicial. E o placar do Futebol Globo CBN? Aponta aí, presuntinho. 0.
8: Vitória.
3: Também 0.
9: Central. Estádio Nilton Santos, meia hora. 0 Bota, 0 Santos.
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3: Não entendi a tua referência de meia hora.
9: É o Edson Mauro.
3: Ele fala assim.
9: É a grife do nosso timaço. Meia hora.
3: É verdadeiro bom de bola. Tem muita gente que tenta imitar.
9: Tem isso,
3: mas não consegue. 31 minutos desse primeiro tempo. É o Vasco da Gama novamente com Pobita Rodrigues tentando o cruzamento. Explode em cima da marcação. A bola sai pela linha lateral. 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
3: 31 minutos, o Vascão de novo com a posse da bola com o Thiago Mendes, encontra bem Nuno Moreira na entrada da grande área, faz a parede, o pivô agora com o Cláudio Spinelli, perdeu a bola, ela tá viva ainda, na entrada da grande área do Vasco da Gama, não consegue ficar com a bola, na sequência mais uma falta, de novo do Spinelli, tá mal, hein? Vou falar a verdade, hein? Tá mal o tal do Spinelli, hein? Tá ou não tá, Michele? É só uma forma de expressão.
4: Não, tá mal. E,
3: então,
4: assim,
3: tô certo, né?
4: Tá certo.
3: Tá jogando nada, né?
4: É, a tua opinião sobre o PH tá... Não tamo junto. Agora nessa aí tamo
3: junto. Ela é uma atrocidade, a minha opinião.
4: Não, não vou chegar tanto assim com um amigo. É, mas o Vasco, como um todo, tá mal, né? A gente teve agora essa finalização de fora. Eu destaquei o dado de que o Vasco tenta muito essa finalização de fora, mas é impressionante quanto que o aproveitamento, ele não é bom nesse tipo de lance. Mas é um time desesperado, né? Um time ansioso, desesperado, desorganizado em campo, trabalho técnico de uma semana, tudo isso está refletido em campo. Está refletido em campo que o Jair Ventura tem quase 300 dias à frente do Vitória e está refletido em campo que o Vasco tem um técnico há uma semana, o quinto técnico a comandar o Vasco no Brasileirão em 19 rodadas.
3: E vem de novo o Vasco da Gama com o Nuno Moreira. Abre jogada agora com o Barros. Vem descendo pelo lado. Ganhuto tentava o passe em busca do Cuiabano. Houve um toque de mão. Não tá valendo nada. Falta a favor do Vitória. Mandando um abraço super especial pro André Rocha. Tá lá no Meier, Zona Norte também do Rio. Ligado na Globo. Clube 98,1. Alô, Andrezão. Tamo junto, meu irmão. Vascaíno de coração, corpo e alma. Tá sofrendo com o Vasco. Já tá sofrendo, André. Calma, André. Calma. Já mandou mensagem dizendo que tá sofrendo com o Vasco. Calma que vai melhorar, André. 33 já desse primeiro tempo. O André Rocha lembra até o presuntinho. Parece um pouco. Gente boa, gente boa, gente boa. Gente boa. 33 desse primeiro tempo. Barack Obama também manda mensagem aqui, ó. No Fale com o Âncora, direto de Washington, lá nos Estados Unidos. Mandando mensagem dizendo que está aqui, ó. Acompanhando a transmissão pelo site e também pelo YouTube. Valeu, Barack Obama. Obrigado, presidente. Sempre ligado aqui na nossa transmissão no Futebol Globo CBN. Dois jogadores do Vitória fazem um trabalho de aquecimento. Já temos 34 dessa primeira
12: Mateuzinho
3: etapa.
12: Deles.
3: Mateuzinho é um deles e o outro parece ser o Pochettino. É isso, né, Tatá?
12: É porque o Baralhas ficou sentindo bastante ali, recebeu atendimento médico, inclusive, mas parece que vai continuar no jogo. E o Pedro Emanuel chamou mais um jogador para conversar agora. Chamou o Rojas naquela hora e agora chamou o Adson.
3: Vai ter que conversar muito, acabou de chegar, mal conhece o elenco, vai ter que conversar bastante com esse time do Vascão da Gama. 34, quase 35 minutos já dessa primeira etapa, segue 0-0, jogo paralisado para o atendimento ao jogador do Vitória e desde então nada mais aconteceu. 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
3: 35 já na primeira etapa. E você, manda mensagem pra cá. 21 é o código 97.9988. Que tá achando no jogo do Vasco da Gama? E Pedro Emanuel, tá confiante? Não tá confiante? Ou já dizia o Chico Aiello, tá com medinho desse novo treinador de fazer o que até Boina já fez? Não, mas também não chega tanto, né? Calma também, né? É uma atrocidade também da minha parte falar uma comparação como essa, né?
4: Não, nem tudo é uma atrocidade. Calma também. Agora, o que eu quero destacar é o seguinte, que a galera pode mandar mensagem, inclusive, tem muita gente pedindo pra saber o resultado do jogo do Botafogo contra o Santos.
3: Com certeza.
4: Que a galera tá querendo saber.
3: 35 minutos já dessa primeira etapa. Já, Chico Aiello tá lá, ó. Dedo indicador só no F5.
12: Atento, atento.
3: Sempre atento em tudo o que tá acontecendo no estádio Nilton Santos. Mas aqui no Barradão desce de novo o time do Vasco da Gama. O Nuno Moreira no contra-ataque do Vasco, quem sabe? Com o Adson não consegue o domínio. Perde a bola e desarmado, vem descendo novamente a equipe da Cássia. Agora na finalização tosca também. Totalmente equivocada no Baralhas. É lá e cá um jogo, mas um jogo também muito equivocado das duas equipes com muitas tomadas de decisões erradas. Agora com o Adson tentou a jogada individual. Não consegue, é desarmado. O time do Vitória fica com a bola. O Luan Cândido todo enrolado sofre a falta do Rojas. Jogo paralisado, mais uma falta na partida. Já perdi até o número de faltas no jogo. Finalização correta? Por enquanto está bem difícil. Trabalho do goleiro Léo Jardim? Nenhum. Do Lucas Arcanjo? Zero. Por isso que o placar está igual. 0-0. 36. E o jogo paralisado mais uma vez. Ô, saudade da Copa do Mundo, meu amigo. Tá difícil, hein, Satã?
12: Copa do Mundo também teve ninguém ruim, viu?
3: Não teve, nesse nível.
12: Teve sim.
3: Vai mexer, hein?
12: Teve sim. O Quetinho, vai entrar. Deve ser o Baralhas. Bom, foi ele que sentiu naquele momento. O Zé Vitor caiu ali agora. Tá sentindo. Camisa 88 do Vitória. O técnico Jair Ventura já vai ter que precisar mexer aos 37 minutos, Genazinho.
3: Perdeu pra mim um dos melhores jogadores do Vitória, que é o Zé Vitor. E entrar aí o Pochettino, ex-jogador do Fortaleza, né?
4: É, inclusive reforço, né, pra essa dessa metade do ano. O Pochettino era um dos contratados que estava ali no banco de reservas, deve entrar logo mais. Pochettino é um jogador um pouquinho mais à frente em relação ao Zé Vitor, né? O Zé Vitor consegue mesclar um pouco mais características defensivas e ofensivas. O Zé Vitor também é esse cara que ajuda a levar o time pra frente. O Pochettino é um pouco mais meia do que o Zé Vitor, mas assim, o Zé Vitor é um dos melhores jogadores, assim, pensando em meio campo do Brasileirão, né? Em termos de constância, ele tem sido muito importante, inclusive naquela eliminação do Flamengo na Copa do Brasil, ele jogou muita bola,
3: exatamente.
4: Nos dois jogos, no Maracanã e também no Barradão. É, assim, que o Vitória não perca esse jogador por muito tempo, porque ele é bem importante, mas agora vamos ver o que o Pochettino pode fazer com a camisa do Vitória, reforço do clube baiano para essa sequência de temporada.
3: Com a camisa número 8, para fazer a estreia dele pelo Vitória, Pochettino, portanto, em campo, primeira alteração da partida na vaga do Zé Vitor, com a camisa número 88. 38 minutos já desse primeiro tempo. É de novo o time do Vitória com a posse da bola. Bola já tá rolando. Novamente pelo lado canhoto, agora com o Luan Cândido. Devolve para o companheiro de defesa, que é o Kaká. Na cabeça do grande círculo, toca pelo lado direito, agora para o capitão Baralhas. Ele domina a bola, passa a linha divisória do gramado, volta de novo para o campo defensivo. Fala, Tatá.
12: 4 reforços contratados já pelo Vitória, 3 à disposição hoje, né? Além do Pochettino, tem ainda o Wallace e também o Brites, que também são opções hoje pro técnico Jair Ventura.
3: E o Brites também é outro jogador do Vitória, ou melhor, do Fortaleza no Vitória. Ou seja, foi um saldão aí nesse período de intertemporada. Aqui desce o Vitória, finalização pro gol do René. Bola na rede pelo lado de fora. Quase 40 minutos já desse primeiro tempo. Por enquanto, nada de gols. Tô com saudade. Tô com saudade de gritar gol nesse Brasileirão. 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
3: E vou acertar mais uma escala, tá, Chico Aiello? Porque sábado tem disputa de terceiro lugar.
9: Jogão, hein?
3: França e Inglaterra no Hard Rock Stadium. Esse jogo... Hugo Lago, Michele Silva, Thalita Gildes e Carlos Alexandre.
9: Eu não tô nessa transmissão?
3: Não, você tá de folga. Não tá não?
9: Tá sim. Não tô não, gente.
3: Tá sim. Tá de folga sim. Tá de folga junto comigo. Tá, claro que tá. Tá com moral com 013.
12: Tá de folga também?
3: Também. Tô com moral também. No Barradão em Salvador, são 8 horas e 11 minutos. 19ª rodada do Brasileirão, a bola não para e você tá ligado no tempo e no placar. 40 minutos do primeiro tempo, eu disse 40 da etapa inicial. E o placar do Futebol Globo CBN, o homem aponta, vai presuntinho. 0.
11: Vitória.
3: Também 0.
14: Isso.
15: Central.
9: Estádio Nilton Santos tem gol do Botafogo que está sendo analisado pelo VAR. Ainda não está confirmado. 0 Bota, 0 Santos.
3: Você ligado aqui no Futebol Globo CBN, pode ser portanto o primeiro gol dessa volta do Campeonato Brasileiro, bola rolando lá no estádio Nilton Santos, Botafogo e Santos, e aqui no Barradão 0-0 também, Vitória e Vasco da Gama, já chegando a marca de 41 minutos, é o time do Vitória com a posse da bola com Luan Cândido, rola atrás agora para o goleirão Lucas Arcanjo, deu uma bola rasteira na intermediária, tocou errado, vem descendo o Vasco com o Barros, rolou agora Adson, na entrada da área, tocou agora Nuno Moreira, invadiu a grande área, saiu, toca um pouco mais atrás agora para Barros, ele tem uma dificuldade na hora do domínio, deixou agora para Pubita Rodrigues, cruzamento na grande área, chega Luan Cândido, afasta do perigo, tira da grande área, tem gol do Fogão, fala Chiquinho.
9: Gol validado, 40 minutos do primeiro tempo, Lucas Emanuel, ele mesmo, Lucas Emanuel, 1 Botafogo, 0 Santos.
3: Lucas Emanuel, primeiro gol da volta desse Brasileirão, 19ª rodada no Brasileiro, já tem gol do futebol carioca, 1 para o Botafogo, 0 para o Santos, aqui desce o Vitória, com o Eric, abre jogada pelo lado direito, agora com o René, invadiu a grande área, encarou agora o Robert Renan, cruzamento para Brânia, chega primeiro, Cuesta fazendo corte, a bola já chega agora para Juan, para Johan Rojas, ele domina um pouco mais à frente, agora para Cuiabano, devolve para o colombiano, deixa um pouco mais à frente, agora para Nuno Moreira, toca para o camisa 10, ele vem

0: Ficar com ela, cai no gramado, sofre ali uma entrada do adversário, segundo ele, mas pra mim foi absolutamente nada. 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
0: 43 minutos já desse primeiro tempo, Michele, o jogo até aqui, hein?
2: É, o jogo agora, o Vasco tenta sair um pouco mais em contra-ataque, mas é impressionante como os jogadores de frente do Vasco, eles têm errado muito, né? O Spinelli errando o domínio. É claro, o gramado não ajuda, mas é um gramado que não ajuda para as duas equipes. E o Vitória consegue trocar mais passes e quase que chega mais vezes ao ataque, né? A gente não tem nenhum lance de perigo de nenhum dos times. É, e aí talvez até por alguns problemas mais coletivos do Vasco e o Vitória que não consegue se encontrar ali no setor de ataque, e vem o Vitória
0: e volta de novo o time do Vitória. Cruzamento, a bola vai passando por todo mundo, chegou agora para o Eric, driblou, bateu pro gol, por cima da meta do Vasco, perde uma grande chance, um atacante do Vitória, numa conclusão por cima da meta, Tatá.
3: É, numa bola que foi cruzada da esquerda para a direita, o jogador tenta ali o domínio, não consegue, mas sobra pro Eric pelo lado direito, balança bem pra cima ali do Cuiabano, mas na hora da finalização pegou muito embaixo, a bola passou muito longe do gol do Léo Jardim.
0: Mas fez o que quis com o Cuiabano, hein?
2: É, e essa bola atravessou toda a intermediária do Vasco sem que ninguém ameaçasse de tirar essa bola, né? Então é impressionante como o Vasco deixa espaço, só o Vitória não tá conseguindo aproveitar. No segundo tempo, Renan, o Jair Ventura pode optar por alguns nomes que devem levar aí um certo desequilíbrio pro jogo. A gente tá falando do Mateuzinho, por exemplo, que é um jogador de desequilíbrio, é um camisa 10, né, baixinho, mas que consegue ali boas articulações, consegue levar o time ao ataque, tem bom passe, tem finalização, bola parada. E o Renato Kaiser, que é uma outra opção de centroavante, que até já jogou junto com o René. Se o Vasco não abrir o olho, ele pode sofrer muito na segunda etapa.
0: 45 já nesse primeiro tempo, tô ali de olho no árbitro da partida, o Matheus Candensan, para saber quanto tempo mais teremos nessa primeira etapa. Aqui desce de novo o Leão Baiano, desce agora com o Eric, ele domina na ponta da chuteira, marcado de perto pelo Watson, faz a falta em cima do jogador do Vitória, o árbitro não dá, deixa o lance seguir melhor pro Vascão da Gama, vem carregando o Watson mais 3 minutos, vamos até 48 nessa etapa inicial. O Vasco com a posse da bola com o Nuno Moreira, ele domina, cadencia o jogo, espera chegar agora dos companheiros, chega agora com o Cuiabano, recomeça tudo no campo defensivo, com Robert Renan, tem um pouco mais à frente o Barros, ele vem carregando o volante do Vascão da Gama, toca à frente na intermediária para Nuno Moreira, devolve para o camisa 88 do Vascão, chega até os pés agora do canhoto Cuiabano, toca para Adson, sai da ponta direita, vem para a ponta esquerda, junto com o Nuno Moreira, os dois pontas do Vasco, na mesma faixa do gramado, com o Johan Rojas, toca um pouco mais à frente agora para o Portuga, Nuno Moreira, na triangulação do Vascão da Gama, segue ainda na intermediária no campo ofensivo, agora com o Thiago Mendes, na cabeça do grande círculo, toca um pouco mais atrás agora para Cuesta, devolve para o companheiro de defesa que é o Robert Renan, pede aproximação de Cuiabano, volta no campo defensivo, na cabeça do grande círculo para Robert Renan, pelo lado direito, toca agora para Carlos Cuesta, chega agora na aproximação Pumita Rodrigues, explode a bola em cima do adversário do Térzia e a bola vai pela linha lateral, apenas arremesso manual favorecendo ao time do Vasco da Gama. Na entrada anterior, o Watson chegou muito firme para cima do Eric e o árbitro não deu absolutamente nada. E o bandeirinha, tava lá o Rafael Alves de Souza, pertinho também, não viu, hein, Michele?
2: Cara, eu tô em chocada, choque, né? Eu tô chocada que o Bandeira não conseguiu ver esse lance, assim, é impressionante, foi uma falta claríssima, claríssima, claríssima. É, aí volta o Brasileirão e as coisas que a gente já...
0: Tá,
2: gosta muito,
0: né?
2: E que não deixam saudade, esse é o ponto, que não deixam nenhuma saudade, ainda que o jogo rolou um pouco mais esse primeiro tempo, teve muita falta, teve muito erro, mas pelo menos a gente não teve tanto bolinho de reclamação em torno da arbitragem, o que é uma constante aqui no futebol brasileiro, e eu espero que melhore depois da possível mudança e com as novas regras.
0: Sua esperança, cara,
4: Eu queria também ter, mas eu acho que sinceramente...
2: Vou passar um pouquinho pra ti aqui, ó. Toca aqui.
4: Passa. Aí. Obrigado.
0: Desce de novo, Vitória, com o Eric na entrada da grande área, perna canhota, bateu pro gol, bola explodiu na cabeça do Barros, voltou de novo, a finalização pro gol, espalma o goleiro Léo Jardim, colocando a bola pela linha lateral, segundinhos finais já desse primeiro tempo, é o time do Vitória em busca do primeiro gol no jogo, o arremesso manual já vai ser cobrado pelo Ramon.

0: se preparando para a cobrança, vai colocar lá na grande área, vem a bola na zona da confusão, bola tá viva, chega até os pés de Emiliano Martínez, faz o cruzamento para a grande área, a zaga do Vasco faz o corte, o Thiago Mendes, ele tranquiliza, abre jogada já pelo lado direito, agora com o Watson, devolve para o volante da equipe do Vasco, tem do lado dele ali o Nuno Moreira, ele prefere carregar, mas o árbitro não, o árbitro apita, fim do primeiro tempo no Barradão em Salvador. Zero. Vitória. Também zero. Agora é hora do nosso show do intervalo. É a Central da Bola com Francisco Aiello. Análise e opinião da Michele Silva. E todas as reportagens da Thalita Giltze. E a sua opinião. 21 é o código 97.9988. Mande mensagem de áudio e participe desse intervalo. 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
2: Na Globo e na CBN, 8h20 no horário de Brasília, na volta do Campeonato Brasileiro, final de primeiro tempo no Barradão, 0 pro Vasco, 0 também para a equipe do Vitória. Já já tem Michele Silva, comentarista no Futebol Globo CBN, e opinião da minha, hein, para esse primeiro tempo no Barradão. Jogadores do Vitória deixam o campo de jogo e a gente vai ouvir o Pochettino, jogador da equipe baiana.
3: Não sei o que aconteceu com ele, agora vou falar com ele. Foi tudo muito rápido, foi aquecer rápido e, bueno, feliz também por fazer minha estreia. E, bueno, está sendo um jogo muito difícil, muito obrigado, muito disputado. E, bueno, esperemos que a Vitória consiga a vitória e fiquem os três pontos aqui em casa. Vamos fazer o possível para que isso aconteça.
2: Muito bem, o Pochettino, jogador da equipe do Vitória, falou depois de deixar o campo do jogo nesse intervalo lá no Barradão, de 0 Vasco, 0 também para a equipe do Vitória. Pelo lado do Vasco da Gama é o Watson. Vai falar o Watson. Rapaz, visual novo do Watson. Gostei, curti, hein? Fala, Watson.
4: Ali para o Vasco tentar chegar ao gol. Foi mais ou menos isso que ele quis passar? Qual é a ideia dele? O que, que ele vem conversando com você e o que precisa melhorar para o segundo tempo?
3: Cara, eu acho que nosso primeiro tempo não foi ruim. Sabemos da qualidade do Vitória tem de casa. Acho que a gente soube suportar bem a pressão. Mas a gente tem muito que melhorar também. A gente veio aqui para buscar os três pontos. Acho que a gente precisa dar um pouco mais. Seu posicionamento ali, vou falar muito ali, senão passar a estratégia. Acho que nosso time está bem, agora no segundo tempo tem mais calma para sair com o resultado positivo.
2: Muito bem, tá aí o Adson, como diria o Hugo Lago, jogador da equipe do Vasco da Gama. Intervalo de jogo também lá no estádio Nilton Santos e tá dando fogão, hein? Um pro Botafogo, o garoto Lucas Emanuel, de 17 anos, fez o único gol do jogo, um fogão, 0 para a equipe do Santos. Tô esperando sua mensagem, 97.9988, e aí, hein? Será que dá pro Vascão no segundo tempo? Ou você está desanimado com essa volta do Campeonato Brasileiro, hein, torcedor vascaíno? Pode mandar mensagem pra gente, 97.9988. Eu vou te ouvir no Futebol Globo CBN.
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0: Globo, na CBN, 8h23 no horário de Brasília. É hora da Michele Silva, que vai trazer um destaque, o resumo do primeiro tempo. E já já ela vai contar tudinho, hein, Mi?
1: Não dá pra esperar um jogo de Copa do Mundo no Brasileirão, isso todo mundo sabe. Mas o nível desse Vitória e Vasco poderia ser um pouco melhor. É claro, não dá pra esperar muito de uma diferença tão grande entre o clube baiano e o Vasco.
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0: Na Globo, na CBN, 8h25 no horário de Brasília, é hora de opinião. O que foi o primeiro tempo de 0 Vasco, 0 Vitória? Comentarista do Futebol Globo CBN, Michele Silva. Fala tu, guria.
3: Esse gauchês tá melhorando, tá melhorando, tá melhorando.
4: Eu gosto disso.
3: É quase um cidadão de Porto Alegre. Agora, o que precisa melhorar, e eu tô torcendo pra que melhore, é o jogo. Porque eu nem fui pra esse jogo pensando, e eu tenho certeza que o torcedor, a torcedora que nos escuta também não foi pra esse jogo pensando que seria um jogo parecido com o que é um jogo de Copa do Mundo. Acho que todos estamos cientes de que é uma retomada do Campeonato Brasileiro, de que é preciso ter um pouco de paciência, ainda mais com o Vasco. E quando eu falei da diferença entre Vitória e Vasco, não é nada ligado à instituição, à história, o que cada clube conquistou, nada ligado a isso. É que de um lado tem o Jair Ventura com quase 300 dias de trabalho à frente do Vitória e do outro tem o Pedro Emanuel com nenhuma semana de Vasco da Gama. É óbvio que isso vai impactar, isso vai aparecer em campo e apareceu. O placar tá zerado, mas o desempenho, o ritmo de jogo, no que diz respeito à organização dos dois times, o Vitória foi melhor do que o Vasco nesse primeiro tempo. A gente pode afirmar isso com certa tranquilidade. E eu explico por que o Vitória foi melhor do que o Vasco no primeiro tempo. Se a gente pegar os números, a diferença nem foi tão grande assim. E foi nivelado para baixo, dá pra gente colocar. O gramado é verdade que não ajuda, mas mesmo assim a gente tem aí 90% de acerto nos passes das duas equipes. As finalizações, elas estão bem equilibradas. A gente tá falando de 8 finalizações pro Vitória, só 2 no gol. E do lado do Vasco, somente 5 finalizações, só 1 na direção do gol. Finalização com perigo mesmo, quem conseguiu foi o Vitória. E por isso a importância de contextualizar os números. A finalização perigosa do jogo, ela veio dos pés do Baralhas, já nessa reta final, exigindo defesa do Leonardo Jardim, do Léo Jardim, goleiro do Vasco. O Vasco finalizou de fora da área, até acertou a direção do gol, mas é impressionante. Finalizações fracas, finalizações sem direção, finalizações de fora da área. Eu destaquei aqui, o Vasco precisa de mais de 70 tentativas de chutes de fora da área para conseguir fazer um gol. Então, o aproveitamento nesse tipo de lance por parte do Vasco, ele é um aproveitamento muito ruim. O Vasco é pouco eficaz nesse tipo de lance. Além do seguinte, o Vasco ainda é o primeiro time do Brasileirão que mais finaliza, mas tem a segunda pior eficácia em todos os tipos de finalização, que precisa de 13, quase 14 finalizações para fazer um gol. Nesse jogo aqui, nesse primeiro tempo, o Vasco teve 5. Se manter o ritmo para o segundo tempo, o Vasco não vai fazer gol, porque o Vasco vai terminar o jogo com 10 finalizações apenas e precisa de quase 14 para marcar um gol. Então o Vasco tem que melhorar esse ponto ofensivo, mas não é essa a principal preocupação para o segundo tempo. A principal preocupação do Vasco para o segundo tempo e para o segundo semestre, ela está ligada ao setor defensivo. A luta do Vasco contra o rebaixamento passa diretamente por um Vasco que consiga competir melhor e ser mais equilibrado e se defender melhor. O Renato, com todos os seus problemas, com todas as críticas que o torcedor, a torcedora que nos escuta, pode pontuar, ele começa o trabalho dele no Vasco deixando muito claro que ele ajustaria a defesa. É um Vasco que faz uma retomada com alguns bons resultados, muitos jogos virando ali, né, os jogos, muitas vezes jogando só um tempo das partidas, e a gente fica na expectativa de repente, o segundo tempo ser o segundo tempo do Vasco, o segundo tempo ser o tempo que o Vasco quer jogar e consegue jogar mais, porque o primeiro tempo definitivamente não foi. E o Renato, ele já começa com 3 volantes. Então ele já começa corrigindo o setor defensivo. Por que que eu tô falando isso? Porque o cenário que o Pedro Emanuel encontra, ele é muito semelhante de um Vasco no Z4, um Vasco precisando da recuperação, um recomeço de campeonato brasileiro. E o Vasco precisa organizar a sua defesa. Tá correndo de maneira muito isolada na hora de atacar, não tá conseguindo ser coletivo, não tá conseguindo trabalhar as jogadas e trocar passes. O Vasco não consegue triangular como faz a equipe do Vitória. O Vitória consegue triangulações com muito mais facilidade e o Vitória se fecha muito melhor do que o Vasco. O Vasco percorre muito campo até conseguir fechar todos os espaços. Tem muita dificuldade defensiva. O Vasco pode ser punido nesse jogo aqui, já no segundo tempo, dependendo do que o Jair Ventura colocar em campo na segunda etapa, porque é um Vitória que consegue ser bem mais organizado do que a equipe cruzmaltina.
0: Essa é Michele Silva, comentarista do Futebol Globo CBN, e a opinião dela para esse primeiro tempo de 0 Vasco, 0 Vitória, e agora eu tô esperando a sua. Pode mandar mensagem pra gente, 97.9988, 97.9988, já já eu vou querer te ouvir no Futebol Globo CBN.
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0: Lobo na CBN, 8:33 no horário de Brasília. A galera participa, manda mensagem pra gente, 97.9988. Fala aí, galera. Cadê a galera, hein, gente? 97.9988. A galera vai participar com a gente aqui no Futebol Globo CBN. E a galera do Vascão tá chegando geral aqui com a gente. 97.9988. E você participa com a gente mandando mensagem. E aí, hein? Curtiu esse primeiro tempo? Tá confiante no Vascão da Gama? 97.9988. 97.9988. Fala comigo, fala, galera!
1: Olá, galera da Rádio Globo, do Globo Esportivo. Amo esse programa.
0: Opa!
1: Vocês são 10.
0: Obrigado.
1: Sou a Glória Saloto de Serra, Espírito Santo.
0: Ô, Glória!
1: Ah, estou amando o retorno do Brasileirão. Já não aguentava mais saudade.
0: Todo mundo.
1: Hoje estreando com o meu Vascão. Vamos que vamos!
0: Valeu, Glória! Obrigado pela participação. O Vasco tá de volta, o Vitória também. E quem tá de volta agora no Futebol Globo CBN é uma fera do nosso timaço.
2: Tô na área, junto com você, ligado aqui no Futebol Globo CBN. Os dois times já de volta ao gramado. A princípio, só aquela alteração do Zé Vitor, que deixou o campo machucado, para a entrada do Pochettino com a camisa número 8. 15 minutos resolvem a situação de Vasco e Vitória. Vamos ver se alguma coisa vai acontecer nesse segundo tempo. Agora atravessa todo o gramado o técnico Jair Ventura, porque o vestiário é desse lado, o banco de reservas é do outro lado, é assim o Barradão. Mas um belo estádio em Salvador, o Barradão. Tá tudo preparado pra bola rolar nesse segundo tempo? Vai ter alteração, Tatá?
3: Não, Renanzinho.
2: Nenhuma alteração, então mexe na bola, que agora é pra valer.
4: Vitória!
2: Futebol é no seu rádio. Saída de bola nesse segundo tempo no time do Vitória. Dominando pelo lado canhoto, já vem descendo agora com Tárcia. Ele bota pra correr na linha de fundo, encara a marcação agora de Carlos Costa. Tentou o cruzamento, mas que cruzamento ruim. Bola saiu pela linha de fundo, foi o Pochettino, camisa 8 da equipe do Vitória. 0-0, primeiros segundos desse segundo tempo. 2 para a equipe, não, 1 para a equipe do Botafogo, 0 para a equipe do Santos no estádio Nilton Santos. O gol que poderia ser anulado foi validado. Então tá 1-0 para o Botafogo lá no estádio Nilton Santos, e aqui no Barradão 0-0, Vitória e Vasco da Gama. Tiro de meta já cobrado, bola lançada para o campo de ataque a favor da equipe do Vasco da Gama. Tentava o domínio, era o Watson, a bola sai pela linha lateral, arremesso manual a favor da equipe do Vitória. Você acompanhando tudo aqui no Futebol Globo CBN.
3: Muitas informações.
2: Amanhã tem mais, amanhã às 20h, tem Fluminense e Bragantino. Você vai conferir tudo com ele, o artilheiro da emoção. Tá sempre aqui, tá sempre lá, tá sempre com a gente, o artilheiro da emoção. Ele, Francisco Aiello, Thalita Giltz, essa galera comigo também na central da bola, em mais um jogo da 19ª rodada. É a Série A, é o Campeonato Nacional. Aqui o Vitória, com a posse da bola pelo lado direito, não consegue. Primeiro vem o Cuiabano, com o carrinho, consegue ficar com a posse da bola, domina, bota pra correr agora Cláudio Spinelli, fica com a posse da bola Thiago Mendes, rolou agora na entrada da grande área pra Rojas, tentava devolver pro Spinelli, bola forte, sai o goleirão Lucas Arcanjo, ficou com ela, faz o lançamento, o balão já pro campo de ataque, domina agora com o René, sofre a falta, um cascudo em cima ali, ó, do quarto árbitro que dedurou. Foi ele que dedurou a falta em cima do Eric, na verdade, Tatá.
3: É, cometida pelo Cuiabano. Ele tenta ali fazer o corte, só que acaba atingindo camisa 33 do Vitória. Juizão marcou a falta ali pelo lado direito a favor do Vitória, já no campo ofensivo, Renanzinho.
2: O azar dele foi que o quarto árbitro estava ali em cima, olhando para um lado, para o outro, e aí percebeu o cascudo do Cuiabano pra cima do Eric. Aí não tem jeito, né, Michele?
5: É, não tem. E o Cuiabano tava com saudade do Brasileirão também, né? Saudade do Eric. Um abraço ali, aquele reencontro.
2: Pois é. E olha que isso daí já é retorno do... Não, ainda não. É turno do Campeonato Brasileiro, décima...
5: É turno. Não, eles turno, não se enfrentaram. Turno,
2: não, não se enfrentaram ainda. Mas é saudade talvez de 2025. Alguma coisa que ficou ali, ó, mal resolvida. Três minutos desse segundo tempo. O arremesso manual favorecendo a vitória com o Ramon. Manda pro campo de ataque, tenta encontrar agora o Tércia. Bola fica pelo lado canhoto nos pés do Watson. No carrinho por baixo, fica com a posse da bola, tabelinha agora com o Claudio Spinelli. Bota na frente, botou muito na frente. Ficou com vitória. Armou contra-ataque pelo lado direito, vem descendo na intermediária, se aproximando da entrada da grande área. Tentou o passe, não consegue primeiro. Robert Renan, linda jogada, aparecendo até o Romero da seleção argentina, jogando com muito perigo, mas com muito estilo. Arme contra-ataque pro Vasco, vem agora com o Rojas, passou do lado com o Pumita, preferiu o chute, explode em cima da marcação, em cima do Baralhas, recomeça o Vasco da Gama, com o Barros, toca agora para Thiago Mendes, protege, fica no chão, sofreu uma falta, o árbitro mandou ele se levantar. Arma contra-ataque novamente para o time do Vitória com o Pochettino, tentou encontrar o René, a zaga do Vasco faz o corte com o Cuiabano, despacha para o campo de ataque, fica com a posse da bola, recomeçando tudo lá atrás com o goleirão Lucas Arcanjo, sai da grande área, toca um pouco mais à frente, vem descendo agora com o Emmanuel Martínez, ele domina a bola pelo lado direito, vem carregando, tem opção de passe pelo lado direito mais uma vez, é isso que ele faz, o Martínez toca um pouco mais à frente agora para o René, se deslocando pelo lado direito, sai lá da referência na grande área, tenta se aproximar do companheiro, a bola sai pela linha lateral a favor da equipe do Vitória. Quase 5 minutos já desse segundo tempo. Alguma coisa mudou, Michele?
5: O Vasco tá conseguindo compactar um pouco mais as linhas, né? E tá conseguindo recuperar a bola em alguns momentos, no campo de ataque, tentando algumas progressões, né? Algumas triangulações, tentativas ali de combinações com o Spinelli. O Spinelli, ele varia muito entre meia esquerda e meia direita ali de ataque, né? Ele é a principal referência de ataque do Vasco, mas ele varia o posicionamento para dar opção de triangulação pelos dois lados. O Cuiabano tá fazendo uma partida defensiva lá do esquerdo, do Vasco tá fazendo uma partida defensivamente muito boa até aqui, mas o Vasco ainda tá muito exposto aos contra-ataques. O Vitória ainda não encaixou. O Vasco tá muito exposto aos contra-ataques e aí tem uma coisa que tá em comum das duas equipes. Os dois times precisando de muitos toques na bola para dominar, para passar. Então, a gente vê muita bola que tá ficando viva, que ninguém consegue dominar muito bem para dar sequência.
2: E aparentemente não é o gramado do Barradão. Aparentemente. Não dá pra gente também cravar que o gramado tá
5: um pouco
2: ruim.
5: Tá meio irregular, sim. Mas, assim, tá irregular pros dois times, né? E aí pode, claro, influenciar nisso. A bola fica um pouco mais viva, sim. Mas os dois times podem fazer melhor do que eles estão fazendo.
2: Já há pouco, hein, Thalita? Aconteceu um empão ali que ninguém viu. Só o câmera da TV Globo, hein?
3: Thiago Mendes e Martínez. Martínez ficou segurando o Thiago Mendes, aí o Thiago Mendes levantou, puxou ele pela perna ali, aquela briga entre os dois, mas nada que tenha chegado ao árbitro, Renanzinho.
2: 6 minutos já desse segundo tempo. Vem o Vasco da Gama com o Rojas. Saiu da grande área. No bico esquerdo abre. Jogada agora para Thiago Mendes. Tentou de primeira. Explode em cima da marcação do Pochettino. Bola sai pela linha lateral. O arremesso manual já foi cobrado. Volta o Vasco da Gama. Agora com o Cuiabano pelo lado esquerdo. Serviu para Spinelli. Fez o giro como pivô. Thiago Mendes na grande área. Sobrou pelo lado direito com o Pumita pro gol. Bola cruza toda a pequena área. Vai pela linha de fundo. É tiro de meta para o Vitória. Fala, Tata.
3: Bola que sobrou para o Puma Rodrigues aqui pelo lado direito. Com o pé direito ele conseguiu a finalização cruzada, mas passou muito longe. O Spinelli até tentou chegar para poder dar aquele toquinho sutil para empurrar para o fundo das redes, mas a bola foi muito forte, ele não conseguiu chegar direto pela linha de fundo.
2: Foi uma boa chegada do Vasco, na sorte, mas foi, Michele.
5: Porque o Thiago Mendes não conseguiu o domínio, né? E aí o zagueiro ali pela direita da equipe do Vitória, o Kaká, ele tira, mas tira mal, né? Eu nem julgo o Puma por finalizar essa bola, né? Porque ele tá numa temporada muito artilheira pelo Vasco, então tudo bem ele arriscar essa finalização, ele tem essa confiança na finalização, mas aí faltou um pezinho do Spinelli pra mandar ela pro gol, mas com certeza a chegada de mais perigo do Vasco no jogo, pelo menos até aqui.
2: 7 minutos desse segundo tempo, Futebol Globo CBN. 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
2: Quase 8 minutos já desse segundo tempo. Aqui arremesso manual novamente a favor do Vasco da Gama. Já no campo de ataque, pelo lado esquerdo, se preparando para a cobrança, é o cuiabano. Camisa 66 do Vascão da Gama. Ele já toca agora para Thiago Mendes, recomeçando um pouco mais atrás, ainda no campo de ataque com Robert e Renan, uma garra no meio campo entre o Martínez e também o Barros. Puxa daqui, puxa dali e o árbitro deixa o lance seguir. Vem com o Barros, fica no chão, sofre a falta. O árbitro da partida mandou ele se levantar. Pubita Rodrigues marcado por 2 jogadores do Vitória. Recomeça atrás com o goleirão Léo Jardim, despacha para o campo de ataque. Bola vem descaindo agora com o Watson, também pertinho dele ali o Cláudio Spinelli, tenta ficar com a posse da bola. Se joga, se atira nela. E a bola sai pela linha lateral e o tempo tá fechando, hein? Tempo tá fechando com Barros e também Baralhas.
3: É.
2: Fala aí, Tatá.
3: Empurrãozinho daqui, empurrãozinho dali. Uma disputa ali pela linha lateral. Agora o juizão chama a dupla.
2: Chamou assim, vem aqui, por favor.
3: Nem
2: chamou com por favor.
3: É, educação é tudo, né?
2: Exatamente.
3: Importante.
5: É pra ninguém depois chegar falando de, ah, o árbitro não pode falar assim comigo e tal, ele tá...
2: O Messi falou assim mesmo na Copa?
5: Falou isso. Teve isso, né?
2: Eu vi nas redes sociais, mas era fake news, inteligência artificial, ou é verdade?
5: É, eu vi a notícia de que ele...
2: Uma notícia, algum portal confiável.
5: Mas que ele falou que era pra tratar ele com respeito.
2: Isso aí, falou? Não, se ele falou, falou. Ele falou, tá falando. E aqui desce Vitória. Vem no, na tentativa de cruzamento do Ramon, a zaga do Vasco. Corta pela linha de fundo. É escanteio com Pumita Rodrigues. Conseguindo travar na hora H. Escanteio, vem se preparando para a cobrança. É o Terzi. Camisa número 12 da equipe do Vitória. Com quase 10 minutos já desse segundo tempo. Por enquanto, tá tudo igual. Tá 0-0 no Barradão. 19ª rodada no Brasileirão. Vinta no Barradão. Cruzamento no segundo pau. A bola vai passar. Passando por todo mundo, chegou agora com o Eric, bateu pro gol, bola tá viva, saiu o goleirão Léo Jardim na pequena área, é dele, Tatá.
3: Uma bola finalizada de fora da área, teve ainda um desvio ali no defensor, chegou bem tranquilinho ali pro Léo Jardim defender.
2: No Barradão, em Salvador, 8:45. 19ª rodada no Brasileirão, uma bola não para. E você tá ligado, é no tempo e no placar. 10 minutos do segundo tempo, eu disse 10 da etapa complementar. E o placar do Futebol Globo CBN, aponta aí, @ Jorge Filho.
6: Eu gosto disso.
2: 0.
7: Vitória.
2: Também 0.
8: Central.
0: Estádio Nilton Santos, 10 do segundo tempo. Segue 1-0 Santos.
2: Junto com você, ligando aqui no Futebol Globo CBN, por enquanto só um gol nessa noite de futebol de campeonato brasileiro. Tava com saudade, né? Eu sei que você tava. E aqui desce ao time do Vitória pelo lado direito, tentava jogar na individual, era o Terzi, não consegue, a zaga do Vasco faz o corte e começa tudo lá atrás com o goleirão Léo Jardim, toca pelo lado direito, vem descendo agora com o Pubita Rodrigues, foi puxado pelos ombros pelo próprio Terzi, bola favorável Vasco, jogo paralisado. 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
2: Quase 12 desse segundo tempo. A falta é favorável ao Vasco. Pressa nenhuma. Vasco vai levando um ponto para casa. Parece que tá até de bom tamanho, né? Parece que nem tá na zona de rebaixamento o Vasco da Gama. Não acelera o jogo, Vascão. Agora despacha pro campo de ataque com o Carlos Cuesta. A zaga do Vitória faz o corte, bola sai de novo pela linha lateral, último toque foi do Luan Cândido, é arremesso manual favorecendo ao Vasco da Gama, quase 12, chegando agora a 12 minutos desse segundo tempo, é arremesso manual, vai lá, Pumita Rodrigues se preparando para a cobrança, cobra agora, perto agora do Rojas, toca de primeira para Adson na entrada da grande área, Nuno Moreira tem aproximação pelo lado canhoto, cuiabano, cruzamento para a área, a bola vai passando por todo mundo, não passa por Mita Rodrigues, rolou para trás, Rojas dominou, se livrou da marcação, tocou o Thiago Mendes, cruzamento para a área, bola também passa pelo lado canhoto, chega agora para Cuiabano, linha de fundo, tenta o cruzamento, explode em cima do Jamerson, sai pela linha de fundo, é escanteio para o Vasco. Vasco melhora ou não melhora? Fala, Michele.
5: Tá melhorando, o segundo tempo já é melhor do que o primeiro, e a tarefa de vencer o Vitória no Barradão, ela não é simples, né? O Vitória é o terceiro melhor mandante desse Brasileirão, 79% de aproveitamento, 6 vitórias, 1 empate e só 1 derrota. Então, tem um excelente aproveitamento em casa, o Vitória.
2: Esquenteio gol a favor do Santos. Do Vasco, tem gol do Santos no Nilton Santos, aqui vem o Vascão da Gama, cruzamento pra área, chega a defesa do Vitória, faz o corte, confirma aí, Chico.
0: Empata o Santos, lá no estádio Nilton Santos, Barreal, 1 Botafogo, 1 Santos.
2: Portanto, 1-1 no Rio de Janeiro para Botafogo e Santos, e em Salvador, 2 alterações do Vasco, Tata.
3: É isso, tá saindo camisa 10, o Rojas, pra entrada do 11, o Andrés Gomes, voltando de Copa do Mundo, inclusive, até por conta disso não começou entre os titulares, né? O Vasco teve uma cautela aí no controle de carga do jogador, e sai também o 77, o Spinelli, para a entrada do 20, Brenner.
2: Portanto, 2 alterações do técnico Pedro Emanuel, as 2 processadas pelo Vasco na partida, Michele.
5: É, o Brenner tentando retomar aí o futebol dele, né, com a camisa do Vasco, enfim, tentando fazer mais do que fez, pelo menos antes da parada. Se a gente fala, Renan, que o Brasileirão agora, também Sul-Americano, Libertadores, Copa do Brasil, enfim, tudo é retomado depois da Copa do Mundo, e aí é um outro campeonato, é uma outra competição, claro, né, os pontos eles não zeram, mas você tem muitas histórias que foram escritas na primeira parte, né, no primeiro semestre, e que nesse segundo semestre a gente não sabe se vai se manter, e o Brenner tem esse desafio, pode servir para algo muito bom para ele, pode ser algo muito importante para ele, pensar agora em uma nova caminhada, e aí ele escreve uma história diferente da que ele vinha escrevendo com a camisa do Vasco. Então, assim, pode ser essa a oportunidade para ele. Vai enfrentar um Vitória que se fecha bem no Barradão, que é uma força jogando em casa, mas é um desafio que o Brenner vai ter que percorrer, é uma montanha que ele vai ter que escalar.
2: E dizem que toda mudança de treinador é benéfica para um jogador que às vezes está em baixa, pode ser mais utilizado pela nova comissão técnica, tomara, porque o Brenner chegou com essa missão de ser o substituto de Pablo Verretti, né?
5: E detalhe, né? Ele vinha sendo bem utilizado pelo Renato, mas não aproveitou.
2: E aqui quem desce é o Vasco da Gama com Andrés Gomes pro gol, bola vai à direita da meta do Arcanjo, na primeira chegada do jogador de Copa do Mundo, Tatá.
3: É isso, Andrés Gomes ali numa jogada completamente errada da defesa do Vitória, ele aproveitou uma bola que sobrou ali pelo lado esquerdo, deu um tapa na frente, finalizou de dentro da área, mas mandou direto pela linha de fundo.
5: E agora, com a entrada do Andrés Gomes na vaga do Rojas, o Andrés Gomes é o ponta pela esquerda e o Nuno Moreira já apareceu nesse primeiro lance. É o meio armador da equipe. Foi ele que deu o passe pro Andrés Gomes aparecer ali dentro da área e finalizar.
3: Falei que o Coutinho ainda lidera o quesito de finalizações no gol. O Andrés Gomes lidera o quesito de finalizações para fora no Campeonato Brasileiro.
2: Então colocou mais uma na conta, né?
3: Só para dar um panorama aí da parte ofensiva da equipe cruzmaltina, porque o negócio tá feio mesmo.
2: Que a baliza é pequena. Tá. Se a baliza fosse um pouco maior, ele acertaria mais no alvo. 15 minutos desse segundo tempo. É o Vitória, a bola despachada para o campo de ataque. Agora com o Eric. Pelo lado canhoto, ele consegue o domínio. Rola um pouco mais atrás. Agora para Baralhas. O lado direito tem muita liberdade. O companheiro vem descendo novamente agora com ele. Manuel Martínez toca atrás pelo lado direito. Vai fazer o cruzamento com o Jamerson. Chega de qualquer maneira de cabeça. Se atira em direção à bola o Thiago Mendes. Tira do perigo. Coloca pela linha lateral, é outro arremesso manual favorecendo a Vitória. 16 minutos já desse segundo tempo, segue 0-0 em Salvador, no estádio Manuel Barradas, mas o Vasco quer o gol, o Vasco quer sair da zona de rebaixamento. Isso não te pertence mais, Vascão. Já vai ter alteração no time do Vitória, e meu Deus do céu, é sempre um perigo. Quando vejo um jogador assim que eu já vi com a camisa do outro clube, me lembra a lei do ex.
3: Renato Kaiser, e gosta de fazer gol no Vasco, tá?
2: Esse daí gosta de fazer gol em vários clubes. Bom atacante. Não sei o porquê, é banco de reservas. Mas, tô aí o Jair Ventura pra poder explicar a opção pelo René, né? E os números também comprovam, provavelmente, né, Michele?
5: É, o Renato Kaiser tem 12 gols na temporada, o René tem 10. Mas o René tem contribuído muito mais, ajuda muito mais, tem sido... É um jogador mais jovem também e é um jogador que tem acrescentado mais ao ataque da equipe do Vitória do que o Renato Kaiser, por isso até o Renato Kaiser perdeu a posição de titular para o René. René que faz um excelente brasileirão, também foi muito bem na Copa do Brasil.
2: Com 17 minutos, portanto, mais uma alteração do time do Vitória, a segunda do técnico Jair Ventura, com a entrada do Renato Kaiser na vaga do René. Sai o 91, entra o 79, alteração já processada. 18 minutos já desse segundo tempo, é o Vasco com a posse da bola na intermediária, campo defensivo. Vem trazendo agora com o Nuno Moreira pelo lado direito, toca para Andrés Gomes, bota o colombiano para correr, invade a grande área, encara a marcação, trouxe para dentro, tentou o passe em busca do Watson. A defesa do Vitória corta de maneira parcial, agora com Pochettino, despacha para o campo de ataque, em busca de Renato Kaiser, sofre a falta, não, o árbitro mandou ele se levantar, não houve nada, só encontrou no meio campo, o Vasco fica com a posse da bola, Johan, agora com ele, não, ele não, ele já saiu, agora ali quem tá é o Brenner, Brenner com a posse da bola, lembra até o Rojas, mas não é, é o Brenner com a posse da bola, com a camisa número 20, ele domina pelo lado canhoto, chega até os pés agora de Cuiabano, faz o giro, 360 para cima do Henrique, toca para o lado canhoto, vem descendo agora com o Brenner, dominando bola, vem carregando dois em cima dele, bola ali passando pela linha marginal, não chega a sair, saiu sim. O árbitro da partida mandou o quê? Não, nada, segue o jogo. O árbitro do Matheus Candanção falou, ó, não foi nada, a bola também não saiu, tá em jogo, tá valendo tudo, só que faltou ali, ó, pelo menos fazer um gestual para que todo mundo entendesse que a bola estava valendo a favor de quem quer que seja. Só que agora houve a falta em cima do Barros. Agora sim, jogo paralisado e a falta já cobrada com o Cuiabano. Toca um pouco mais à frente para Thiago Mendes, devolve agora para trás para Robert Renan, chega até uns pés agora de Adson, vem carregando pelo lado direito, encontra agora com o Pumita Rodrigues, bem pressionado ali de perto pelo marcador, prefere recomeçar novamente atrás com Carlos Cuesta, toca para o companheiro de defesa que é o Robert Renan, um pouco mais à frente para Andrés Gomes, fez um corta-luz meio mesmo sem querer, a zaga da equipe do Vitória consegue fazer o corte, volta novamente a equipe do Vasco da Gama, dominando bola com Andrés Gomes, na intermediária toca um pouco mais atrás para Brenner, chega agora até os pés de Thiago Mendes, a inversão do passe do lado esquerdo para o lado direito, mata no peito agora com Pumita Rodrigues, tem a aproximação do Watson na intermediária, se aproximando da grande área do Vitória, agora sim na tabela com o Nuno Moreira, sobrou a bola na grande área para Andrés Gomes, sai novamente, faz o domínio, linha de fundo, cruzamento, tentou a cabeçada, era o Pumita Rodrigues, a bola vai pela linha de fundo, se atirou na bola e se machucou, Thalita.
3: É um bom cruzamento do Andrés Gomes lá pelo lado esquerdo, ele consegue encontrar o Puma Rodrigues, a bola veio forte, né? Ele ataca a bola ali, consegue se movimentar nas costas, o defensor testa, mas direto pela linha de fundo.
2: No Barradão em Salvador, 8 horas e 55 minutos. 19ª rodada do Brasileirão, a bola no par e você saca só o tempo e o placar na Globo CBN. 20 minutos do segundo tempo, eu disse 20 da etapa complementar. E o placar do Futebol Globo CBN, aponta aí, arroba Jorge Filho com U.
6: Isso.
2: Zero.
7: Vitória.
2: Também zero.
0: Estádio Nilton Santos, 20 do segundo tempo, um Bota, um Santos.
2: 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Amanhã tem mais. Sexta-feira, futebol é. Copa do Mundo, não. Brasileirão. Amanhã tem Fluminense e Bragantino. Você vai conferir com ele, o artilheiro da emoção. Ele tá em todas. Com ele, Francisco Aiello, Thalita Giltze. Eu na central da bola. Mais um dia de Brasileirão. É a 19ª rodada. Tá de volta a Série A. Aqui desce o Vasco da Gama com o Watson. Abre jogada agora com o Nuno Moreira pelo lado direito. Encara a marcação agora aí. Ele, Pumita Rodrigues, pertinho tá o Watson, fez a minha versão do passe, pelo lado canhoto, consegue fazer o domínio agora com o Andrés Gomes, encarou agora o Jamerson, dois em cima dele, no bico esquerdo da grande área, com Barros, trouxe pra dentro, bateu pro gol, e o goleiro goleiro Arcanjo, meio que sem jeito, faz a defesa da Tatá.
3: É numa jogada ali pelo lado esquerdo, o Andrés Gomes dominou o passe do Pumita e tocou rasteiro pro Cuiabano. Camisa 66 fez uma finalização de longa distância, mas fraca, sem efeito, tranquila pra defesa do Lucas Arcanjo.
2: 22 minutos já desse segundo tempo, Vasco da Gama tentando encontrar um espaço nessa defesa bem postada no Vitória, e agora tem jogador do Vitória caído. Me parece ser o Baralhas. Enfim, mas o cartão será aplicado ou não será aplicado, Tatá?
3: O Candançan não sacou o cartão do bolso, não. Ele marcou a falta pro Vitória ali pelo lado direito. Tô tentando identificar quem é que tá sentindo muito o tornozelo. Sentindo bastante. É o Kaiser. Renato Kaiser, na jogada ali com o Robert Renan e Thiago Mendes. Uma jogada forte, tá? Juizão marcou a falta, mas não deu cartão, não.
2: É, e foi uma entrada dura do Robert Renan. O tornozelo do Renato Kaiser. E agora está sendo até atendido pelo companheiro de time, jogando aquela água benta. Só assim para curar, hein, Michele?
5: E olhe lá, né? E olhe lá, porque dói. E dói, viu? Eu até achei que ele tava dando o famoso migué ali, né? Porque o que mais tem nesse jogo, e aí já aproveita a galera para matar a saudade do Brasileirão, né? O que mais tem é a gente caindo, né? O Barros já caiu várias vezes, Baralhas já caiu várias vezes, o Emanuel Martínez já caiu várias vezes. É, mas esse caso realmente foi um lance feio. E assim, cartão amarelo no mínimo pro Robert Renan nesse lance. No mínimo. Porque alguns árbitros já até pensaram num vermelho. Acho que é demais, mas cartão amarelo sim.
2: E aqui é falta, Pochettino colocou na grande área, cabeçada pro gol do Kaiser. E o goleirão Léo Jardim tá lá no cantinho pra fazer a defesa, Tatá.
3: É, o Kaiser subiu ali sem marcação, tentando buscar o cantinho esquerdo. O Léo Jardim foi lá buscar, mas acho que ela iria pra fora, Renanzinho.
2: 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Olha a chegada errada no Vasco da Gama. Kaiser bateu pro gol, Detono. Gol! Renato Kaiser, a lei do ex, ela vale no Brasileirão. 24 minutos do segundo tempo, saiu jogando errado o Vasco da Gama, na hora do giro do placar, uma jogada lá, Fernando Diniz, um passe errado do Barros, tentou fazer um giro, pressionado pelo Tárcia, e a bola sobrou para o artilheiro Renato Kaiser, na saída do Léo Jardim, bola no fundo da rede, para abrir o placar, 19ª rodada no Brasileirão, Kaiser com a 79, marca o arroba dele no placar do Futebol Globo CBN. Vitória! Um com o lei do ex, Renato Kaiser. 0. É o Diniz que tá no time?
3: Parece, né? Diziam que o problema era o Fernando Diniz, né? 30 gols sofridos no Campeonato Brasileiro. 8 gols de erros individuais. Jogada começa com uma saída curta, Léo Jardim toca ali pro Robert Renan, que dá o passe no meio pro Barros, de costas pros marcadores. E aí ele fica completamente nervoso, tem uma pressão do Tárcia, que rouba a bola de forma muito tranquila. Dá o passe rasteiro pro Renato Kaiser, domina pelo lado direito e toca na saída do Léo Jardim lá no cantinho direito pra abrir o placar. Vitória na frente, o Vasco não tem nada.
2: Não foi nenhuma construção de jogada. Aqui vem o Vasco, também toca errado, Vitória. Brenner rolou pra trás, bateu pro gol. Mal demais, Nuno Moreira. Mandou longe lá na arquibancada, Thalita.
3: Inacreditável, né? É por isso que o Coutinho ainda lidera o quesito finalizações no gol. Olha que coisa horrorosa. Brenner faz uma bela jogada pelo lado esquerdo. Atrai a marcação e dá um passe pra trás pro Nuno Moreira, que chega inteiro na bola. Mas na hora da finalização, que coisa horrorosa. Passou muito longe do gol do Lucas Arcanjo. Nem no gol ele chutou.
2: Impressionante, ô Michele. Entrega a paçoca aqui, o Vitória entrega lá. Mas aqui o Vitória come a paçoca. Lá, o Vasco joga fora.
5: É, e que grande oportunidade teve o Brenner, né? Na construção dele mesmo. Ele até poderia ter finalizado, né? Inclusive, eu vou dar um bastidor que eu olhei pro Aiello, ele olhou pra mim. Pô, porque não deu no gol? Porque ele poderia ter finalizado ele mesmo, né? Mas acabou dando passe ali pro Nuno Moreira. E aí, gente, a fase não é boa. A confiança tá lá embaixo, o time tá no Z4. Cara, domina essa bola. Domina essa bola, bate direitinho, olha pro gol. Faz todo o passo a passo, aquele que você aprendeu lá na base. Faz tudo certinho, porque se a fase não é boa, o chute de primeira dificilmente vai entrar. Então, assim, o Vasco deu mole no momento que estava bem melhor no jogo, bem melhor no jogo do que o Vitória. E uma rara oportunidade que o Vasco teve no jogo, nesse segundo tempo, de pressionar mais o Vitória, encurralar mais o Vitória dentro do Barradão, o Vitória já não conseguia mais atacar tanto. E o Vasco deu mole, tomou esse primeiro gol. E aí eu não vou culpar o Robert Renan, porque o Barros teve tempo de dominar, teve tempo de tentar corrigir, beleza, ele estava pressionado, aí o ideal, o zagueiro não dá a bola nele, porque o zagueiro tá de frente, o zagueiro tá vendo que ele tá pressionado, mas caramba, ele teve o tempo do domínio, e ele já tá jogando nesse campo, tem muitos minutos, tem um tempo inteiro, mas quase meia hora, ele sabe que não tá fácil de dominar essa bola, ainda mais pressionado. Ele domina, domina mal, acaba roubando a bola ali o Tars, e aí valorizar o que fez o atacante do Vitória, porque ele tava lá para pressionar. E eu sou um pouco contra essa ideia de falar que é a saidinha lá de Diniz, viu, Renan? Que vários times fazem, mas quando dá errado, geralmente o Diniz é que é o citado.
2: Vai na conta dele.
5: É, mas vários times fazem. Só que tem que escolher o momento de fazer. Tem que escolher o momento de fazer e também como fazer. O Vasco não precisava disso. Mas não é o primeiro jogo que o Vasco dá um mole danado, vacila de forma absurda e acaba tomando gol. Isso já aconteceu várias e várias vezes.
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2: Teve alteração no time do Vasco da Gama agora, hein, Tatá?
3: Isso, terceira mexida, saiu 28 Adson, entrou 18, Marino.
2: Marino e Nestrosa, tá em campo, mais um jogador estrangeiro colombiano em campo. Fala, Michele.
5: É, o Marino também nessa dificuldade, nesse desafio de se encontrar com a camisa do Vasco, né, reforço do começo desse ano, não tem nem